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0: maiores poetas do Brasil.
1: Sem chorar.
0: Parabéns, Ronaldo. Deus te abençoe, te dê muita saúde, meu irmão.
2: Parabéns, meu compadre Ronaldo.

0: Valeu, parabéns.
1: Valeu, irmão. Bom demais.
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1: 2 horas e 22 minutos.

esqueça. Olha só, se o cara não te ama mais, já não tá muito afim, tá meia boca, sai fora. Vai fazer o quê? Vai ficar nessa neurose aí, chorando, sofrendo.

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1: 2 horas e 39 minutos.

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2: 2 horas e 53 minutos.

Um bom dia, meu irmão, minha irmã, nessa segunda-feira. Senhor meu, acreditando piamente que há um só Deus acima de todas as coisas, Pai, Filho e Espírito Santo, uma unidade de três divindades iguais, eternas e mortais, gostaria que vós dedicastes essa semana que está começando a mim e as pessoas ao meu redor. Deus, vós que é imortal, onipotente, onisciente, está acima de tudo e sempre presente, vela por este filho, filha, para que tudo transcorra bem dentro dos nossos merecimentos, de acordo com a sua palavra. Sei que nos reservas um reino infinito e muito além da nossa compreensão humana. Por isso mesmo, estamos aqui a serviço de vossa revelação, para sempre sermos dignos do Senhor, para sua adoração, e sermos servidores e servidoras, parte da sua criação. Abençoa a cada um de nós e tudo o que irá nos suceder nessa segunda-feira. Amém.

Senhor, se pudesse devolver-me aquele amor que junto aos pés do altar pedi uma benção do Senhor. 2 anos somente foi a minha felicidade, e o Senhor para o céu.

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1: Quatro horas e 24 minutos.

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1: Alô, alô, turma boa da estrada, cê tá doido? Por cá é o Fernando Riquetti, gente. Estamos começando mais um Brasil Caminhoneiro. Gente, que alegria, que prazer estar aqui com vocês. Aqui, ó, a energia é lá em cima, viu? Ó, tem música boa pra cantar na boleia. É, pode cantar tranquilo que ninguém vai te repreender, não, tá legal? Tem informação das rodovias, é aquela resenha que faz a viagem passar, ó, rapidinho, voando, voando. Se bora lá, Paulinho, Brasil Caminhoneiro já tá no ar. Minas Gerais, uma iniciativa voltada à segurança e prevenção à violência nas escolas é o programa Conviver. Ele foi criado pelo Ministério Público de Minas Gerais em conjunto com o governo do estado para a segurança viária no entorno das escolas em trechos rodoviários. E é claro, né, gente? Falou em segurança com ele, Francisco Garonci, nosso repórter especial. O Garonci conversou com o Carlos, que é diretor de operações da concessionária EPR, sobre esse importante projeto.
2: É, nós definimos pilares de atuação em áreas escolares, pilares para atuação para motoristas, para ciclistas, para caminhoneiros. E iniciamos o projeto em áreas escolares por entender que são os usuários mais vulneráveis que temos na rodovia. E já, de certa forma, levando essa instrução para que eles possam aprender que o espaço viário, ele é um espaço para se promover a boa convivência.
3: A ideia é muito simples, mas ela é poderosa, porque além de entender os riscos que tem no entorno da escola, as crianças, elas são preparadas para que possam fazer parte da realidade e da solução.
4: Essa é a grande virada na lógica da segurança. É não seguir aquele velho caminho de esperar que o pior aconteça para encontrar uma solução. O que o programa busca é identificar os riscos e aí sim aplicar as medidas para que ele deixe de acontecer. E nós estamos aqui com o professor Éder, ele que é o responsável pela Escola Municipal Vereador José Aleixo.
5: Isso.
4: Professor, qual é a importância para essas crianças de participar de um programa como esse?
5: É uma importância imensa, porque eles que são as sementinhas que nós temos, eles vão ser os semeadores. E como nós temos a BR próximo à escola, então eles vão semeando para os pais responsáveis e toda a comunidade em si, que eles vão ser o nosso porta-voz.
3: A rodovia não é apenas um corredor logístico. Muitas das vezes, ela é o caminho para a escola. É nesse momento em que as pessoas se aproximam da estrada e as vidas que estão aqui são muito importantes. E é aí que a segurança tem que sair do papel e chegar no trecho.
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1: Parceiro, diz aí, você já sentiu tontura ao dirigir? Olha, é preciso ficar atento, viu? Agora, ouve esse nome de doença, presta atenção. Síndrome de desorientação vestibular do motorista. Eita, que palavrão, hein? Bom, isso também é um distúrbio no qual os pacientes sentem tontura ao dirigir. É também conhecida como a síndrome da desorientação do motorista. E é uma condição de instabilidade ao dirigir, mesmo em estradas em perfeitas condições, viu? E para falar sobre esse tema,
6: Tá na ponta da linha o médico neurologista doutor Lourenço. Ô doutor, explica pra gente o que é esse distúrbio.
7: Do nada, a pessoa tá dirigindo o carro e ela percebe como se o carro estivesse guinando, puxando pro lado. Ou então pior, às vezes a pessoa percebe como se o carro de repente capotasse ou de repente ele girasse na pista, desse 180 ou 360 graus. Dirigir é uma função complexa para o nosso cérebro. E aí o problema é quando esse excesso de informação, essa overdose de informação, lá dentro da cabeça entra em conflito por algum motivo e vem uma confusão. De repente, eu começo a perceber, mesmo meu carro estando bonitinho na estrada, que ele está puxando, ou que ele está girando, ou que ele está voando, flutuando, como algumas pessoas já me contaram. Isso é a síndrome de desorientação vestibular do motorista.
6: E como essa doença, doutor, pode se manifestar?
7: Em algumas pessoas é um quadro abrupto, único, de repente, isso acontece. Em outras pessoas, isso é um quadro crônico, isso sempre está acontecendo. Olha essa curiosidade, muitas pessoas, elas trocam várias vezes de carro por causa da síndrome de desorientação do motorista, imaginando que o problema está no seu veículo, quando, na verdade, o problema está nela. Os motoristas com síndrome de desorientação do motorista, eles começam a perceber que mesmo em estradas super boas, perfeitas, sem buraco, sem inclinação, elas sentem o carro instável de alguma forma misteriosa que elas não entendem muito bem.
6: Agora, esse sintoma só acontece quando a pessoa está dirigindo?
7: A síndrome de desorientação do motorista pode acontecer, obviamente, quando você está dirigindo o seu carro, mas há relatos também de pilotos pilotando avião e helicóptero e pessoas manejando embarcações.
6: Doutor Lourenço, onde é mais comum acontecer a síndrome da desorientação do motorista?
7: Pode acontecer em estradas menores, mas no geral costuma acontecer mais em rodovias grandes, amplas, abertas, o que leva muitos motoristas com essa síndrome a ficar confinado dentro das pequenas estradas, a não sair mais do seu bairro ou mesmo da sua cidade pequena, por receio e por sensação de instabilidade quando o carro está em grandes rodovias. Olha esse relato também. Uma pessoa me relatou que sentiu o carro flutuando, como se de repente ele saísse da pista. Outro paciente me contou que quando estava dirigindo era como se estivesse em turbulência do avião. O carro como se ele estivesse quicando na estrada. Já imaginou?
6: Vixe, não quero nem imaginar, doutor. Agora, existe tratamento para essa doença?
7: É uma doença que existe tratamento. Existem várias estratégias de tratamento para a gente tentar contornar o problema da síndrome de desorientação vestibular do motorista. Então, se por algum motivo você se identificou com alguma coisa desse meu relato, quem sabe você tem uma doença dessa e, lógico, você tem que procurar um especialista em tontura.
6: Ô, doutor Lourenço, muito obrigado, viu, pelas explicações. A síndrome da desorientação vestibular do motorista é considerada uma condição rara e pouco estudada, apesar de sua crescente preocupação devido ao risco de acidentes.
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6: Vamos de música! Danilo e Davi!

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1: Você sabia que, de acordo com o DENIT, são 750 acidentes que acontecem na malha federal todos os dias? E 90% desses acidentes acontece por falha humana. Excesso de velocidade, principalmente. É preciso que todo mundo, né? A turma do particular, os motociclistas, estradeiros, adotem novos hábitos para tornar o trânsito mais seguro. É o que os motoristas chamam de direção defensiva. O princípio básico dela é o seguinte: não importa se o outro motorista está sendo imprudente, sendo egoísta. O que interessa é que você evite a todo custo que o acidente aconteça. É o que explica aí o especialista de trânsito Luiz Fonseca.
2: O caminhoneiro tem ciência, ele está convivendo diariamente com o perigo e com a necessidade de uma direção defensiva. Mas ele não tem um conhecimento profundo, ele precisa de um pouco mais de informação.
1: Mas ele está procurando mudar a cabeça dele com relação a isso?
2: Olha, uma boa parte está aberta a ouvir novos conceitos, a bater um papo sobre as coisas e melhorar a qualidade do trabalho. Outros acham que, porque tem muita experiência, não vão precisar aprender alguma coisa a mais. A gente sempre tem alguma coisa a mais para aprender, né?
1: Então, parceiro, ao assumir a direção, é muito importante que você esteja presente de corpo e de alma, olhos atentos a qualquer imprevisto, não é mesmo, Fonseca?
2: Com certeza, a distração é muito séria, a distração faz a gente achar que tem muito tempo sobrando e na verdade não tem. Então a gente fica mexendo no rádio, fica mexendo no PX, fica mexendo no celular para ver o número de um telefone de alguém, essa coisa toda, porque a velocidade é baixa. A 90 km por hora, ele vai estar andando a quase 25 metros por segundo. Então, em um segundo, ele andou 25 metros. Em quatro segundos, ele vai ter andado o correspondente a um quarteirão. Então, é muito chão que corre enquanto a gente está trafegando, para a gente estar podendo olhar no painel de um aparelhinho qualquer.
1: Valeu a dica? Então, boa tocada aí para você.
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1: E agora, tem moda boa.

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0: E é a pura verdade, viu? Principalmente no segmento do transporte. É aquele tal negócio, né? O filho sempre acaba herdando a profissão do pai. E hoje, o nosso papo é com o Jurandir Claro Júnior. E com as filhas, a Amanda e a Aline. Os três trabalhando juntos. É, vamos ouvir.
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2: Olha aí o Jurandir, concluindo a última viagem do dia. É hora da rendição. A moça que vai assumir o controle do ônibus a partir de agora é a sua filha, a Aline. A fiscal, Amanda, é filha também.
3: O pai começou como metalúrgico, depois parece que não resistiu muito aí, ficar enfiado atrás de torno, fresa, mexer com metalurgia. Também foi pro transporte então, né, Jura?
4: Foi. Meu pai se aposentou em 89, em 90 ele comprou um ônibus, né, na época dos clandestinos.
3: Ah, tá.
4: E eu também saí da metalúrgica e resolvi vir trabalhar com ele. Comecei de cobrador, 3, 4 meses, passei pra roda e há 31 anos com meu pai aí. 31 anos de sistema, são 3 filhos criados dentro do sistema. Mais velho hoje está em outro ramo, tá. Mas as duas ainda perduram comigo aí, foram criadas dentro do sistema de ônibus. A Amanda como fiscal hoje e a Aline, recentemente, há 30 dias, passou para motorista. Eu como costumo dizer, né? Aderiu ao diesel na veia, então é só para quem tem diesel na veia mesmo. Né? Não tem como fugir, não.
5: Desde pequena a gente já acompanha ele, então o gosto já foi passado de família, né?
3: Sim.
5: Então... eu sempre gostei, tanto é que no início ele nem queria que a gente entrasse no ramo, mas não teve jeito, entramos, eu comecei de cobradora dele também, depois passei para fiscal.
3: Eita, nós!
6: Toda a vida ele sempre abraçou, né? Sempre, não sei se seria o que ele queria, né? Pai, vou virar motorista também, porém nunca desamparou, sempre eu falei, foi o primeiro a me dar apoio, foi o primeiro que foi e falou, não, se você quer, vai pra cima, e abraçou a ideia junto comigo e me deu todo apoio desde o começo até ele. Eu me vejo muito no meu pai, né? E ele, pelo que ele falou, ele reflete em, pelo menos em mim, a imagem do meu avô.
5: E se hoje nós estamos onde estamos e conquistamos tudo o que conquistamos, é graças ao Senhor, graças aos ensinamentos, graças à sua ajuda, graças à sua figura paterna do nosso lado. E é como a Aline falou, se tem uma pessoa que representa a figura de pai, é o Senhor.
0: Bonito, né? Olha, é a família mais do que unida. E amanhã nós vamos falar mais sobre os filhos que herdam a profissão dos pais. Não perca!
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0: Vamos de música. Simone Mendes.

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2: Tô pro cá, viu? Aqui no Ceará, nem reserva, esperando descarrega aqui na, em frente a Itaipava. Comenda como diz aqui, carregada o produto do barulho, né? A velha cerveja. Passando aí pra dar um abraço pra rapaziada do trecho. Papai do céu tem no controle de cada um. E fica com Deus, todos nós. Um abraço, valeu. Aqui é o Moura, o chofé da rota.
1: Valeu, Moura. Aquele abraço pra você, meu irmão. Obrigado pelo carinho. É cada apelido, né, que o pessoal coloca na cerveja, né, professor? Aí, o produto do barulho, suco da cevada, suco da confusão. Turma, se for beber, ó, nada de pegar no volante, tá legal? A gente sempre comenta, né, que o Código de Trânsito fala que você não pode beber e dirigir. O ar beber você pode, só não, também não extrapola também pra não acabar com o teu fígado, mas vá com moderação, mas nada de pegar no volante depois, tá bom? Um abraço, Moura, pra todo o pessoal aí que tá fazendo descarrego aí perto da Itaipava, pessoal sempre ligado com a gente, galera do grupo Rota 101. E você, tá transportando o quê? Também tá no suco da confusão? Ah, tá no vinho? É? Boa! Manda um recadinho pra nós aqui também, ó. DDD 11 São Paulo 96082-5819. 96082-5819.
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1: Tá na hora da despedida. Eita, nós, meia hora passa rapidinho, rapidinho, hein? Mas não fica triste não, porque amanhã, ó, tamo de volta. 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Fiquem todos com Deus e até amanhã.

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1: Hora certa, 4:54.
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7: Bom dia. Hoje é segunda-feira, dia 24 de agosto de 2026. Já se passaram 209 dias, né? Sim. E faltam 156 dias para o término do ano. Hoje é dia da injustiça, dia do artista, e a igreja celebra São Bartolomeu. Boa sorte para você, meu amigo.

0: sorte.
1: Boa sorte.
0: Boa sorte. Eu te desejo de todo o coração. Boa sorte.
1: Boa sorte.
0: Eu te desejo de todo o coração.
1: Boa sorte.
2: Chovendo aí, tá? Aqui tá chovendo. Olha o relâmpago.
3: Agora que é doido.
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1: Olha pra hoje, segunda-feira. Sim, temos. A máxima vai ficar aí na casa de 27 graus, mínima de 17, sensação térmica 17 graus, umidade do ar 94%, vento a 5 km por hora e a lua está na fase crescente e vamos que vamos com o Paradão Sertanejo, trem bom e coisa boa, e coisa boa e trem bom. São 4 horas e 57 minutos.

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2: Indicadores agropecuários com Diego Brião. Soja.
3: Os contratos futuros com vencimento em setembro registraram elevação nos Estados Unidos na sexta-feira. Na Bolsa de Chicago, a cotação era de US$ 12,25 por bushel. Valores no mercado físico no Brasil por saca de 60 quilos. Estado do Mato Grosso, cidade de Rondonópolis, R$ 141,00. Bahia, região oeste, R$ 138,75. E Rio Grande do Sul, não me toque, R$ 130,00.
2: Boi gordo.
3: Em São Paulo, na B3, os contratos com vencimento em agosto eram negociados ao final da sexta a R$ 345,75 por arroba. Houve elevação de 0,32% no dia. Boi à vista, no Mato Grosso, em Cuiabá, R$ 322,50 por arroba.
2: Café.
3: Os contratos futuros de café arábica com entrega prevista para setembro terminaram a sexta em Nova York, nos Estados Unidos, em queda. A cotação era de R$ 2.439,21 por saca de 60 quilos. No Brasil, no mercado físico, valores do café arábica, tipo 6 por saca de 60 quilos. Minas Gerais, Varginha, R$ 1.880 e São Paulo, Franca, R$ 1.860.
2: Milho.
3: Valores no mercado físico por saca de 60 quilos. Paraná, Marechal Cândido Rondon, R$ 58. Valor em estabilidade na comparação com a cotação anterior. E Goiás, Rio Verde, R$ 56, também em estabilidade.
2: Trigo.
3: Valores no mercado físico por saca. Santa Catarina, Palma Sola, R$ 75 em estabilidade. E Paraná, Marechal Cândido Rondon, R$ 75, também em estabilidade.
2: Cana de açúcar.
3: Os contratos futuros de açúcar com entrega prevista para outubro terminaram a sexta em Nova York em elevação. A cotação era de 17,61 de dólar por libra peso. No Brasil, em São Paulo, a saca de 50 quilos de açúcar cristal fechou o dia cotada a R$ 104,37 em estabilidade.
2: Feijão.
3: Preço médio por saca no atacado no Paraná. Feijão carioca tipo 1, R$ 266,70 em estabilidade. E feijão preto tipo 1, R$ 195,47 em elevação.
2: Arroz.
3: Valores no mercado físico por saca de 50 quilos. Rio Grande do Sul, média estadual, R$ 79 em estabilidade. E Santa Catarina, Rio do Sul, R$ 66, também em estabilidade.
2: Indicadores agropecuários, um conteúdo do Grupo Rádio Web. Informação que amplifica conexões.
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4: É meu serviço, né? Meu serviço é esse, vamos que vamos. Bora trabalhar, moço.
7: Minha mulher não deixa não, posso
4: bora,
7: não.
4: Moço, moço.
8: Vai não.
4: Bora.
8: Eu não vou nada.
4: Bora, moço.
9: Vontade de trabalhar, desgramada.
4: São 5 horas e 12 minutos. 5 e 12.
10: Bora que todo.
4: 5 e 12.

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0: Alô, alô, meu povo apaixonado por bichinhos. Que alegria ter você aqui, sintonizado com a gente. No ar, o seu Momento Pet. Eu sou o Lineu Silva e é sempre um prazer enorme trazer umas dicas para cuidar melhor dos nossos companheiros peludos, né? E para começar essa nossa primeira parte, quero falar de algo essencial, que nenhum pet vive sem. Muito amor e atenção. É isso mesmo. Nenhum cuidado substitui o carinho, a companhia e a atenção que a gente dá todos os dias. Um ambiente cheio de afeto faz o animal se sentir seguro, feliz e, o mais importante, parte da família. E sabe qual é a melhor parte? Cuidar bem do seu pet é também receber amor em dobro, todo santo dia. Fica a dica, então. Muito carinho sempre. Esse foi o Momento Pet, com o Lineu Silva. Mas não sai daí, porque daqui a pouquinho tem mais dicas quentinhas para os seus pets, na sequência da nossa programação.
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2: Hoje, segunda-feira, início da campanha antirrábica, vacinando cães e gatos. Oscar, o início dessa campanha hoje é a equipe no São Pedro e tem uma sequência aí no decorrer da semana. O pessoal pode ficar atento acompanhando que vocês vão fazer visitas nas fazendas, nas casas, em todas as comunidades. O que que o cidadão, o tutor, deve fazer para facilitar o trabalho da equipe?
3: Olá, Alberto. Olá, ouvintes da Rádio Santa Cruz. Hoje aqui a gente está aqui no São Pedro e o tutor, ele deve estar, pelo menos, deixar o cachorro lá já preso, contido, para facilitar a vacinação na hora que a equipe chegar ali naquele local ali. E a gente está aqui pelo São Pedro, aqui nessas imediações aqui, Queixada, Escura, Capoeirão, e vamos estar aqui a semana inteira aqui.
2: E gato é mais difícil para vacinar, porque no decorrer do dia o gato costuma sair de casa e fica difícil de encontrá-lo. O cão já é mais fácil, né?
3: Sim, gato sempre é um desafio que a gente tem todos os anos aqui, mas se for um gato mais dócil, mais tranquilo, a gente consegue vacinar normalmente também.
2: Ah, sim. E no dia a dia aí da vacinação, o risco que vocês correm, questão do animal, aí o cão bravo, o tutor deve colaborar também, ajudar vocês aí a controlar, ou vocês estão preparados para enfrentar esse momento perigoso?
3: Alberto, sempre a gente pede o tutor para estar nos ajudando a conter o animal, porque ele conhece o animal e o animal também acaba ficando mais tranquilo e mais dócil quando tem a presença do seu tutor. A equipe também é preparada, mas uma ajuda a mais sempre é bom.
2: Ô Oscar, finalizando com você, tem uma cachorrada pelas ruas da cidade, nas comunidades também, não é diferente. É a questão de vacinar esses animais, como que fica? O dono nunca aparece, né?
3: Sim, o dono nunca aparece, mas esses cachorros, todos eles têm donos, e provavelmente também a gente vai estar passando de casa em casa. Se a gente encontrar esses cachorros também que andam pela rua, a gente está vacinando também.
2: Tem como pegar o cachorro ali na rua, dar um jeitinho e vacinar?
3: Vai ser, a gente conseguir pegar, a gente já pega e vacina, né, Alberto?
2: Dependendo da fera, né?
3: Dependendo do cão e dependendo do porte dele, se não for um cão muito bravo, se deixar pelo menos a gente encostar, a gente acaba fazendo a vacina nele também.
2: Tá bom, bom trabalho para você e toda a equipe aí nesse momento da vacinação antirrábica. Reportagem Alberto Ferreira.
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2: Opa, 5:20.
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2: Vem comigo.
4: Quem é o locutor?
2: É Alberto Ferreira na apresentação. Vamos seguindo adiante aqui com o Paradão Sertanejo.

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6: Já tá passando da hora, viu? Já tá passando da hora aí, ó. Dia já vem clareando, 5h32, bom dia, 5h32.
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1: Já estamos de volta com o Paradão Sertanejo. Vamos esparramando, arrebentando a boca do balão. Até as 7 da matina. Agora 5:34, chegando.
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0: o caminhão.
1: Atenção para o que estava escrito no para-choque daquele bruto. Mulher bonita é igual alça de caixão. Quando um larga, o outro põe a mão. Tem mais outra aqui. Dinheiro e mulher bonita só vejo na mão dos outros.
2: É mesmo, né?
1: É, dinheiro e mulher bonita só vejo.

0: 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Sinal Verde para informações.
1: Amigos do Volante, acompanhem os detalhes com a Janaína Sacerdote sobre o acidente que aconteceu sábado passado envolvendo 4 carretas. Acompanhe.
2: Após cerca de 9 horas, a BR-251 foi totalmente liberada na noite deste sábado em Francisco Sá, no norte de Minas. Segundo a Polícia Rodoviária Federal, o acidente aconteceu por volta das 10 horas da manhã no KM-472 e envolveu 4 carretas. Uma pessoa morreu e 2 ficaram feridas. As vítimas foram socorridas e encaminhadas para o hospital de Francisco Sá. Uma das carretas, que transportava encomendas, pegou fogo. Outra transportava produtos lácteos. A terceira era uma cegonheira que ficou tombada e bastante danificada. O motorista não resistiu e morreu no local. Os veículos transportados pela cegonheira ficaram espalhados pela pista e precisaram ser removidos. A quarta carreta também se envolveu na batida, mas o motorista não ficou ferido. Durante o atendimento da ocorrência, o congestionamento chegou a cerca de 10 quilômetros. A pista está liberada, mas o trânsito ainda flui com lentidão na região devido ao congestionamento acumulado. De Montes Claros, repórter Janaína Sacerdote.
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1: Amanhã, após as 5:30, retorna.
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0: News do rádio. Agora são 5:49. Estamos ao vivo com o nosso momento da oração da manhã aqui pelas ondas da Santa Cruz. Hoje, segunda-feira, dia 24 de julho, a igreja celebra o dia de São Bartolomeu. Os avisos da paróquia São Miguel e Almas. Terça-feira tem missa na matriz, liturgia com a equipe Comunidade Nossa Senhora das Graças e a parte musical com o Coral Renascer. A rádio transmite a missa com os trabalhos técnicos de Tyson Ribeiro. Também tem um convite para você. Com o Frei Heron, tem celebração de missa no próximo sábado, lá na comunidade Santo Antônio dos Brejos. A missa será no horário de 15h, viu? No próximo sábado, tá bom? E também está acontecendo aí, a paróquia São Miguel e Almas convida todos os jovens para participarem do concurso de poesias, que neste ano traz como tema A Vida de São Francisco de Assis. Se você tem entre 12 e 25 anos, esta é a sua oportunidade aí de demonstrar sua criatividade, seu talento e sua fé por meio da poesia. As inscrições acontecem até o dia 10 de setembro. Informações, procure a Secretaria Paroquial da Paróquia São Miguel e Almas. Participe, valorize seus dons e venha homenagear São Francisco de Assis com sua poesia. Esperamos por você.
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0: Raildo Dutra compartilha conosco. Bom dia. Jesus, o nosso Salvador, exaltado seja o Deus da minha salvação. Salmos 18, capítulo 46. Jesus Cristo, Filho amado do grande Deus Todo-Poderoso, te peço, Senhor, não só hoje, mas para todo o sempre, abençoe a todos, Senhor. Bom dia. Faltam 8 minutinhos para 6. Estamos ao vivo com o momento da oração da manhã pelas ondas da Santa Cruz. Vamos incluir representantes do nosso clube: Solanginho Joaíma, Dazinho Chaveiro, aqui em Jequitinhonha, Dona Ceiça, e também os amigos que participam do clube, né? Ingressou no clube Carleci Alves de Brito, vulgo Tó, e também os aniversariantes desta segunda-feira, dia 24, vamos incluir aqui Célio Moreira Félix, da rua Epaminondas Cunhamelo. Também Maria Lúcia de Souza Batista, da rua Araçaí, e Maria Alves Silva, da rua Águas Marinhas. São os aniversariantes de hoje do nosso clube de amigos. Oração para Alessandra em Belo Horizonte, a filha Camilinha, o esposo Jadir, também meus filhos Deison e Desirê, no bairro Frei Leopoldo, no Juliana Amaral, o Zezinho, o Marco Antônio e também a Cleomar, no Etelvina Carneiro, o Wilson, lá no Paulo VI, a Fátima, e no bairro São João Batista, em Venda Nova, o Paulinho, o DJ, lá em Felisburgo, o Gabriel, a Dona Genilson, o Antônio Pé-de-Foz, em Joaíma, Mila, Súria, a Dona Maria, também o Tim, o Vaca Maga, o Pedro de Amela e o Antônio Incrível, e todos que estão aí acompanhando a nossa programação, pelas ondas da Santa Cruz.
2: Oh, bom dia, meu amigo Alberto Ferreira.
0: Bom dia,
2: bem, meu amigo. Aqui é o Cláudio de Santa Luzia. Meu amigo, você pediu oração à intenção da minha família, para todos os ouvintes de Vale do Quitionha, todos os moradores, ouvintes, vocês da rádio. Que Deus abençoe a nós todos com muita paz, saúde, proteção. Uma semana muito abençoada por Deus na vida de nós todos, meu amigo Alberto Ferreira. Com Deus. Que Deus abençoe a todos, meu amigo.
0: Bom dia.
3: Bom dia, meu amigo Alberto Ferreira, que quem fala é Maria Vanilda, aqui da Fazenda Gangorrinha. Quero pedir de oração a meu esposo Adilson, meu filho Nenzinho, Claudiano, Sofia, Simone, de Pedro de Amélio, com a toda a família dele na comunidade de Barreirinho, Tica e Dinho, com a toda a família na comunidade de Barreirinho, Pequena e João, com a toda a família na comunidade de São Felipe, a Lúcia e Quilozinho na Fazenda Chapadinha, minha mãe Dona Ana, meu pai Udebrano na rua João de Mato em Joaíma, minha filha Maria Mery, meu genro Antônio Marques, Irene e seu Zé em Joaíma, Zetinha e Dena na Fazenda Caraí em Joaíma, Creuzinha e Branquinho, Solanginha em Joaíma, de Bastião, e para você, meu amigo Alberto Ferreira, e a sua família, um bom dia para você.
0: Alô? Oi.
4: Bom dia, Alberto Ferreira, aqui é Imaculado Vaticano. Quero pedir oração para mim mesmo, pela minha saúde. Eu sou todos meus 5 filhos. Iagna, Natanael, Rubo, Maria Eduarda, Amanda, minhas 2 netas, Cecília e Maria Júlia. E para você, e toda aquela pessoa que precisa de oração. Fique com Deus, Alberto Ferreira. Que meus filhos é com ele. Então, bom dia, abençoado.
0: Bom dia. Outra pessoa conosco.
5: Bom dia, Alberto Ferreira, peço oração da Silvia, para mim, Antônio Fernando, para vocês, filhos da Rádio Futura.
0: Vamos seguindo, alô?
6: Bom dia, Dalberto, que marido Conceição da Lua Bonita, passando para pedir oração pela minha saúde, pela saúde do meu esposo Joaquim, Mariazinha no Porto Alegre, Vanusa de Vitorino, para você, Lena, e Joalina na Rua Amazônia, Dourinha, Creuza no São Miguel, e Dourinhos, seu Zé e Dona Rosa, Diana, Araci, Mulher de Deus, e Lídia no Maranhão, e Lu no Brejão, e Mariazinha no Porto Alegre, Vanusa de Vitorino, com toda a família, Gildete na Fazenda Topete e Osmar, com toda a família, e meu Sila em Valadares, que são todos, Leandra de Porto Seguro, Arenice na Divisa, Ivanice na Rua Elzo Mourão e Peninha, toda a família, Vanusa na Laranjeira, toda a família, e todos estão precisando de oração, e Arlete na Boa Vista, Fabinha, Lucinha, todas as amigas minhas que estão precisando de oração, Ana, professora, e todas as amigas que eu não lembro o nome nesse momento, vai para elas, de todos os hospitais São Miguel, e para você, funcionário da Raida, meus filhos em Valadares, toda a família, são todos, e Luiz Porto, aqui na Lua Bonita, e bom dia, fica com Deus, a oração vai para todos, funcionário da Raida. Tá bom, Adalberto? Pra vocês também. Bom dia, fica com Deus.
0: Bom dia.
7: Bom dia, Befe, é Pedro de Amela.
0: Bom, São Pedro, bom dia.
7: Eu tô precisando de uma oraçãozinha.
0: Nós vamos mandar, São Pedro.
7: Aqui na área, e pra Lucrécia, Aguinho, que tá aí escutando a oração, Vanilda também, mas da Fazenda Gangorrinha, mais Deus com a família, também Pontando Vaca Maga com a família, Joana de Manel da Ventura com a família, Chica Maisdin com a família, e esse pessoal que tá tudo escutando a gente, Dena do Bigodão, mais Zetinha lá na Fazenda Renan, tá tudo escutando a gente, Alberto. Nós estamos tudo aqui na área, Dona Tuti lá da Fazenda Jiquitibá Beija-Flor, que gosta de me escutar, véio. E a gente tá aqui na área para poder mandar uma oraçãozinha para eles aí. E também pro povo do Barreirinho, ao povo da Santa Rosa, o povo da Jardineira, Tobabão, Maria Montina, Tica Madim, estão todos aí, Alberto. Eu tô esperando você, meu filho. Você fica com Deus aí, Negrete. Falou.
0: Amém, seu Pedro.
4: Bom dia, Alberto. Tudo bem com você? Espero que sim.
0: Bom dia, Jorge.
4: Só vou pedir pela minha saúde, pela saúde dos meus 4 netos, minhas 2 bisnetas, Maju e Melinda, minhas 2 filhas, Fia e Gil, Sangelita, Cula, Galdinho, Tereza, Irani, Conceição, Joaquim, Maria José com o esposo Manelo, Doriano, São Miguel, Solanjinha e Joaíma, Silvaninho Valadares, Zenoela, minha irmã Lupinha, minha cunhada Regina, minha cunhada Maria, todos os meus sobrinhos, Preta e Tiago, Geraldo e família, Geraldão e família, Alberto Ferreira, Lena e os meninos, Eli com toda a família, todos os funcionários da rádio, Domingas e família, Vanusa e família, Lucia e família, Carminha, Valéria e Neném e família, Nadino Alvorada, o Gordo da Verdura, Didi da Indiana, Bárbara do Vaticano, Delva do Vaticano, Milena Travessa, João Pinheiro, Bigode e família, Manel da Bebê e família, Alessandra em Belo Horizonte, Robson em Belo Horizonte com a família dele, e todos que neste momento estiver precisando de oração. Vai para Beto do Sindicato, Iris do Sindicato, Renan do Sindicato, Marcelo na Boa Vista, Peruca, Noronha na Casa dos Artistas, e todos que neste, todas as meninas da atividade ativa do Poliesportivo, pela ação do professor e a família dele, e todos que neste momento estiver precisando de oração. Muito obrigada, Alberto. Um bom dia. Fica com Deus, tchau. Vou mandar pra Santa Gere Carlinhos, lá na fazenda. Esqueci o nome.
0: Jequitibá.
4: Um abraço, fica com Deus.
0: Alô.
8: Bom dia, sou Toninho do Surubim. Gostaria de pedir oração pela minha recuperação, por toda a minha família, pelos meus amigos todos e por toda a equipe do Hospital São Miguel, que me acolheu após o acidente até a minha transferência, e para vocês da Santa Cruz.
9: Alberto Ferreira, bom dia.
0: Bom dia.
9: Queria colocar meu nome na oração para minha mãe, meus irmãos, Eva, mais os meninos dela, e para vocês aí na Raida.
0: Oi.
10: Oi, Humberto. Aqui é Manelo Belezinha, fronteiro dos Valos,
0: uhum.
10: Pedindo oração para mim, para minha esposa, Maria Angélica, para meus filhos, para meus netos e para o povo todo do Brasil.
0: Sim.
10: Muito obrigado e agradecendo.
0: Vamos,
10: um bom dia.
0: Vamos adiante. Oi.
11: Humberto Ferreira, bom dia.
0: Bom dia, dona Fátima.
11: Aqui é Maria de Fátima, da Comunidade de Matinho. Gostaria de pedir você para o meu na oração, meu esposo Joaquim, meus 5 filhos, meus 9 netos, meus 7 irmãos, minha mãe, meu cunhado Val, tia Dival, tia Nedinha, tia Rita, dona Denar, Nilzinha, Adelene, Bastianinha dos Mariano, dona Denar, Preta, Luciana, Vadinho, Milene, Cordiolino, Joyce, Cida, Vanderlei, Líria, Madomila, Paulinho, Mônica, Paula, Juvaci, Tim, Maria, Comadevinha, Padre Juarez, Vanderlei, Lira, Alice, Leni, Santa Terceira, Dona Ana, Elizabeth, Dona Maria, Adjoaima, Lucas Sansão, Gilmar, Fronteira dos Valos, para todos os filhos de Deus, precisa de oração neste momento, e para vocês também, minha tia Delice.
0: Oi, bom dia. Alô?
12: Bom dia, Alberto e Emanuel do Nova Esperança.
0: Ô, Manuel.
12: Oração por Menezes, toda a minha família, todos filhos e filhas de Deus que necessitam de oração. Bom dia, fique com Deus.
0: Bom dia, bom dia.
13: Ô, Roberto Ferreira, bom dia, meu amigo.
0: Bom dia.
13: Eu peço oração aí para mim, peço oração para minha mãe, peço oração para meus irmãos, minhas irmãs, meus sobrinhos, sobrinha, todos meus parentes. E peço oração aí para todos que tá na escuta. E peço oração aí para um Conrock, família. E Roberto Ferreira, família. Valeu, meu amigo. Que Deus abençoe o nosso dia, a nossa semana.
14: Bom dia, Roberto Ferreira. Tudo bem? Aqui é de Santa Luzia. Gosto de você.
0: Tudo bem.
14: Gostaria de pedir essa oração para minha saúde, para a saúde dos meus filhos, Rafael, Nesse Mineto Gustavo. Santa com seus filhos, com seus filhos, minhas irmãs Eni e Vitalina. Isso, Branquinho, Janice, Matheus, Vanderlei. E para todos vocês, eu tô bom dia, fique com Deus.
15: Bom dia, Roberto Ferreira.
0: Bom dia.
15: Aqui é o Projeto Lagoa. Peço oração para mim, meu esposo, e todos os meus filhos, meus netos, minhas amigas, toda a minha família, meus irmãos, minhas irmãs, minhas amigas de São José, aqui do Projeto Lagoa. Para meu padrinho, Freirão, um abração, Jesus abençoa, Maria, minha tia Eliseu, tia, todos os meus tios da Jequitinhonha. Bom dia, paz e bem.
16: Foi meu nome na oração, por favor, que eu fiz para toda a minha família, para todos que estiverem ouvindo aí. Nossa Senhora, não me desculpe com o seu manto sagrado, falou, tchau, com Deus.
17: Bom dia, Alberto Ferreira, paz e bem, sou Roseline aqui de Santa Luzia. Por favor, coloque meu nome na oração. Quero oferecer para meu esposo, meus filhos, meus netos, minha nora, meus genros, afilhados, meus amigos e vizinhos. Por todos vocês, família Santa Cruz. E tenha um bom dia, uma ótima semana para todos nós. Tchau, tchau.
18: Bom dia, Alberto Ferreira. Aqui é Marlene, da Transvaal.
0: Oi, dona Marlene.
18: Queria pedir a oração da família, oferecer para meu esposo, para Marizé, não, para meus dois filhos, para meus seis netos. E para Toni, né, pela recuperação dele, né? Que Deus dá ele uma boa recuperação. Deus abençoe a nossa segunda-feira, Alberto, e para vocês aí na rádio.

Um bom dia, meu irmão, minha irmã, nessa segunda-feira. Senhor meu, acreditando piamente que há um só Deus acima de todas as coisas, Pai, Filho e Espírito Santo, uma unidade de três divindades iguais, eternas e mortais, gostaria que vós dedicastes essa semana que está começando a mim e as pessoas ao meu redor. Deus, vós que é imortal, onipotente, onisciente, está acima de tudo e sempre presente, vela por este filho, filha, para que tudo transcorra bem dentro dos nossos merecimentos, de acordo com a sua palavra. Sei que nos reservas um reino infinito e muito além da nossa compreensão humana. Por isso mesmo, estamos aqui a serviço de vossa revelação, para sempre sermos dignos do Senhor, para sua adoração e sermos servidores e servidoras, parte da sua criação. Abençoa a cada um de nós e tudo o que irá nos suceder nessa segunda-feira. Amém.

oração a São Miguel Arcanjo. Glorioso São Miguel Arcanjo, poderoso vencedor das batalhas espirituais, vinde em auxílio das nossas necessidades espirituais e temporais. Afugentai de nossa presença todo mal e todo ataque e ciladas do inimigo. Com sua poderosa espada de luz, derrotai todas as forças malignas e iluminai nossos caminhos com a luz de tua proteção. Arcanjo Miguel, do mal libertai-nos, do inimigo livrai-nos, das tempestades socorrei-nos, dos perigos protegei-nos, das perseguições salvai-nos. Glorioso São Miguel Arcanjo, pelo poder celeste a vós conferido, se para mim o guerreiro valente e conduzi-nos nos caminhos da paz. Amém.

Ave Maria, cheia de graça, o Senhor é convosco. Bendita sois vós entre as mulheres, e bendito é o fruto do vosso ventre, Jesus. Santa Maria, Mãe de Deus, rogai por nós, pecadores, agora e na hora de nossa morte. Amém. Nossa Senhora da Lapa, rogai por nós. Ó Maria concebida e sem pecado, rogai por nós que recorremos a vós. Doce Coração de Maria, seja a nossa salvação.

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1: Ô, Alberto Ferreira, manda.
2: Oi, Dona Maria. Oi, Dona Maria.
1: Vamos lá, sebo nas
2: canelas
1: e vaza na braquiária.
2: É meu serviço é esse, né?
3: Pra trabalhar desgramada.
2: Opa! 6:12, bom dia!
4: É
2: 6:12, vambora, moço, vamos trabalhar, moço.
4: Minha mulher não deixa não, posso não.
2: Moço, mas moço.
5: Ele não vai não.
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2: Voltei, agora sim, vamos seguindo vamos adiante aqui. Foi segunda-feira chegou, segunda-feira tá aí. E vamos nós. Ô, Vaca Magra, fala do lado que eu escuto, moço, bom dia.
11: Alberto Ferreira, bom
2: tô
11: dia.
2: Por cá,
11: como
2: tô
11: é que
2: por
11: tá?
2: Cá.
11: Tudo bem. Tá em casa moda aí, meu irmão. Você não vai vir comer só galinha, né? Não, rapaz.
2: Tô querendo ir aí, viu, Vaca Magra.
11: A galinha tá gorda, viu? Já tá cozinhando já, viu?
2: É.
11: Ô, Beto, senão você vai pagar ela cara, viu?
2: Sim.
11: Roberto, manda uma música bem boa. As Montanhas de Roberto Carlos, oferecida a todo mundo da região. Ok?
4: É mesmo?
11: Principalmente vocês aí da rádio. Meus amigos, minhas amigas. Eu tô sempre esperando você aqui, mas João. Rapaz, um dia eu fui lá no açougue dele, rapaz. O negócio dele é muito bem.
2: João Salomão, né?
11: Um abraço pra ele e os filhos, viu?
2: É.
1: Trembão!
11: Filho, a filha, todo mundo lá me recebeu muito bem.
2: Uhum.
11: Alberto, eu tô aqui às suas ordens, suas disposições. E espero você vir qualquer hora aqui, viu? Rapaz, eu quero fazer um churrasco pra vocês aqui. O dia que vocês virem aqui, viu? Vocês todos da rádio, quer juntar todo mundo aí e fazer uma comitiva aí, vir todo mundo aqui pra nós poder fazer uma farra boa, viu? Alô, Alberto, muito obrigado, tô sempre às horas, viu? Vou dar um abraço pra esse pessoal da região, com o Padre Valtuíno, Toninha, Elma, lá em Fronteira do Vale, não esquece de você, viu? Tá bom, Alberto, muito obrigado, tô sempre às suas horas, meu amigo. Lembra de mim que eu lembro de tu, rapaz.
12: Não tô lembrado, não.
11: Tô, Alberto. Esqueci de mandar um alô pra Pedro Diamela, que não esquece de mim. Manda um alô pra ele aí, viu, Alberto? Gente muito fina.
12: Agora que tô, dó.
2: Aí, obrigado, Vaca Magra. Tá qualquer hora nós vamos dar um pulinho aí, viu?

0: Se liga na hora, o tempo passando, o tempo não espera ninguém. São 6:20. Bom dia.
1: Quem é o cantor?
0: Barreirito.

0: Quando faz tempo, né? Até passarinho que não deve nada a ninguém já campeou.
1: Pode crer, nós.
0: Vamos que vamos aqui no Paradão Sertanejo. Machucando os corações apaixonados.
2: Olha o negócio aí.
0: 6:22. Ô, Racamada. Tira o facão da

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1: Nutrilar e a hora 6:26.

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5: A bom governo foi principal alvo de críticas pesadas.
6: Especialista avalia a falta de Lula e Flávio Bolsonaro como estratégia de campanha.
5: Em meio ao caso Lulinha, presidente cobra que o filho prove inocência.
6: 6 meses após tragédia das chuvas, estado de calamidade pública é prorrogado em Juiz de Fora.
5: BR-040 fechada por causa de acidente entre ônibus e carreta que ficaram em chamas.
6: Trecho da Avenida Cristiano Machado é interditado mais uma vez.
5: População denuncia abandono de grande terreno que seria nova rodoviária de BH.
6: Em apenas 3 meses, prefeitura recebe quase 500 denúncias de fios soltos na capital.
5: Serviço de diarista pode chegar a R$250 em Belo Horizonte.
6: União Europeia aprova ajuda de 6 milhões de euros para a defesa da Ucrânia.
5: Tufão deixa mais de 50 mil pessoas fora de casa na China.
7: São os destaques do Jornal da Itatiaia, com Eustáquio Ramos, Fernanda Viegas. Daqui a pouco os detalhes. 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
7: 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Campanha de vacina antirrábica começa hoje. A equipe estará no São Pedro e comunidades da região dando início aí à vacinação antirrábica. Vacinações para cães e gatos, a vacina é grátis, viu? Fique atento aí quando o agente chamar aí na sua porteira, na sua fazenda, na sua residência aí, viu?
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7: Bora, moço, bora passar o zóio no relógio aí, ó. Passa o zóio no relógio aí, moço.
10: Não deixa não, não posso não.
7: Ô, João da Taboca, sai da toca, moço. Vamos que vamos. Segunda-feira, vamos pra cima. É. Vamos que vamos. Fica moado aí não, viu? Quem fica parado é poste. Opa, até passarinho que não deve nada a ninguém, o passarinho já tá voando faz tempo, né? Faz tempo que passarinho já campeou, já...
11: Sumiu!
7: Pois é, é.
0: Tá chovendo aí?
7: Não tô sabendo não, vó. É...
10: Chovendo aí, tá?
7: Tô
10: aí
7: sabendo tá não. Aí chove.
11: Agora que toda.
7: Aí cai até a tempestade, né?
11: Acertou.
7: Opa. 6h33.
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2: É, o Laboratório do Vale agradece todos que compareceram no stand no sábado passado, né? Fizeram aí um trabalho social, aferindo a pressão e medindo a glicose e sorteios de Vale Exame, né? Um abraço aí para toda a equipe. 6h39, você tá precisando de dinheiro, né, moço? Tá.
3: Acertou.
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2: Vem comigo, vamos juntos aqui. Opa, a sequência do nosso
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2: A apresentação é minha. Sou eu.
6: Vontade de trabalhar.
2: Tamo junto, ô, comadre, como é que você tá aí, comadre? Opa, tá tudo bem, né? Ô, neném. A escola aí, neném. A escola, neném. É, a escola. Vamos que vamos com o Paradão Sertanejo. Até passarinho.
7: Sumiu.
2: Já campeou, já sumiu, já vazou na braquiária, né? É, sim, quem guarda segredo é baú, né? Vamos juntos aqui, né?
8: Você piorou, hein?
2: Nada, tô até na garantia, né? Vamos que vamos, né?
6: Pode crer, nós.
2: E vamos que vamos. Ô, largada, tá aí.
8: Ô, largada.
2: O que você tá arrumando aí, dona?
8: Tô agarrada.
2: Tá escutando o rádio aí, é? É, dona Né. Cuidado pro rádio não cair no chão aí, viu? Cuidado com a radinha aí, viu? É.
6: Agora que é todo.
2: Alô? Quem fala comigo?
9: Ô, Dó, Alberto. Esqueci de mandar.
2: Ah, não, esse aqui já falou, ué. Já falou. Agora quem vai falar comigo é o outro aqui, o seu Vagamago. Como é que é, Vagamago? Deixa ele falar de novo. Fala, Vagamago.
9: Ô, Dó, Alberto. Esqueci de mandar um alô pra.
2: Pode mandar,
9: Bela, que não esquece de mim.
2: Pode mandar.
9: Um alô pra ele aí, viu, Alberto?
2: Ô, seu Pedro. Sou Vagamago.

0: É, mas a música hoje é prioridade pra ela, que é hoje ela tá fazendo aniversário, beleza? Aí é minha mãe Maria Aparecida.
1: Seis e quarenta e três.

0: Lourenço e Lorival, Encanto da Natureza.
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0: Faltam 9 para 7, bom dia.

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8: Tudo posso naquele que me fortalece. Nota de falecimento. A funerária Deus Protege e a família de Silma Rodrigues de Almeida, Silma de Felício, comunicam com profundo pesar o seu falecimento ocorrido hoje às 5 horas da manhã. E convida todos, parentes, amigos e vizinhos, para o seu sepultamento a realizar-se hoje, às 11 horas da manhã. Saindo o féretro da capela velório do Hospital São Miguel, onde o corpo será velado a partir das 8 horas da manhã para o cemitério municipal de Jequitinhonha, na Avenida Brasil. Antecipadamente, a família agradece por esse ato de solidariedade cristã. A Rádio Santa Cruz noticiou com profundo pesar o falecimento de Silma Rodrigues de Almeida, Silma de Felício.

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4: São 6:56, hoje, segunda-feira, 24 de agosto, os amigos do clube, né? Sim, completando mais um aniversário hoje, os que renovaram conosco. A gente agradece o Carleci Alves de Brito, vulgo Thor, que ingressou no clube, todos que renovaram conosco também. E hoje, segunda-feira, os aniversariantes. Sim, nós temos aqui aniversariantes: Célio Moreira, Félix, Maria Lúcia de Souza Batista e também Maria Alves Silva. São os aniversariantes de hoje. A gente agradece aí os representantes, né? Dazinho Chaveiro, Solanginha, Dona Ceiça. E hoje é o seu dia, é? Ah, sim, parabéns. Você aí do outro lado do rádio.
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4: Felicidades mil, muita paz, amor e alegria. São os votos da nossa equipe. Paz e bem, parabéns pra você. Que a sabedoria conquistada no passado dos anos seja permanente na sua vida. São os votos da nossa equipe.
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4: Canta comigo.

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1: Mensagem do Zezinho lá de Belo Horizonte, segunda-feira, 24 de agosto de 2026. Senhor, prepara para nós uma semana tranquila, abençoada e cheia de paz, proteção, prosperidade, união e grandes bênçãos para todos nós. Bom dia. Obrigado, Zezinho, aí do bairro Juliana, Venda Nova, Belo Horizonte. Chegamos ao final do Paradão Sertanejo. Tá chegando o Jornal da Itatiaia com Eustáquio Ramos, Fernanda Viegas. Após o jornal, comunica Vinícius França. Forte abraço, cuide-se bem.
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3: Comunicando, Alberto Ferreira.

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1: BR-040 fechada por causa de grave acidente entre carreta e ônibus.
2: Primeiro debate presidencial na TV é marcado pelas ausências de Lula e Flávio Bolsonaro.
1: Especialista avalia que falta deles foi como estratégia de campanha.
2: Ex-governador Romeu Zema também não comparece, não foi citado nenhuma vez pelos outros candidatos.
1: Renan Santos leva fraldas geriátricas com nomes de Lula e Flávio.
2: Presidente cobra que o filho Lulinha, acusado de tráfico de influência, prove inocência.
1: Tragédia da chuva. Chuvas com mais de 70 mortos na Zona da Mata completa 6 meses e estado de calamidade pública é prorrogado em Juiz de Fora.
2: União Europeia aprova ajuda de 6 milhões de euros para a defesa da Ucrânia.
1: Tufão deixa mais de 50 mil pessoas fora de casa na China.
2: Grande expectativa para superclássico entre Cruzeiro e Atlético amanhã pelas quartas de final da Copa do Brasil.
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1: 7:02, Jornal da Itatiaia, segunda-feira, 24 de agosto de 2026. Apresentação, Fernanda Viegas e Eustáquio Ramos. Muito bom dia para você que está com a gente. Estamos ao vivo também no YouTube, no site, no aplicativo da Itatiaia, na Alexa, na TV a cabo e no canal 957 da Parabólica Digital. A partir de agora, toda a rede Itasat reunida para trazer os principais destaques de Minas, do Brasil e do mundo. 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
3: BR-040 tem mais de 6 quilômetros de lentidão em cada sentido por conta de um grave acidente envolvendo um caminhão e um ônibus na altura do quilômetro 491 no trecho entre Sete Lagoas e Capim Branco, próximo ao pedágio. Equipes do Corpo de Bombeiros da Polícia Rodoviária Federal e da Via Cristais estão no local. A informação inicial dos bombeiros é que há múltiplas vítimas, mas o número ainda não foi fechado. Um dos veículos pegou fogo, o caminhão, em seguida esse fogo se alastrou para uma mata próxima e atingiu também o ônibus que é fretado de uma empresa. Na capital, acidente envolvendo 2 carros e um caminhão trava o trânsito no anel rodoviário no sentido Rio de Janeiro, impacta também a BR-381, desde a passagem pelo trevo de Santa Luzia. Direto da Central de Trânsito Itatiaia EMIV, repórter Isabela Gouveia.
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4: Minas Gerais será uma segunda-feira de céu parcialmente nublado, com pancadas de chuva e trovoadas isoladas na Central Mineira, Oeste, Sul, Sudoeste, Metropolitana, Campo das Vertentes e Zona da Mata. Céu parcialmente nublado no Jequitinhonha e Mucuri. Demais regiões, céu claro a parcialmente nublado. Névoa seca no Norte, Noroeste e Triângulo Mineiro, Alto Paranaíba. Já BH terá neste início de semana um dia de céu parcialmente nublado, com pancadas de chuva e trovoadas isoladas. A temperatura máxima deve marcar 30 graus. Repórter Aline Neves.
2: 7:04.
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2: O primeiro debate presidencial foi marcado pelas ausências de Lula do PT e Flávio Bolsonaro do PL. O ex-governador de Minas, Romeu Zema do Novo, também não foi.
1: Os candidatos que estiveram presentes focaram nas críticas aos ausentes e ao atual governo. No campo das propostas, os temas de segurança pública e educação dominaram o encontro.
5: Lula do PT e Flávio Bolsonaro do PL foram os principais alvos de Ronaldo Caiado do PSD, Renan Santos do Missão e Augusto Cury do Avante no primeiro debate dos candidatos à presidência da República na Band, já que não compareceram. Cury também chegou a dizer na porta da emissora que não participaria, como uma forma de protesto pelas ausências, mas depois mudou de ideia. Renan Santos, que chegou com 2 fraldas geriátricas com o nome de Lula e Flávio, foi por diversas vezes durante o debate ao púlpito vazio dos dois e criticou ambos os lados, dizendo inclusive que Daniel Vorcaro, dono do Banco Master, ganharia indulto na vitória de qualquer um deles.
6: Isso aqui é um jogo de cartas marcadas. O Lula quer que o Flávio Bolsonaro seja candidato. Ele quer. Porque o único candidato que o Lula é capaz de vencer é o Flávio. O Flávio é fraco, o Flávio não é inteligente, o Flávio tem gravíssimos déficits cognitivos. O Flávio é aquele cachorrinho que saiu machucado na ninhada. E olha que os irmãos dele são Carluxo, Jair e Renan. Eles estão fugindo como cadelas, porque eles sabem muito bem que quando eles tiverem um contraditório, eles estão acabados.
5: Ronaldo Caiado também criticou Lula e Flávio Bolsonaro. O ex-governador de Goiás afirmou que Flávio não explicou o Dark Horse, que é o filme sobre Jair Bolsonaro, financiado por Vorcaro, e sobre Lula, disse que o atual presidente tem o Dark Lobby, em referência às investigações contra o ex-chefe de gabinete do candidato do PT.
7: Por que que eles não vêm ao debate? Por quê? Como é que eles vão explicar? E no primeiro momento, eu disse, olha, Flávio, explique o que estão denunciando e falando a seu respeito. Ele realmente não deu satisfação, não explicou o Dark Horse. Como é que um candidato à presidência da República pode querer ter a presunção da inocência, sendo que não explicou aonde foi parar esses milhões e milhões de reais? Pois, candidato, o primeiro candidato tem o Dark Horse, que esse vocês conhecem. E o Lula tem o Dark Lobby. Aí é a Roberta, tá certo? E também o segundo, e o Lulinha.
5: Augusto Cury foi mais ponderado durante o debate. Também criticou as ausências de Lula e Flávio, dizendo que isso é um desrespeito ao eleitor e um grande teatro. Durante o embate com os adversários presentes, Cury convidou Ronaldo Caiado para ser seu ministro da segurança e também brincou com o tom usado por Renan Santos durante o debate. Isso porque Renan Santos disse que logo no primeiro dia haveria um banho de sangue com operações em locais onde o crime organizado domina.
8: Meu estimado amigo Ronaldo Caiado, se eu me tornar presidente, você que defende tanta segurança, eu vou criar um ministério, Ministério da Segurança, e você vai ser o xerife do Brasil. Você vai estar no meu governo.
7: Bom, meu amigo Augusto, meu colega médico, eu vou declinar do seu convite porque eu vou estar na presidência da República.
6: O primeiro dia de governo Renan Santos, eu vou iniciar um banho de sangue contra os membros das facções. Nós vamos passar a rapa nesses caras.
8: Olha, Renan, você tem um nível de agressividade que me assombra. As ideias pode ter fundamento, mas a agressividade, ela asfixia.
5: Romeu Zema, do Novo, também não compareceu ao debate, mas sequer foi citado. Quando não se falou de Lula e Flávio Bolsonaro, outros temas foram abordados no debate, como segurança pública, educação, fim da escala 6x1 e política internacional. De São Paulo, repórter Yuri Cavalieri.
2: O não comparecimento dos dois candidatos que lideram as pesquisas eleitorais é considerado por especialista, ouvido pela Itatiaia, como estratégia de campanha. Para o cientista político Malco Camargos, Lula e Flávio Bolsonaro optaram por se proteger da exposição pública do debate.
9: A ausência de Lula e de Flávio Bolsonaro é compreensível dentro da estratégia das duas campanhas. Em uma eleição polarizada, onde os dois têm uma ampla vantagem em relação a todos os outros candidatos, comparecer ao debate é um espaço que pode gerar mais perdas do que ganhos. Os dois candidatos lideram as pesquisas, lideram o posicionamento, a agenda da eleição e, fora disso, os candidatos que querem estar nesse lugar certamente aproveitariam o debate para tentar atacar, tirar do sério, desconstruir os dois líderes do processo até então. Por isso, às vezes defender é melhor do que atacar. E uma das formas que o candidato pode defender é não comparecer a um momento de exposição pública tal como o debate.
1: Por outro lado, o cientista político avalia que Romeu Zema, que também não esteve presente, perdeu a oportunidade de ser mais conhecido pelo público.
9: Se pode se pensar como uma estratégia natural de Flávio e de Lula ao não comparecer ao debate, é difícil compreender a decisão de Romeu Zema, que precisa tornar-se mais conhecido, precisa fazer com que essa mensagem chegue ao país e deveria ocupar todo e qualquer espaço cedido à sua candidatura. É bom lembrar que Romeu Zema já tem pouco tempo de TV e a não participação no debate tira um espaço que é necessário de interlocução do candidato com o eleitorado brasileiro.
2: Malco Camargos afirma ainda que no debate da noite passada não houve vencedores.
9: Uma das principais perguntas que a gente faz quando termina um debate é quem ganhou. Na noite de ontem, no debate da Band, não teve vencedor. Perdeu a Band, que fez um grande investimento, montou equipe, montou estrutura para ter pouca presença dos candidatos. Perdeu Lula, perdeu Flávio, que não puderam se enfrentar, discutir, apresentar propostas. Perdeu muito Romeu Zema, que tinha o pouco espaço que tem, sem tempo de televisão, era o lugar de apresentar, como fizeram aqueles que estão no mesmo patamar da disputa que o ex-governador de Minas. Perdeu Renan dos Santos, com a sua agressividade, com o seu jeito de conduzir a política. Talvez Augusto Cury tenha dado um recado de paz, mas não falou de proposta. E Caiado defendeu o seu estado de Goiás. Mas é bom lembrar que o debate é sobre o Brasil. E o Brasil que espera, de agora até o dia 4 de outubro, melhores momentos para poder escolher o seu candidato.
1: Ouvimos o cientista político Malto Camargo.
2: 7:11, em meio a investigações que miram o suposto tráfico de influência e corrupção para beneficiar empresas junto ao governo federal, o presidente Lula defende a continuidade da investigação que tem como alvo Fábio Luiz Lula da Silva, o Lulinha.
1: O filho mais velho do presidente entrou na mira das apurações depois de revelada a proximidade dele com a lobista Roberta Luxinger, que foi, em dezembro do ano passado, alvo da operação Sem Desconto, que apura fraudes em benefícios do INSS. Vamos então a Brasília acionar ao vivo o repórter João Pedro Melo, que acompanha os desdobramentos e as repercussões envolvendo o filho do presidente Lula. Bom dia, João.
10: Oi, Eustáquio, bom dia a você, bom dia a todos que nos acompanham. Pois é, essa entrevista que foi gravada ontem no Palácio da Alvorada, uma entrevista à Record TV, que o presidente negou interferência nos órgãos de controle, analisando o atual também cenário das disputas eleitorais do Brasil. A gente vai passar um pouquinho por esses temas. O primeiro, Lula relembrou os impactos da Operação Lava Jato na trajetória dele e disse mais uma vez que a ex-primeira-dama Marisa Letícia morreu por causa das ações judiciais. Logo depois, Lula foi perguntado sobre essas suspeitas de interferência do filho e até eventual corrupção no governo federal. E se essas situações se confirmassem, como ele agiria? Ele foi enfático na resposta e enviou também um recado para o filho Lulinha, dizendo o seguinte: que a regra de transparência vale para todos e que o filho teria que provar a própria inocência. Vamos ouvir.
11: Eu trato isso com muita seriedade. Primeiro, porque eu não sou juiz. Segundo, eu não sou procurador, nem sou delegado. Eu sou o presidente da República. E o que eu digo para você, eu digo para o meu filho, eu digo para qualquer pessoa. Todos nós somos obrigados a agirmos corretamente. Se alguém está agindo de forma equivocada, de forma errada, então alguém vai ter que ser investigado. E eu não sou um presidente que tenta proibir investigação. Eu não ameaço mandar ministro embora. Eu não ameaço punir delegado. Investigue-se. E todo mundo tem o direito de provar se é inocente. Se isso acontecer, eles serão perdoados. Mas se alguém cometeu erro, e esse erro trouxe prejuízo aos cofres públicos, essas pessoas terão que pagar. Eu tenho dito para as pessoas que são inocentes, provem. Provem. Não tenho coragem de ser investigado, de participar de inquérito. Isso vale para o meu filho e vale para qualquer pessoa. Ninguém está impune se cometeu erro.
10: Bom, o presidente da República não foi ao debate da Band, mas aproveitou também para analisar o atual cenário eleitoral. Ele lamentou o esvaziamento das propostas nas campanhas políticas e a substituição do debate de ideias pelas redes sociais. Ele criticou os adversários que focam no engajamento no ambiente digital e argumentou o seguinte: que na internet o bandido aparece com mais força que os honestos e que quem critica não tem que explicar nada. Apesar dessas críticas à nova geração de políticos, o presidente finalizou o tema reforçando a importância do voto. Ele disse o seguinte: que é importante ir às urnas em outubro para quem não gosta de política não ser governado por aqueles que gostam. Segundo ele, se a minoria que gosta for uma minoria perversa, o povo será governado por essa minoria. Essas as falas, então, do presidente da República. De Brasília, João Pedro Melo.
2: 7:14, daqui a pouco, após 6 meses da tragédia das chuvas na Zona da Mata, estado de calamidade pública é prorrogado em Juiz de Fora.
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1: Isabela Gouveia atualiza pra gente esse acidente na 040, acidente terrível, né? Com ônibus e carreta em chamas, né?
2: Isso mesmo, Eustáquio. Agora, de acordo com o Corpo de Bombeiros, tem pelo menos 15 pessoas feridas nesse grave acidente na BR-040, na altura do quilômetro 491, no trecho entre Capim Branco e Sete Lagoas, próximo ao pedágio. Esse acidente aconteceu na pista em direção a Belo Horizonte, mas neste momento os dois sentidos estão completamente interditados. Os dois veículos pegaram fogo. Pelas imagens que a gente recebe aqui à nossa central, dá para perceber que ficaram somente as carcaças dos veículos. Eles foram completamente consumidos pelas chamas, ainda sem previsão de liberação total da pista. Tanto o Corpo de Bombeiros quanto a Polícia Rodoviária Federal e também a Via Cristais trabalham no local, ainda sem mais informações detalhadas também sobre o estado de saúde dessas 15 vítimas que já foram confirmadas. Trânsito bem complicado e há impactos também na pista, já registra mais de 6 quilômetros de lentidão em cada sentido. Quem puder, vale evitar a BR-040, o que complica ainda mais a situação nesse trecho, é que não tem rotas alternativas. A reportagem da Itatiaia tenta chegar ao local desse acidente e, claro, a gente segue acompanhando essa ocorrência aqui na nossa programação. Volto com vocês.
3: Obrigada, Isabela Gouveia. Agora 7:18. A tragédia das chuvas na Zona da Mata completa 6 meses. O temporal histórico deixou mais de 70 mortos e um rastro de destruição em Juiz de Fora e Ubá. 66 óbitos foram somente em Juiz de Fora.
1: No fim de semana, a Prefeitura de Juiz de Fora publicou um decreto que prorroga o estado de calamidade pública no meu município. A medida permite que a população afetada tenha acesso a benefícios, como o saque do FGTS e a suspensão temporária de parcelas de financiamentos imobiliários.
4: Estrondo, gritos de socorro e escuridão. Essas são as lembranças que a auxiliar de apoio educacional, Irineia Correia Marinho, possui da noite do dia 23 de fevereiro. 35 anos morando no mesmo bairro. 23 na casa da rua Santa Clara, 269.
5: Foi tudo rápido. O chão tremeu, eu senti que o piso estava saindo dos meus pés. Um barulho ensurdecedor e a luz também apagou naquele momento. Poucos minutos depois, aquela escuridão toda, peguei minha vela e fiquei com ela acesa. Ouvi o grito de uma mãe desesperada, socorro, socorro minha filha. E eu não fui embora daquela noite porque Deus não quis, tá? Porque do lado foi uma devastação assustadora.
4: Ao lado da casa de Irineia, outras duas casas não resistiram à força das águas. Foram 4 mortes naquela noite. Uma filha na casa ao lado, uma mãe e 2 filhas na seguinte. Irineia estava sozinha com um cachorro. O marido Márcio estava no trabalho. Ela conseguiu ajuda e passou o resto daquela noite na casa de uma vizinha. Com a calma e a emoção de quem reconhece a segunda chance, em 6 meses a vida fluiu. Irineia, o marido e o cão Pirulito foram a primeira família a receber as chaves da casa própria pelo programa Compra Assistida do Governo Federal. O benefício emergencial, que soma um montante de 500 milhões de reais disponibilizados, atende a famílias com renda de até R$4.800 por mês, com imóvel cedido no valor de até R$200.000. Da casa do Costa Carvalho, Irineia hoje tem a vista da cidade em uma outra região, no Granjas Betânia, do alto do 13º andar de um prédio. Mas essa não é a realidade da grande maioria. Em visita recente a Juiz de Fora, a ministra da Casa Civil, Miriam Belchior, reconheceu que restabelecer as moradias é o principal desafio de Juiz de Fora neste momento.
6: Conjunto com a prefeita, nós estabelecemos que nós precisamos acelerar a compra assistida, né? Identificamos algumas circunstâncias que não andou com a velocidade que nós gostaríamos, e é a parte, digamos assim, mais difícil, porque realmente você tem que identificar se a casa realmente foi destruída agora, quem morava lá. Então tem todo um trabalho minucioso, porque depois isso vai passar pelo Tribunal de Contas, vão analisar se nós demos casa para as pessoas certas. A outra coisa são essas obras e essas grandes de preparar a cidade para o futuro.
4: Números apresentados durante a visita indicavam que as chuvas destruíram 2.248 casas e até o momento apenas 887 famílias tiveram o benefício do compra assistida liberado. Durante Durante a visita, também foi liberado o edital de licitação para contratação de empresas para elaboração do projeto de obras de contenção de encostas no Morro do Cristo. O investimento da obra, prevista em 85 milhões, integra o pacote de 217 milhões de reais anunciados para obras de encostas em toda a cidade. No entanto, o cronograma de diversas outras regiões ainda não foram detalhados. Parque Bornier, Cerâmica, Jardim Natal, Três Moinhos, Bom Clima, Nossa Senhora de Lourdes, por essas ruas e bairros, 66 pessoas perderam a vida. Em 6 meses, a cidade segue com suas lembranças, mas também com os resquícios de suas encostas forradas por lona. A lama de fevereiro deu lugar aos escombros de agosto. O caos nos horários de pico no trânsito ainda permanece por conta de vias importantes ainda interditadas. A natureza grita o seu recado como uma ferida de terra aberta. E embaixo de nosso principal cartão postal, juizforanos compartilham do sentimento de Irineia, porque todos somos herdeiros de uma tragédia que nos atravessa.
5: Eu choro. Choro por ter sobrevivido, choro uma gratidão imensa a Deus, primeiramente, porque eu sei que elas se foram e outras mais. Mas se nós estamos aqui é para continuar fortalecido e falando da tragédia, porque essa tragédia não pode ser esquecida por nós, pelo poder público, por ninguém. Porque se nós esquecermos, meu Senhor, pode acontecer outras e outras.
4: Da Zona da Mata, repórter Désia Souza.
3: 7h24, a seguir, nova pesquisa mostra empate técnico entre Lula, Flávio e Ronaldo Caiado em eventual cenário de segundo turno.
1: Candidatos ao Senado por Minas dividem campanha entre interior e Grande BH.
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3: A nova pesquisa Nexus BTG, divulgada há pouco, mostra que o presidente Lula do PT empata tecnicamente em eventuais cenários de segundo turno contra o senador Flávio Bolsonaro do PL e o ex-governador de Goiás, Ronaldo Caiado, do PSD.
4: Em eventual disputa contra Flávio, Lula aparece com 46%, enquanto o senador tem 45%. Do total de entrevistados, 8% dizem que votariam branco, nulo ou em nenhum dos nomes. 1% não sabe ou não respondeu.
3: Na simulação entre Lula e Caiado, também há empate técnico. O petista aparece com 46%, enquanto o ex-governador tem 42%. 11% votariam branco, nulo ou em nenhum dos candidatos. E 2% os que não sabem ou não responderam.
4: Já contra o ex-governador de Minas, Romeu Zema, do Novo, Lula tem vantagem, com 47%. Zema fica com 40% das intenções de voto. Do total, 11% afirmam que votariam branco, nulo ou em nenhum dos nomes. São 2% os que não sabem ou não responderam.
3: Contra o coordenador do MBL, Renan Santos, do Missão, o presidente também tem vantagem com 47%. Renan marca 35%. 15% votariam branco, nulo ou em nenhum dos dois. Outros 2% não sabem ou não responderam.
4: A pesquisa Nexus BTG entrevistou pouco mais de 2.000 eleitores entre sexta-feira e ontem, por meio de entrevista por telefone. A margem de erro do levantamento é de 2 pontos percentuais para mais ou para menos, com intervalo de confiança de 95%.
3: 7:28. Os candidatos ao Senado por Minas Gerais participam de encontros com aliados, apoiadores e eleitores em Belo Horizonte e também na região metropolitana.
5: Marília Campos, do PT, participa hoje à noite do lançamento de uma candidata a deputada estadual no bairro Riacho das Pedras, em Contagem. Neste domingo, participou aqui em Belo Horizonte do lançamento oficial da candidatura de Áurea Carolina, do PSOL, ao Senado. Marília Campos falou sobre a importância de mais mulheres na política.
6: Nós precisamos de mais mulheres de luta na política. E Áurea, que já foi deputada federal, militante do movimento hip hop, uma pessoa muito reconhecida em Minas Gerais, só aumenta o nosso orgulho de ter esse objetivo sendo alcançado, que é ter mais mulheres na política. Ela soma. Nós somos duas grandes lideranças e certamente uma e as duas juntas vão somar muito nesse processo eleitoral.
5: A ex-prefeita de Contagem também comentou o fato de estar liderando as pesquisas. Diz que acredita que isso ocorre porque ela tem resultado para mostrar e não se preocupa em atacar adversários.
6: Eu acho que é muito um perfil de trabalho de quem já foi uma boa prefeita, foi uma boa deputada. Eu não fico nessa história de direita, esquerda, xingando o candidato. Eu me apresento com o trabalho que eu fiz, com as minhas convicções, e isso acredito que respeita o eleitor e ganha confiança.
5: Domingo Sávio, do PL, participou no fim da madrugada de uma caminhada e um café na SEASA em Contagem, ao lado de Flávio Rosco, candidato do partido ao governo de Minas. Agora pela manhã tem gravações para programas eleitorais e à noite participa do lançamento de uma candidatura de deputado estadual, Eduardo Azevedo, na cidade de Carmo do Cajuru. Neste domingo, ele teve agendas em Passos e Capitólio, no sul de Minas, e terminou o dia em Divinópolis.
7: Nós começamos o dia em Passos, com uma caminhada na feira de Passos, ao lado da nossa candidata a deputada estadual, a vereadora Belinha, tendo conosco também várias lideranças de Passos. Depois disso, eu me desloquei para Capitólio, onde fui almoçar no restaurante do Turvo com meu grande amigo, o proprietário do Turvo, mas mais do que isso, uma liderança do empreendedorismo turístico na região, que é o Luiz do Turvo. Ali fui também acolhido com muito entusiasmo por várias lideranças da região que lá estavam. Momento muito gratificante.
5: Carlos Viana, do PSD, se reúne pela manhã com lideranças do interior no Comitê Central de Campanha aqui em BH. À noite, participa do lançamento das candidaturas do deputado federal Diego Andrade e do deputado estadual delegado Cristiano Xavier, em Matozinhos, na região metropolitana. Neste domingo, Viana não teve agenda. Repórter Alan Passos.
3: 7:31.
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3: Rita, a semana começa com a expectativa pela divulgação dos números de inflação e desemprego no Brasil e também nos Estados Unidos. Bom dia para você.
0: Bom dia. Ao contrário da semana passada, que teve poucos indicadores e poucos dados divulgados, essa semana promete. Teremos dados principalmente no que diz respeito à inflação, tanto aqui quanto nos Estados Unidos, e ao emprego. Vamos lá. A gente já começa daqui a pouco com o relatório de mercado, Boletim Focus. Os dados para 2026, as projeções, já estão praticamente dadas, né? Uma taxa Selic que deve terminar o ano em 13,75, uma taxa de câmbio em torno de R$5,20 e ainda uma inflação rondando 5%. A gente agora já está de olho é nas expectativas para 27 e 28, que estão deteriorando, principalmente a projeção para o crescimento da economia brasileira, e a gente também tem que ficar de olho na taxa Selic projetada. Por quê? O que está fazendo com que os investidores fiquem mais céticos em relação ao futuro é o fiscal no Brasil e o que vai acontecer em termos de gestão desse fiscal após as eleições. Ou seja, o cenário, a perspectiva de quem vai ganhar as eleições vai continuar fazendo preço no nosso mercado. Mas vamos aos dados. Na quarta-feira, o IBGE vai divulgar o IPCA 15, que é a prévia da inflação de agosto. E na quarta-feira, nos Estados Unidos, eles também vão divulgar o PCE, que é um índice favorito do Banco Central americano para as decisões de política monetária. Até aqui, a expectativa é de que as taxas de juros podem voltar a subir nos Estados Unidos depois da disparada aí dos títulos mais longos, da decisão do Tesouro americano em recomprar esses títulos, em aumentar o volume de recompra a partir do dia 9 de setembro, o que vai colocar mais dólares no mercado, podendo pressionar a inflação. Aqui no Brasil, nós teremos também os dados da taxa de desocupação. A PNAD contínua divulgada pelo IBGE será divulgada na quinta-feira. Teremos também a geração de empregos formais, que é o CAGED, que está para sair ou na quinta ou na sexta. E na sexta-feira também é dia de payroll, os dados do emprego da maior economia do mundo, lá nos Estados Unidos. E esses dados surpreenderam no mês passado. A geração de empregos ficou aquém do que se esperava. Resumo da ópera: tanto no Brasil quanto nos Estados Unidos, a gente vai ficar de olho se está mesmo em curso uma desaceleração da economia. Por aqui, se os dados confirmarem essa desaceleração com os números do desemprego e também tivermos uma inflação medida pelo IPCA 15 mais benigna, a gente aí já fica quase que com certeza absoluta que na próxima reunião do Copom, Comitê de Política Monetária, a gente deve ter mais um corte na Selic de 0,25 ponto percentual. Portanto, vamos acompanhar os dados dessa semana que promete. Rita Mundin, para a Rádio Itatiaia.

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1: 7:35.
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1: Acidente grave entre ônibus e carreta na BR-040 mobiliza forças de segurança. Isabela Gouveia.
2: Viegas, pois é, a gente volta a falar sobre esse grave acidente na BR-040, na altura do quilômetro 491, no trecho entre Capim Branco e Sete Lagoas, próximo ao pedágio. De acordo com a Polícia Rodoviária Federal, as informações preliminares dão conta de que os dois veículos bateram de frente, um ônibus e um caminhão, e em seguida os dois veículos pegaram fogo e essas chamas se alastraram para uma mata ali próxima, mata com vegetação seca, e por isso ainda há vários focos de incêndio, principalmente nessa vegetação. O Corpo de Bombeiros trabalha para debelar esse incêndio. Os veículos ficaram completamente destruídos. As informações iniciais são de pelo menos 15 vítimas, de acordo com o Corpo de Bombeiros. Equipes da Polícia Rodoviária Federal, da Via Cristais, concessionária responsável do SAMU, trabalham no local ainda sem previsão de liberação total da pista, e também ainda não foi informado o estado de saúde dessas vítimas. Trânsito muito complicado na região, percebo aqui pela nossa central de trânsito, que já tem pelo menos 6 quilômetros de lentidão, tanto para quem segue no sentido Belo Horizonte, quanto para quem segue no sentido Brasília, no sentido Sete Lagoas. Quem puder, vale evitar a região. Trânsito sendo liberado, uma faixa ainda para quem segue no sentido Sete Lagoas, mas o fluxo ainda é muito complicado. Como eu disse, quem puder, evite a 040 nesta manhã de segunda-feira. Volto com vocês.
3: Obrigado, Isabela Gouveia. 7:39.
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3: Chega com tudo a Nath Fiuza. Falando, Nath, que Atlético empatou no fim de semana, Campeonato Brasileiro, Cruzeiro venceu bem o Flamengo no último minuto, e agora a prova de fogo, o tira-tema vai ser amanhã, Copa do Brasil. Mineirão vai tremer, hein? Bom dia.
4: Ei, Eustáquio, bom dia, viu? Meu abraço a você, a quem nos acompanha aqui no Jornal da Itatiaia, confirmando 7:40. É uma segunda-feira já com aquela expectativa boa do clássico, né? Exemplo do que aconteceu em 2025. Cruzeiro e Atlético vão duelar mais uma vez nessa fase aí de quartas de final da Copa do Brasil, valendo vaga na semifinal. O primeiro jogo será no Mineirão, com o mando do Cruzeiro. A segunda partida na semana que vem, na Arena MRV, junto do torcedor do Atlético. E os dois times chegam num bom momento, né? Porque o Atlético completou agora, no empate contra o Internacional, 11 jogos sem derrota. O Cruzeiro vinha da eliminação aí na Copa Libertadores, mas deu uma resposta muito positiva, mostrou também a sua força no final de semana ao vencer o mesmo Flamengo de virada por 2-1 no Mineirão, com gol do Matheus Pereira, que é uma peça importantíssima desse time. Então a gente começa a esquentar as notícias do clássico, uma segunda-feira importante para a definição dos times. A gente fala primeiro do trabalho que vai acontecer à tarde na Toca da Raposa. O técnico Arthur Jorge aí, que vai ter um retorno importante na linha de zaga para o Cruzeiro, quem sabe, né, abrir vantagem no primeiro confronto aí das quartas de final da Copa do Brasil. Esse é o objetivo do time celeste. Não é isso, repórter Emerson Pansieri? Bom dia.
5: Bom dia para você, Nath, para quem acompanha o Jornal da Itatiaia. O clássico já começou na Toca da Raposa para o Cruzeiro. Preparação que hoje vai ser concluída à tarde com a concentração para esse duelo contra o Atlético amanhã às 9:00 PM no Mineirão. Mineirão lotado com a Nação Celeste para empurrar o Cruzeiro, buscar essa vitória é a missão. O técnico Arthur Jorge tem uma volta importante. Zagueiro Jonathan Jesus cumpriu suspensão na partida contra o Flamengo. Quem foi o companheiro do Fabrício Bruno na zaga foi o João Marcelo, e o Jonathan Jesus, que está valorizado. Real Sociedad querendo contratar o atleta de qualquer maneira, oferecendo 13 milhões de euros. Notícia que antecipamos aqui na Itatiaia. Teve presidente, teve diretor aqui em Belo Horizonte. Presidente Pedro Lourenço disse não. Pedrinho falou que não vai vender. A intenção é permanecer com o Jonathan Jesus. Técnico Arthur Jorge também quer a permanência do Jonathan Jesus. Nath.
4: Obrigada, Emerson Pansieri, pelas informações. O Atlético olha para esses dois jogos contra o Cruzeiro como os mais importantes da temporada até aqui. O Galo vivo nas três competições, né? Brasileirão, classificado na Copa Sul-Americana, e agora quer também seguir adiante bem na Copa do Brasil. Não é isso, repórter Cláudio Rezende?
6: É, são os dois jogos mais importantes até aqui para o Atlético nesta temporada. O técnico Barba Domingues evitou falar sobre estratégia de jogo para esta terça-feira no Mineirão. Se vai repetir o que fez no primeiro turno do Campeonato Brasileiro, quando o Galo venceu.

0: nesta terça-feira, desde as primeiras horas do dia, tiro de meta, Jornal da Itatiaia, nós já vamos aquecendo os motores pro jogão de logo mais. Vamos recuperar também o que aconteceu no final de semana de Campeonato Brasileiro. Atlético e Cruzeiro jogaram no sábado, o Atlético empatou sem gols contra o Internacional lá em Porto Alegre, no Beira-Rio. O Cruzeiro, de virada, venceu o Flamengo por 2-1 no Mineirão. O Cruzeiro, com esse resultado, se manteve na quinta colocação. São 2 pontos de distância para o G4. Fluminense tem 41 pontos, o Cruzeiro tem 39. O Atlético não venceu na rodada e perdeu posições na tabela. O Galo é agora o 9º colocado, tem 33 pontos. Demais resultados, então, dessa 24ª rodada. Ontem, o líder Palmeiras goleou o Vasco por 4-1, jogando em São Paulo, resultado que fez com que o Palmeiras abrisse novamente 6 pontos de vantagem para o Flamengo, segundo colocado, que no sábado perdeu para o Cruzeiro. Tivemos o Bragantino vencendo o Grêmio por 1-0 em Bragança Paulista. No clássico, o Bavi, triunfo do Bahia por 2-0 em cima do Vitória no Barradão. Na Vila Belmiro, Santos e Mirassol empataram por 1-1. Na Arena Condá, olha só, hein? A Chapecoense, que até então havia vencido apenas um jogo no campeonato até aqui, venceu o São Paulo em casa por 1-0. Também tivemos a vitória do Coritiba por 2-1 em cima do Corinthians no Couto Pereira. A rodada será fechada hoje às 20h no Engenhão. Teremos Botafogo e Atlético Paranaense. Hoje também teremos os dois mineiros em campo pela 24ª rodada da Série B do Campeonato Brasileiro. O Atlético joga às 7h30 em São João del Rei contra o Novo Horizontino e no mesmo horário o América enfrenta o Sport na Ilha do Retiro. Com as informações do Coelhão, Fabrício Calazans, tá ligado? Bom dia.
1: Tô ligado, Filza. Deixa comigo, bom dia pra você e pra quem se liga. No Jornal da Itatiaia, o América 7h30 contra o Sport na Ilha do Retiro, jogando contra o rival pernambucano. Fora de casa, o América não perde desde 2010. De lá pra cá, são 4 vitórias do Coelho e 2 empates. O apito será do Denis da Silva Serafim. Um provável América hoje é impossível, porque o América não tem mais o técnico Humberto Loser. Quem vai comandar a equipe é o interino Douglas Leite. O América vai manter o esquema com 3 zagueiros? Tendo perdido por 3-0 contra o Novo Horizontino, é a primeira indefinição. Tem dúvida no gol. O Bruno Brígido foi muito bem contra a equipe paulista. Ou volta o Gustavo. E o América tem desfalques importantes. Mastriani, lesão ligamentar, não joga mais esta temporada. Vai ter que mudar no ataque. O também atacante Paulo Vitor hoje está suspenso pelo 3º cartão amarelo. E na lateral esquerda vai ser o Tobias, porque o Dalbert já foi liberado pela direção do América. Enfim, é uma América diferente esta noite para tentar entregar uma participação melhor ao seu torcedor, já que a Série C parece ser questão de tempo para o Coelhão. Natália.
0: Muito obrigada, Fabrício Calazans, pelas informações, as notícias do esporte com Nath Fius aqui no Jornal da Itatiaia. Volto com você, Fernanda Viegas.
2: Obrigada, Nath. Ótima segunda-feira para você. São 7h47 no próximo bloco. União Europeia aprova ajuda de 6 milhões de euros para a defesa da Ucrânia.
3: Tufão deixa mais de 50 mil pessoas fora de casa na China.
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0: 19.
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0: Chuvas provocadas por tufão causaram alagamentos na China, tirando mais de 50 mil pessoas de casa e encaminhando mais de 8 mil para abrigos. Após o desastre no sudoeste do país, os níveis de água ultrapassaram os limites de segurança em dezenas de estações. Meteorologistas alertam para mais precipitações nos próximos dias. A previsão é de que as chuvas intensas continuem em partes do sul da China até quarta-feira.
2: União Europeia aprova ajuda milionária para a Ucrânia.
3: A União Europeia aprovou mais 6,1 bilhões de euros para reforçar a defesa da Ucrânia em meio à intensificação dos ataques russos. O dinheiro faz parte do pacote de empréstimos de 90 bilhões de euros para Kiev e será usado na compra de sistemas de defesa aérea e antimísseis, além de munições e radares. O anúncio acontece no dia da independência da Ucrânia, enquanto líderes europeus se reúnem em Kiev para discutir novos envios de defesa aérea e apoio ao país antes do inverno. E a tensão também aumenta entre Rússia e Reino Unido. Moscou retirou de Londres o embaixador Andrei Kellin, que deixou o cargo em julho e até agora não indicou um substituto. Na prática, isso reduz o nível de contato diplomático entre os dois países e funciona como uma demonstração de descontentamento com o apoio britânico à Ucrânia. A decisão ocorre depois de relatos que drones britânicos foram utilizados pelos ucranianos em ataques contra alvos em território russo. Moscou acusa Londres de seguir um caminho de confronto, mas por enquanto não há rompimento oficial das relações diplomáticas. Com as informações de Europa, direto de Paris, repórter Renato Paim.
0: 7:51. No próximo bloco, com liderança de Cleitinho, disputa para o segundo turno do governo de Minas segue indefinida.
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0: 10 para as 8.
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2: Candidato ao governo de Minas cumprem agendas nesta segunda-feira e se preparam para intensificar as campanhas no mês de setembro.
3: Patrus Ananias, do PT, tem a segunda-feira dedicada a reuniões internas. Neste domingo, participou do lançamento da candidatura de Áurea Carolina, do PSOL, ao Senado, e afirmou que vai dedicar o mês de setembro a viagens pelo interior de Minas para fortalecer a campanha.
4: Sem dúvida, a venda do Lula foi um grande momento, fizemos um belíssimo evento na Praça da Estação e agora nós vamos acertar a nossa agenda para iniciarmos a visita às várias regiões de Minas. O nosso mês de setembro vai priorizar as nossas viagens pelo estado para levarmos as nossas propostas a todos os recantos do nosso querido estado de Minas Gerais.
3: Alexandre Calil, do PDT, segue sem agendas públicas, se recuperando de uma cirurgia nos olhos. Ele deve retomar os compromissos de campanha amanhã. Matheus Simões, do PSD, candidato à reeleição, visita uma escola inclusiva em Betim pela manhã. À tarde, se reúne com prefeitos e grava vídeos para a campanha aqui em Belo Horizonte. E à noite, tem encontro com integrantes da Abrazel, Associação de Bares e Restaurantes, em um restaurante do bairro Mangabeiras, região centro-sul de BH. Neste domingo, Simões esteve em Ibirité e também em Belo Horizonte. Se mostrou animado com o início do programa eleitoral nesta sexta-feira e afirmou que espera crescimento depois que os prefeitos entrarem de vez na campanha.
5: Acho que nós temos um momento que vai ser muito importante nessa campanha desse ano, que é uma campanha que está muito focada na questão presidencial, que é o começo da propaganda eleitoral, que começa na próxima sexta-feira. A nossa é a maior coligação e eu acho que isso certamente terá efeito no que diz respeito à percepção de presença. Agora, além disso também, nós temos nos próximos dias o começo do trabalho dos prefeitos, que por enquanto estão cuidando de administrar suas cidades como eles têm que estar mesmo. A gente sempre tem em setembro uma arrancada maior da presença de prefeitos na rua. Como a nossa bancada de deputados também é a maior, eu tenho ótimas expectativas para o mês de setembro.
3: Flávio Roscoe, do PL, participou no fim da madrugada de uma caminhada e um café na Ceasa, em Contagem, ao lado de Domingos Sávio, candidato do partido ao Senado. À tarde, ao lado do deputado federal Nicolas Ferreira, faz adesivaços em Sarzedo, Brumadinho e Igarapé, na região metropolitana. À noite, participa também ao lado de Nicolas de um encontro com apoiadores em Contagem. Gabriel Azevedo, do MDB, dedica amanhã à preparação para sabatinas, das quais participa hoje. À tarde, na TV Record Minas e à noite na CNN Brasil. Repórter Alan Passos.
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2: Ô Berta, às vésperas do início da propaganda eleitoral gratuita no rádio e na TV, como é que anda a corrida pelo segundo turno ao governo de Minas, hein? Bom dia.
6: Bom dia, Eustáquio. Bom dia, Fernanda. Bom dia, amigos da Itatiaia. Há 4 dias do início da propaganda eleitoral gratuita, Sucessão Mineira está em módulo indefinido para o segundo turno e de expectativas entre as candidaturas. Quem terá a melhor performance nesta primeira semana do horário de antena, que costuma ser ao lado da última semana, aquela em que o eleitorado está mais atento? Cleitinho lidera a disputa com 32% das preferências, segundo a mais recente pesquisa Datafolha, divulgada nesta sexta-feira, 21. Mas atrás de si tem concorrentes pela mesma fatia do eleitorado. Flávio Roscoe, do PL, candidato de Flávio Bolsonaro em Minas, trabalha para puxar pontos percentuais entre o eleitorado de Cleitinho de raiz bolsonarista. Aproximadamente a metade dos eleitores de Cleitinho são bolsonaristas. A outra metade se divide entre lulistas e não polarizados. Roscoe terá 19% do tempo da propaganda, mais do que Cleitinho, que conta com 12% da distribuição. Com um lançamento que contou com a presença de Lula em ato que encheu a Praça da Estação nesta sexta-feira, 21, Patrus Ananias arranca nesta corrida com 12% de intenções de voto. Está em situação de empate técnico com Alexandre Calil. Ambos têm neste momento a segunda posição da corrida e lutam pela vaga do segundo turno. Além da tração do lulismo, Patrus conta com 21% dos minutos do horário eleitoral e das inserções, que representam quase 3 vezes mais o tempo de televisão em relação a Calil, que terá 8%. Ao mesmo tempo em que Patrus e Calil trabalham para avançar nas preferências do eleitorado mineiro, o governador Matheus Simões, Gabriel Azevedo e o próprio Flávio Roscoe estão em situação de empate técnico com 4% das preferências cada um. Os três fazem contas e se veem distantes 8 pontos percentuais da segunda posição da corrida. Matheus terá a maior fatia do horário de antena, 31% da propaganda, e tenta se destacar mirando 13% do eleitorado indeciso, além da presença da máquina do governo junto às prefeituras municipais. Gabriel Azevedo terá 9% da distribuição do tempo de rádio e TV e aposta em seu desempenho nos debates e nas redes sociais. Professor Túlio Lopes, Rafael Duda, Indira Xavier e Ben Mendes somam juntos 5% das preferências e tem participação residual na propaganda de rádio e televisão. Individualmente, tem menor chance de avançar na corrida. As condições da disputa estão postas na mesa. O tempo é curto, 40 dias separam o eleitorado mineiro das urnas. Berta Macaron para o Jornal da Itatiaia.

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11: Alô, você! Muito bom dia! Tá no ar mais um show da manhã aqui na sua Santa Cruz. 105 FM, tá com a gente, tá na melhor. Muito prazer, eu sou o Vinícius França. Vamos juntinhos por aqui até logo mais às 10 horas da manhã de hoje. Música boa, conteúdo, informação chegando pra você no seu rádio. Mais uma semana começando hoje, segunda-feira, dia 24 de agosto. Para você que está começando aí o seu dia em casa, para você também no trabalho, aqui no comércio, na cidade, em toda a região, iniciando aí mais um expediente. Para você também circulando pelas ruas e estradas da cidade. Vamos nessa, liga o rádio, aumenta o volume, tá com a gente, tá na melhor sintonia. A Santa Cruz vai contigo, hein? Semaninha começando, última semana do mês de agosto. Esse ano, agosto passou ligeiro, hein, gente? Última semana do mês já e nós estamos juntinhos por aqui. Impressionante como passou rapidinho esse mês de agosto em 2023. E eu vou sentir saudade de vocês, hein? Tá acabando, vamos nessa. E aqui a gente começa bem o nosso dia, né? Aqui em Jequitinhonha hoje, tempo encoberto, 21 graus de temperatura nessa manhã. Mais uma vez, muito obrigado pra você. Uma excelente semana, vamos começar bem, né? Começar com música boa. Daqui a pouquinho tem o Alberto Ferreira e a Rua do Sucesso chegando com a galera nas ruas aí, interagindo com a gente. E você que tá ouvindo pode participar também, tá? Pode mandar sua mensagem, o seu alô no Zap Zap que mais toca na cidade. É o 3741-1521. Tô esperando você por aqui, a sua participação, hein? E pra você que nos ouve, não importa onde esteja, um beijo no coração. Começamos bem o nosso dia. Agora 8 horas, 9 minutos. Chegando pra você sucesso, música boa pra animar essa manhã, esse começo de manhã.

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1: 8:15.
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Alô, alô, família! Que alegria ter você de volta aqui no Momento Pet, sua companhia fiel para tudo sobre nossos amiguinhos. Lineu Silva na área, com energia lá em cima para um papo importante. Vamos falar da alimentação do coelho idoso. A partir dos 6 anos, seu coelho já é um carinhoso avô, merece cuidado especial. A dieta segue a do adulto, 30 gramas de ração, feno, frutas e verduras. Se ele perder peso, aumente a ração aos pouquinhos, de 35 a 45 gramas, até o peso estabilizar. E o carinho nessa fase é essencial. Um coelho pode viver muito mais que 6, 7 ou 8 anos, feliz e saudável. Cuide dele como merece, por todo o amor que ele te deu. Mas não saia daí, porque o Momento Pet continua daqui a pouco com muito mais dicas e informações para cuidar do seu melhor amigo.

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0: Muito bem, voltamos aqui na sua Santa Cruz, 8:23. É o nosso show da manhã. E manhã melhor sempre tem ele, Alberto Ferreira, com a Rua do Sucesso, começando bem a semana. Alô, Alberto, fala comigo, quem pede música por aí? Alberto
1: Ferreira. Vinícius França, bom dia.
0: Bom dia.
1: Antônio Roque, é isso mesmo, né?
2: Antônio Roque.
1: Pois é. Música, você vai querer um rock ou um sertanejo, qual o estilo?
2: Ah, eu vou querer uma romântica aí.
1: Uma bem romântica?
2: Bem romântica, Roberto Carlos.
0: Mandou bem, hein?
2: Pode ser Detalhes.
1: Detalhes, dedica pra quem?
2: É a família, né, os amigos. Certo?
1: E os clientes também, né?
2: Clientes também.
1: Pra chamar você aí pra fazer o serviço do táxi, é qual o número?
2: É 999-726776.
1: Beleza, tá aí, Vinícius. O Antônio Roque falou comigo aqui, ele é taxista, né? Sempre com o radinho ligado no carro. 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
0: Cedinho na luta e na labuta. Valeu, Alberto. Tamo junto por aqui, hein? É a Rua do Sucesso. Aqui o ouvinte não pede e ele manda. Um abraço grande pro Antônio Roque, pra todos aí na sintonia com a gente. Agora chegando o Rei Roberto Carlos, tocando Detalhes.

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2: 8:30.
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0: Muito bem, estamos chegando agora com os avisos da paróquia São Miguel e Almas de Jequitinhonha. Atenção, juventude! A paróquia São Miguel e Almas convida todos os jovens para participarem do concurso de poesias, que neste ano traz como tema a vida de São Francisco de Assis. Se você tem entre 12 e 25 anos, esta é a sua oportunidade de demonstrar sua criatividade, seu talento e sua fé por meio da poesia. As inscrições começaram no dia 1º de agosto e vão até o próximo dia 10 de setembro. Para mais informações e inscrições, procure a Secretaria Paroquial da Paróquia São Miguel e Almas. Participe, valorize seus dons e venha homenagear São Francisco de Assis com sua poesia. Esperamos por você. E atenção para a agenda de missas desta semana. Na terça-feira, dia 25 de agosto, às 7 horas da noite, acontece missa na Matriz de São Miguel. Responsável pela música, Coral Renascer, e pela liturgia, Comunidade Nossa Senhora das Graças. No sábado, dia 29 de agosto, às 6 horas da tarde, acontece a acolhida da Missa Votiva, com a música a cargo da Renovação Carismática Católica. E às 7 horas da noite, acontece a celebração da Santa Missa, com a música e a liturgia a cargo da Pastoral Familiar.
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0: E no dia 30 de agosto, domingo, às 7 horas da manhã, acontece missa na Matriz de São Miguel. Responsável pela música, Comunidade São Vicente. E pela liturgia, Comunidade Nossa Senhora Aparecida. Às 9 horas da manhã, acontece missa na Matriz de São Miguel. Responsável pela música, Silas e Coral. E pela liturgia, Catequese. Às 7 horas da noite, acontece mais uma vez a celebração da Santa Missa na Matriz de São Miguel. Responsável pela música, Romas. E pela liturgia, PPI.
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0: E também a agenda de missas em setores rurais, com Frei Heron Serrato. No sábado, dia 29 de agosto, às 3 horas da tarde, acontece missa na comunidade Santo Antônio dos Brejos, Nicarágua.
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0: Muito bem, estes foram os avisos da paróquia São Miguel e Almas de Jequitinhonha.

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1: Legal, voltamos com o nosso show da manhã, agora 8:40. Tá na Santa Cruz, tá na melhor do vale, hein? Muito bom dia pra você que tá chegando agora e acabou de ligar o rádio. Seja muito bem-vindo, hein? Tem tempo ainda, vamos até as 10 por aqui com o nosso programa. Mais uma vez, valeu demais pela companhia e agora tá na hora do alô. É, a galera participando com a gente, interagindo por aqui no Zap Zap que mais toca na cidade, hein? É, pode mandar seu alô, sua participação. Um abraço grande pra galera que participou com a gente, né? Um abraço aqui especial pra Kula, no Nova Floresta, participando, né? Também a Catiane, deixando por aqui um alô, ela pede música. Ela que hoje é aniversariante do dia. Parabéns pra você, Catiane, tamo juntinho, tá? É isso aí, tudo de bom, mais um ano de vida, né? Felicidades e muita saúde pra você, tá bom, querida? Obrigadão. Daqui a pouco tem sucesso aí pra chegar no seu dia e animar essa manhã de aniversário, tá? Participando com a gente por aqui também a Lindalva Alves, em Felisburgo. Também a Duzinha, aqui em Jequitinhonha. Lá no bairro Alvorada, a Ana Nide participa também, deixa um bom dia, né? Ótima semana pra gente, valeu, querida, tamo juntinho, tá? Valeu demais aí pela participação e pelo carinho. Lá no bairro São Miguel, a nossa amiga Maria das Dores também participando. E também a Maria Aparecida, deixando um alô pra gente por aqui nessa manhã legal, hein? Alô, alô. Maravilha, agora 8:41. Vamos nessa aqui na sua Santa Cruz, agora chegando com música, hein?
2: É mesmo, é?
1: É, sucesso pra você aqui no seu rádio, é o show da manhã, tocando pra você. Agora canta pra gente, Henrique Juliano, tocando logo logo. Muito bom dia, ótima semana.

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Maravilha, voltamos com o nosso show da manhã. Agora faltando aí 10 minutinhos para as 10 horas da manhã por aqui. Tá com a gente, tá na melhor sintonia. Um abraço pra galera que participa com a gente por aqui e segue interagindo, né? Lá em Joaíma, na comunidade Quarteirão, a Elisa participando, né? Deixando um bom dia pra gente. Ela que pede sucesso e pra todos com ela na sintonia. Valeu, Elisa, tamo juntinho, tá? Um abraço grande pra você. Tudo de bom sempre por aí. Na comunidade Vento Frio, a Anália deixa um bom dia pra gente por aqui também. Valeu, Anália, tamo junto, tá? Muito bom dia pra você, excelente semana, boa segunda-feira. Pra você que tá ouvindo a gente, quer participar também, pode ficar à vontade, tá? É você que manda por aqui. É o WhatsApp que mais toca na cidade. É o 3741-1521. Pode mandar seu alô, pedir o seu sucesso. E o ouvinte não pede, ele manda. E é você que faz a nossa grade. Vamos nessa, mais um bloco tá começando e agora tem mais música boa chegando pra você. Bom demais, agora canta pra gente Ludmilla, tocando Não Quero Mais, 2 doses de saudade. Muito bom dia, excelente segunda.

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0: Hora certa. 9 horas.
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Nota de falecimento. A funerária Deus Protege e a família de Silma Rodrigues de Almeida, Silma de Felício, comunicam com profundo pesar o seu falecimento, ocorrido hoje às 5 horas da manhã. E convidam a todos parentes, amigos e vizinhos para o seu sepultamento, a realizar-se hoje às 11 horas da manhã, saindo o féretro da Capela Velório do Hospital São Miguel, em direção ao Cemitério Municipal de Jequitinhonha. Antecipadamente, a família agradece por este ato de solidariedade cristã. A Rádio Santa Cruz noticiou o falecimento de Silma Rodrigues de Almeida, Silma de Felício.

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3: O clássico já começou na Toca da Raposa para o Cruzeiro. Preparação que hoje vai ser concluída à tarde com a concentração para esse duelo contra o Atlético amanhã às 9 horas da noite no Mineirão. Mineirão lotado com a Nação Celeste para empurrar o Cruzeiro buscar essa vitória. É a missão. O técnico Arthur Jorge tem uma volta importante. Zagueiro Jonathan Jesus cumpriu suspensão na partida contra o Flamengo. Quem foi o companheiro do Fabrício Bruno na zaga foi o João Marcelo e o Jonathan Jesus, que está valorizado. Real Sociedad querendo contratar o atleta de qualquer maneira, oferecendo 13 milhões de euros. Notícia que antecipamos aqui na Itatiaia. Teve presidente, teve diretor aqui em Belo Horizonte. Presidente Pedro Lourenço disse não. Pedrinho falou que não vai vender. A intenção é permanecer com Jonathan Jesus, técnico Arthur Jorge também, que é a permanência do Jonathan Jesus.
4: Dos estúdios da Rádio Itatiaia, em Belo Horizonte, repórter Emerson Pansieri para a Rede Itasaki.
5: É, são os dois jogos mais importantes até aqui para o Atlético nesta temporada. O técnico Barba Domingues evitou falar sobre estratégia de jogo para esta terça-feira no Mineirão. Se vai repetir o que fez no primeiro turno do Campeonato Brasileiro, quando o Galo venceu por 3-1 no Gigante da Pampulha, e destacou que clássico sempre é diferente, é um campeonato à parte, e diz que esse período de invencibilidade do Atlético não pode ser considerado para esses dois jogos. O treinador não deverá ter mais uma vez o meio-campista Victor Hugo, que segue em tratamento depois de sofrer um edema muscular na coxa.
4: Dos estúdios da Rádio Itatiaia, em Belo Horizonte, repórter Cláudio Rezende, para a Rede Itasati.
6: E falando dos cariocas, a gente começa com o Fluminense, que no sábado venceu a equipe do Remo no Maracanã, de virada 2-1, com gols de Hulk e Kevin Serna, e segue aí brigando na terceira posição com o Atlético Paranaense. O presidente Matheus Montenegro efetivou o Marcão no cargo de técnico do Flu, e a meninada de Xerém já volta a ser aproveitada. Julião, também Riquelme, estiveram no jogo. Por falar na terceira colocação do Flu, ele divide com o Atlético Paranaense, também com 41 pontos, e o Furacão joga com o Botafogo esta noite, 8 da noite, no Nilton Santos, pelo Campeonato Brasileiro. O técnico Rodrigo Belão não poderá contar com o atacante Arthur Cabral e também não terá o goleiro Arlesson, que levou 15 pontos no queixo após um choque com o jogador do Cienciano no final do primeiro tempo no jogo da Copa Sul-Americana. O Gabriel Batista será o titular. No sábado, Flamengo saiu na frente, fez um ótimo primeiro tempo, mas não segurou na segunda etapa e o Cruzeiro virou o jogo. O Matheus Pereira, já nos acréscimos, fez o gol da vitória numa bola que ainda desviou no zagueiro Léo Ortiz. Palmeiras venceu o Vasco, goleou 4-1 e com isso abriu novamente meia dúzia de pontos na liderança. Vasco não fez um jogo ruim, perdeu várias oportunidades, mas o Palmeiras foi eficiente e o zagueiro Cuesta e o próprio goleiro Léo Jardim falharam no entendimento da torcida. Dos estúdios da Rádio Itatiaia, no Rio de Janeiro, o repórter Wellington Campos.
7: O América 7-6 contra o Sport na Ilha do Retiro, jogando contra o rival pernambucano. Fora de casa, o América não perde desde 2010. De lá para cá, são 4 vitórias do Coelho e 2 empates. O apito será do Denis da Silva Serafim. Um provável América hoje é impossível, porque o América não tem mais o técnico Humberto Loser. Quem vai comandar a equipe é o interino Douglas Leite. O América vai manter o esquema com 3 zagueiros? Tendo perdido por 3-0 contra o Novo Horizontino, é a primeira indefinição. Tem dúvida no gol. O Bruno Brígido foi muito bem contra a equipe paulista, ou volta o Gustavo, e o América tem desfalques importantes. Mastriani, lesão ligamentar, não joga mais esta temporada, vai ter que mudar no ataque. O também atacante Paulo Vitor hoje está suspenso pelo terceiro cartão amarelo, e na lateral esquerda vai ser o Tobias, porque o Dalbert já foi liberado pela direção do América. Enfim, é uma América diferente esta noite para tentar entregar uma participação melhor ao seu torcedor, já que a Série C parece ser questão de tempo para o Coelhão.
8: Dos estúdios da Rádio Itatiaia, em Belo Horizonte, Fabrício Calazans para a Rede Itasat.
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1: 9:30.
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6: 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Nota de falecimento. 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
6: Muito bem, estamos de volta com o nosso Show da Manhã. 9 horas 35 minutos. Segunda-feira começando bem, daquele jeito aqui na 105. E você participando com a gente, hein? Um alô pra galera que tá com a gente por aqui interagindo nessa manhã. Um abraço pra figurinha carimbada aqui também no nosso Show da Manhã, a Rogéria na rua Elza Mourão. Deixando por aqui os votos de uma abençoada semana pra galera com a gente na sintonia. Valeu, Rogéria, tamo junto. Um abraço grande pra você, né? Tudo de bom. Ótima semana pra você também, tá? Valeu demais pela companhia e pela audiência de sempre. Lá na comunidade Maranhão, a Lídia deixando um alô aqui pra gente, né? Valeu, Lídia, tamo junto, um abraço grande pra você, tudo de bom sempre por aí. E em Felisburgo, a Ivanete participando mais uma vez, deixando um bom dia pra gente por aqui, né? Valeu, Ivanete, tamo junto, um abraço grande pra você, tudo de bom sempre. Muito obrigado pelo carinho e pela sua audiência. É isso aí, vamos nessa agora com mais música boa chegando, 9 horas e 36. Canta Gilcinho, tocando Trovão. Muito bom dia, uma ótima semana pra você.

0: Simone Milady!
1: Obrigado, Manu!
0: Zé Manu! Da Ti!
1: Tchau, gente! Obrigada!
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3: Agora 9:50. Muito bem, voltamos com o nosso show da manhã, agora para o nosso momento de fé e oração. E hoje queremos oferecer com muito carinho a oração da família para os amigos ouvintes que interagiram ao longo dessa manhã de segunda-feira e começaram bem a semana conosco aqui na 105. Deixamos um abraço especial e oferecemos oração hoje com muito carinho para Ananide, no bairro Alvorada. Também para Dida, na comunidade Boa Vista. Para amigo ouvinte Duzinha. Também para Lindalva Alves, em Felisburgo. Para Kula, no Nova Floresta. A oração de hoje também com muito carinho para Catiane, participando com a gente por aqui. Ela que faz oração por ela mesma, pelo seu aniversário e também por todos com ela na sintonia. E oferece também para sua amiga Joyce, no Santa Luzia. A oração de hoje vai também com bastante carinho para Barba Freitas, no bairro Vaticano. Na comunidade Vento Frio, para Anália. Lá em Joaíma, na comunidade Quarteirão, para amigo ouvinte Elisa. A oração também para o amigo ouvinte Toninho do Surubim, que pede por toda a sua família, por sua recuperação, todos os amigos e pela equipe do Hospital São Miguel e também todos aqui na Rádio Santa Cruz. Oferecemos também oração para amigo ouvinte Helenita Carvalho. Em Monte Formoso, oferecemos para Iraci Gomes. A oração também por Rita. Por Marineide, no bairro São Miguel. Também para Cleonice, na Avenida Brasil, aqui em Jequitinhonha. Por Rogéria, na Rua Elza Mourão. Lá no bairro São Miguel, oferecemos também oração para Maria das Dores. No Maranhão, a oração de hoje para Lídia, nosso amigo ouvinte, que pede por ela mesma, os amigos na sintonia, e também por Maria da Conceição, na Fazenda Lua Bonita. A nossa amiga ouvinte Ivanete, em Felisburgo, pede oração por seu pai Honorato, sua mãe Zilda, por ela mesma, seus irmãos, filhos, os netinhos Renzo e Pedro Miguel, e também seus sobrinhos, e para todos aqui na Rádio Santa Cruz, e é claro, também todos que necessitem de oração. Nossa amiga Maria Conceição, na Fazenda Lua Bonita, também participa e pede oração. Em Joaíma, a Maria Nilza também pede oração pra gente. A Eusane participa e também pede oração. Nossa amiga ouvinte Maria Tereza participando e também pedindo oração. E lá em Rubim, na comunidade Empedrado, a nossa amiga Aleuda pede oração por seu esposo José, os filhos Wesley, Rosa, Maria, Leandro, sua nora Edna, o seu esposo, o seu genro André Luiz, seus netos Nicolas, Heitor e Estefânia Manoeli. A oração também pelo nosso amigo Tim, na comunidade Diamantina, que pede oração por todos aqui na Rádio Santa Cruz, os amigos das comunidades vizinhas e também todos no Giru, em Joaíma. Aqui em Jequitinhonha, mais uma vez, a nossa amiga ouvinte Rosilene, no bairro Nova Esperança, que pede oração por seus filhas, seus netos, toda a sua família, todos no Hospital São Miguel, todos os idosos na Vila Santana e também todos os funcionários aqui na Rádio Santa Cruz. E é claro, oferecemos também oração para os amigos aniversariantes do Clube de Amigos, que completam nessa segunda, dia 24, mais um ano de vida. Aqui em Jequitinhonha, a oração de hoje por Maria Alves da Silva, na Rua Águas Marinhas. Também por Maria Lúcia de Souza Batista, na Rua Araçuaí. Por Célio Moreira Félix, na Rua Epaminondas Cunha Melo. E também por Isabel Teixeira Santos, na Rua Frei Samuel. Oferecemos a oração para os amigos casais que comemoram hoje mais um ano de união matrimonial. A oração por Maria Rita Fernandes e Aguinaldo Alves dos Santos, na Rua Araçuaí. E também a oração para os amigos que renovaram o compromisso com o nosso clube. Ana Maria da Silva Medeiros. Muito bem, vamos agora juntos à oração da família.
4: A Amabilíssimo Jesus, os profetas vos anunciaram como príncipe da paz. Os anjos igualmente anunciaram paz aos homens por ocasião do vosso nascimento. Morrestes na cruz para consolidar a paz entre Deus e os homens. E o fruto mais precioso da vossa paixão foi aquela paz que transmitisseis aos apóstolos no dia da ressurreição. Vós lhes ordenastes que levassem a paz a toda a casa onde entrassem. Dai-nos também aquela paz que o mundo não nos pode dar. Concedei-nos a todos nesta família que guardemos a paz de uma boa consciência, para que a serenidade e o vosso amor reinem entre nós. Vossa providência divina colocou-nos em uma família e nos uniu intimamente pelos laços sagrados do sangue e da graça. Que esta união verdadeiramente exista entre nós aqui na terra e continue no céu. Dai a mim especialmente amor e carinho por todos os meus familiares. Guardai-nos de toda ira, impaciência, da perigosa desconfiança e maledicência, de discussões e brigas. Sagrada Família de Nazaré, minha família vossa é.
3: Amém. 9:56. Vamos juntos rezar a oração que o Pai nos ensinou.
5: Pai nosso que estais nos céus, santificado seja o vosso nome. Venha a nós o vosso reino. Seja feita a vossa vontade, assim na terra como no céu. O pão nosso de cada dia nos dai hoje. Perdoai-nos as nossas ofensas, assim como nós perdoamos a quem nos tem ofendido. E não nos deixeis cair em tentação, mas livrai-nos do mal. Amém. Entregamos todo esse dia, toda a nossa vida, todas as nossas intenções, na intercessão de nosso glorioso Arcanjo Miguel, o nosso defensor. Em nome do Pai, do Filho e do Espírito Santo. Amém.
3: Amém. Vamos chegando ao fim de mais um Show da Manhã aqui na Santa Cruz. Muito obrigado pelo carinho, pela companhia e pela audiência. Começamos bem a semana. Para você que vai seguir conectado com a gente, eu volto aqui às 11 horas com o Brasil Sertanejo e o Show da Manhã volta na terça-feira, pontualmente às 8 horas. Vem aí o Padre Reginaldo Manzotti com o programa Experiência de Deus. Para você, um forte abraço e até a próxima. Tchau, tchau.

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0: Louvado seja nosso Senhor Jesus Cristo. Boa semana para todos, querido povo de Deus. Como é que foi seu final de semana? Espero que tenha sido bom. Domingo com a missa é semana com a graça de Deus. E nós estamos em plena segunda-feira. Estamos no quarto dia da novena de Santa Mônica, Santo Agostinho. E eu tenho incentivado, não quebre essa novena é poderosa. É uma novena que nos leva à conversão e todos nós precisamos de conversão. Todos nós. E também rezamos por alguém. Santa Mônica conseguiu fruto da graça de Deus em muitos anos de oração. Filhos amados, povo querido, hoje também celebramos um apóstolo. Pouco falado, mas vamos falar sobre ele. São Bartolomeu. Filhos amados, povo querido, saúdo a todos a partir da Rádio Evangelizar, de onde tudo começa. As rádios irmãs, cujos nomes cito neste momento.
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0: Deus está trabalhando. Deus está trabalhando, realizando um milagre neste lugar, na tua vida, na minha vida, na nossa história. Deus está trabalhando. Diga isso. Ah, pai, eu tô meio para baixo hoje, segunda-feira. Deus está trabalhando em você, acredite nisso. 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Vamos lá? Em nome do Pai, do Filho, do Espírito Santo. Amém. O Evangelho sobre São Bartolomeu. Filipe encontrou-se com Natanael e lhe disse: encontramos aquele a quem Moisés escreveu na lei e também os profetas, Jesus de Nazaré, o filho de José. Primeira afirmação: encontramos o Messias. Em outras palavras, é isso que Filipe diz a Natanael: encontramos aquele que Moisés falou e os profetas, encontramos o Messias, e é Jesus de Nazaré, o filho de José. Natanael disse: de Nazaré pode sair coisa boa? Filipe respondeu: vem ver, vem ver. Jesus viu Natanael que vinha para ele e comentou: aí vem um israelita de verdade, um homem sem falsidade. O próprio Jesus elogia: aí vem um israelita de verdade, um homem sem falsidade. Natanael perguntou: de onde me conheces? Jesus respondeu: antes que Felipe te chamasse, enquanto estavas debaixo da figueira, eu te vi. Natanael respondeu: Rabi, tu és o filho de Deus, tu és o rei de Israel. Jesus disse: tu crês porque te disse isso? Eu te vi debaixo da figueira. Coisas maiores que esta verás. E Jesus continuou: em verdade vos digo, vereis o céu aberto e os anjos de Deus subindo e descendo sobre o filho do homem. Nos evangelhos, como acabamos de ler o evangelho de hoje, ele era chamado de Natanael. Na verdade, Bartolomeu. Bartolomeu em hebraico. Todavia, os estudiosos dizem que se trata da mesma pessoa. Natanael Bartolomeu, segundo o significado, dom de Deus. Tudo que sabemos, com certeza, sobre a vida de Bartolomeu, Natanael, vem dos textos evangélicos, especialmente de São João, que narra a vocação de modo detalhado. Ele era pescador de Caná. Conhecia Nazaré, 8 quilômetros de distância, e não confiava muito nos que nasciam, dos que viviam em Nazaré. Por isso, ele é um pouco cético quando o amigo Felipe diz que encontrou Jesus, o Messias, que era de Nazaré. E Felipe diz: venha ver. Assim, Bartolomeu foi. E logo que viu, demonstrou a Jesus confiança sem precedentes. Ele o recebeu. Perguntou se Jesus o conhecia. Ele era um homem concreto, apegado nas tradições israelitas. Fazia tudo o que a lei exigia. Próprio Jesus disse, era um israelita correto. Mas depois da desconfiança, proclamou: tu és o rei de Israel. Presume-se que Bartolomeu podia estar nas bodas de Caná, onde foi o primeiro milagre de Jesus. Após a morte de Jesus, sabemos que eles estavam no cenáculo. Atos dos Apóstolos fala sobre isso, e certamente Bartolomeu estava. Depois, não se sabe historicamente, mas há uma antiga tradição que ele foi para as várias regiões do Oriente, Mesopotâmia, Índia, realizando milagres e curas milagrosas até chegar na Armênia. Além de converter as populações de 12 cidades, conseguiu até a conversão do rei Polímio e sua esposa, causando grande inveja nos sacerdotes das divindades pagãs. Foi quando o irmão do rei, Astiage, convencido pelos próprios sacerdotes, o condenou à morte. Seu martírio foi por volta do ano 68. Ao longo dos séculos, depois de milhares de acontecimentos, suas relíquias chegaram a Roma, graças à intermediação do imperador, e está na Basílica, dedicada na ilha Tiberina, a igreja de São Bartolomeu. São Bartolomeu, rogai por nós. Nós só começamos o programa. Nós temos muita coisa ainda, hein? E você não sai daí, não. Pelo contrário, você vai usar teu WhatsApp, vai chamar um amigo, uma amiga, mais uma pessoa, para acompanhar este programa, que não é entretenimento, não é programa musical. É uma experiência de Deus. Eu volto já, volte comigo.
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0: Eu vejo que eu estou com o filho de Deus na linha e vou direto. Deus abençoe, filho de Deus. Deus abençoe. Você fala de onde, filho?
1: Falo de algum lugar do Brasil, padre.
0: Tá certo. Peço a gentileza, você pode falar um pouquinho mais alto?
1: Ok.
0: O que que tá acontecendo, filho de Deus, de algum lugar do Brasil?
1: Vamos lá, padre, eu tenho um testemunho e um pedido de aconselhamento.
0: Tá bom, vamos lá, vamos começar pelo testemunho.
1: Padre, quando eu me formei, assim, na faculdade, eu tive que morar em outra cidade, porque o meu curso não tinha aqui, isso aqui é em meados de 2018, meus 17 anos.
0: Ah.
1: E nessa época eu fui diagnosticado com depressão leve antes de ir para essa outra cidade.
0: Depressão.
1: Eu tomei a decisão de morar sozinho num apartamento no oitavo andar. Essa depressão ao decorrer da minha faculdade foi aumentando, a ponto de todos os dias eu me perguntar como seria pular da sacada e quase
0: falir.
1: Não só isso, mas eu também tinha vício em comida, masturbação e pornografia.
0: Certo.
1: Então é uma fase muito difícil. Eu não,
0: não vai diminuindo a voz não, filho. Vai falando mais alto, senão eu não consigo entender.
1: Era uma fase muito difícil. Eu não estava próximo de Deus, apesar de estar inserido na fé, sou batizado,
0: cremado,
1: de minha Eucaristia. Mas era muito difícil, foi muito difícil para minha família. Só que Deus é muito bom. Então em 2020... ele foi me resgatando através de eventos, de livros. Ele foi me levando para ele, até que há uns 4 anos atrás ele me apresentou minha noiva.
0: Amém.
1: E a minha noiva, ela me trouxe completamente para a igreja junto com a ajuda de Deus.
0: Sim.
1: E agora eu sou 100% dentro da fé católica. Eu faço confissão quinzenalmente, faço exame de consciência todos os dias, leio o evangelho todos os dias, vejo o programa do Senhor.
0: Certo.
1: Então, eu estou 100% inserido na fé.
0: Amém. Então, já diga, obrigado, Jesus, por essa transformação da minha vida.
1: Obrigado, Jesus, por essa transformação na minha vida.
0: Tá certo. E aí?
1: Graça recebida, graça testemunhada.
0: Toca o sino, sacristão.
1: Toca tudo que tiver direito, sacristão. Tudo. Foi muito grande essa graça.
0: Eu imagino, com certeza é perceptível.
1: E o pedido de aconselhamento, padre, é que, como o senhor sabe, o vício ele vem com sequelas.
0: Sim.
1: E nesse quesito, eu acabei gerando, como era pornografia e masturbação, eu fiquei olhando para muitas mulheres, eu desenvolvi um fetiche por um biotipo específico, e isso trouxe muita insegurança para minha noiva, muita mesmo. Então, quando a gente conversava, quando acontecia, até quando a gente conversa hoje, ela fica muito mal, eu fico muito mal, eu me martirizo, eu ainda tenho pensamentos da época depressiva, ele me deixa para baixo por causa disso. E como a gente está prestes a casar, eu queria saber como eu lido com essa situação, o que eu faço, como eu lido com essa situação, para não acontecer e eu não perder ela, nem o meu relacionamento.
0: Filho, é importante conversar, o diálogo é muito importante entre vocês. Mas é importante também virar a página. Veja, você sabe, você falou de um biotipo, eu entendi onde você quer chegar, mas vocês não precisam bater nessa tecla. Você tem consciência que casando, você está assumindo diante de Deus que ela será sua única mulher por toda a vida?
1: Então, plena consciência.
0: Então,
1: é isso que eu quero.
0: Então não volte nas conversas do passado. Não sei se eu me faço entender. Toda vez que volta, vem aquela carga negativa. Não tem necessidade de sempre bater na tecla anterior. É estar vigilante para não cair. Não ir, não abrir sites que ajudem, não anotar telefones que possam estimular uma traição, mas por que sempre tocar nesse assunto?
1: Entendo. Eu luto todos os dias, padre.
0: É uma luta. É uma luta.
1: Ela me perdoou, mas assim, eu continuo lutando porque...
0: Mas ela te perdoou por quê?
1: Porque como tem essa questão de muitas olhadelas, eu deixo ela insegura, então ela me perdoou por eu ter olhado para outras pessoas de forma errada, por ter tido esse fetiche por outra pessoa, por ter causado tudo isso.
0: Então, você está me afirmando, só para entender, você está me afirmando que namorando ela, estando em pleno namoro, pensando em casamento, você continua olhando para outras pessoas?
1: Isso.
0: Tá. Exatamente. Mas você teve relacionamento com outras pessoas? Seja não, sincero.
1: Não. Eu nunca fiz isso.
0: Então.
1: Nunca.
0: Então, filho, veja. Deseja uma coisa que a gente tem que lutar sempre. E lamento dizer para você. Lamento dizer. Isso vai continuar. Não tem como virar a chave. Só que a partir do momento que você está sempre vigilante, você consegue se dominar. É o autodomínio, é o frear os desejos, é não deixar se erotizar constantemente. Então, isso não pode ser um obstáculo. Não sei se você entende o que eu estou tentando lhe dizer. Não tem como desligar a chave e dizer assim, a partir de agora não tenho mais. Mas se cuidar, se policiar e, acima de tudo, pedir a Deus a graça de viver a castidade com sua esposa. Castidade no sentido de fidelidade. E Deus pode dar essa graça. Ele já começou uma obra maravilhosa em você, ele não termina, não deixa a obra pela metade. Entendeu?
1: Sim, ele realmente não deixa.
0: E conversa com a tua noiva. Diga assim, olha, não vamos ficar olhando para trás. Passou. Quem olhou para trás foi a mulher de Ló. E ela virou estátua. Parece que vocês estão olhando para o passado. Chega! É para o futuro, para frente.
1: Isso
0: mesmo. Que Deus te abençoe, filho. Reze comigo, Senhor Jesus.
1: Senhor Jesus.
0: Com muita humildade.
1: Com muita humildade.
0: Mas com confiança.
1: Mas com confiança.
0: Derrama tua misericórdia sobre mim.
1: Derrama tua misericórdia sobre mim.
0: E teu preciosíssimo sangue.
1: E teu preciosíssimo sangue.
0: Me liberte, Senhor.
1: Me liberte, Senhor.
0: Do desejo da pornografia.
1: Do desejo da pornografia.
0: Me liberte, Senhor.
1: Me liberte, Senhor.
0: Deste mal que caminha comigo.
1: Deste mal que caminha comigo.
0: Eu desejo formar uma família.
1: Eu desejo formar uma família.
0: E com a tua graça.
1: E com a tua graça.
0: Serei casto a minha esposa.
1: Serei casto a minha esposa.
0: Que os filhos possam encontrar um lar cristão.
1: Eles possam encontrar um lar cristão.
0: Curai-me, Jesus, por completo.
1: Curai-me, Jesus, por completo.
0: Amém.
1: Amém.
0: Filho, não tenha medo do teu passado. Vá em frente. Vá em frente. Você escutou?
1: Escutei.
0: Pra frente.
1: Só uma coisinha?
0: Claro.
1: O senhor consegue enviar um presentinho pra gente colocar no nosso oratório?
0: Claro.
1: Uma lembrança desse momento, porque é muito especial pra gente.
0: Claro, eu vou enviar uma imagem de Jesus das Santas Chagas, pode ser?
1: Pode sim.
0: Uma imagem pequena, mas com muito carinho.
1: Só em que meu oratório vai estar completo.
0: Tá aqui em minhas mãos. Tá aqui em minhas mãos. Fique na linha que eu preciso do teu endereço. E eu vou mandar com muito prazer. Deus abençoe a você, sua noiva e a família que vão constituir. Filhos amados, povo querido, puxa a linha ali para pegar o endereço dele. Filhos amados, filhas queridas, eu vou pro intervalo e volto já. Gente, todos, não existe santo que não tenha passado. Falando de Santo Agostinho, ele era prisioneiro da sexualidade. Ele era, mas ele conseguiu a libertação. Então, Deus dá a vitória. Eu volto já com a leitura orante. Volte comigo.

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0: 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Filhos amados, nós vamos para a leitura orante e eu gostaria que você antes escutasse o que as pessoas têm dito sobre a leitura orante. Vai lá, sacristão, o que tiver ali, solte.
1: Aqui é Antônio Galdino, falo de Juazeiro do Norte e acompanho o senhor pelo YouTube. Então, quero dizer que eu amo o livro de Jó.
0: Opa.
1: Eu já li várias vezes. A história é emocionante, é uma história linda. Nos faz repensar muito sobre o amor que Deus tem por nós, o quanto ele nos ama e o quanto ele nunca nos desampara. Ele está sempre conosco, sempre, sempre. Muito obrigada, padre. Deus abençoe.
0: Deus abençoe Antônia Galdino, de Juazeiro do Norte, Ceará. Lá tem canal aberto, canal 39.1. Tem a rádio Padre Cícero FM que nos transmite, Dom Magnus Henrique Lopes, da Diocese de Crato. 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
0: E nós estamos segundo Coríntios, capítulo 6, capítulo 7. Coríntios, segundo Coríntios, capítulo 7. Versículo 1 seguinte, eu não sei até onde vou, mas eu passei o olho e acredito que é providência divina esse texto hoje diante da partilha do Filho de Deus. Escute lá. Meus queridos amigos, todas essas promessas são para nós. Que promessas? As promessas de Deus. Vamos lembrar: eu habitarei entre vós, eu serei vosso Deus, vós sereis o meu povo. São para nós, para a comunidade de Corinto, para a igreja de hoje. Por isso, preste bem atenção o que vem agora. Por isso, como que Paulo vai interpretar? Purifiquemos, olha o que eu disse ali, purifiquemos a nós mesmos de tudo o que torna impuro o nosso corpo e a nossa alma. Tem tudo a ver, né? Com a partilha. Mas não vamos pensar nos outros, não. Cada um é para você mesmo. Purifiquemos a nós mesmos. Para pensar um pouquinho, sem pressa. Calma, calma. Escute esse fundo musical. Sobe um pouquinho o fundo musical, sacristão. O que o Senhor está pedindo para você se purificar? Apareceu hoje pornografia, apareceu hoje masturbação, apareceu hoje um olhar de cobiça, mas também saiamos da parte sexual, foi o que foi colocado, mas também na vida econômica. Avareza, ganância, indiferença à dor do outro. O que é que o Senhor está pedindo? Purifiquemos a nós mesmos. Purificar do que, padre? Volto ao texto. De tudo o que torna impuro o nosso corpo e a nossa alma. Não pensemos nos outros, pensemos em nós. O que é que está tornando impuro o meu corpo e a minha alma? E temendo a Deus, vivamos uma vida completamente dedicada a Ele. Por temor a Deus, não é medo de Deus, mas por respeito, obediência, reverência. Então diga lá, renova-me, Senhor Jesus, purifique tudo que está tornando impuro o meu corpo. Ei, faça essa prece. Purifique tudo o que está tornando impuro o meu corpo. Purifique tudo o que está tornando impuro a minha alma. Peço essa graça, Senhor. Tu me conheces profundamente. Conhece desde o momento em que levanto e me deito. Conhece os meus desejos. Conhece as minhas vontades. Tu conheces as minhas intenções. Então purifica-me, Senhor. Me afaste daquilo que está tornando meu corpo impuro. Cada um vai achando resposta. Cada um vai achando a sua resposta. Mas também a minha alma, Senhor, que acaba ficando impura, maculada. Já não quero ser igual, então purifica-me. Por temor a Deus, eu quero ter uma vida plenamente dedicada a Ti. Por temor a Ti, Senhor, eu quero ter uma vida plenamente dedicada a Ti. Eu já não quero ser igual. Renova-me, Senhor Jesus. Purifica-me, Senhor Jesus. Santifica-me, Senhor Jesus. Põe em mim teu coração. Tira esse coração de pedra, esse coração sujo, esse coração cheio de lama, da maldade, do mundo. Um coração novo, transplantado, precisa ser mudado. E eu peço essa graça. Gente, que texto maravilhoso hoje da leitura orante. Pouquíssimos versículos. Eu vou repetir para que você marque na tua Bíblia. 2 Coríntios, capítulo 7, versículo 1. Versículo 1. Só um. Só um versículo. Por isso, purifica-me, Senhor. Purifica tudo aquilo que está tornando impuro o meu corpo e minha alma. E eu, por temor a Ti, me proponho a viver uma vida completamente dedicada a Ti. Amém. Esta foi a leitura orante de hoje. E que versículo, hein? Deus seja louvado. Perdeu 10 da manhã? Tem reprise 10 da noite. Mas às 8 horas, tá lá no YouTube, Padre Manzotti. E você faz o seguinte, além de escutar novamente, use o aviãozinho e manda pra alguém. Manda pra alguém. Dispara. Quantas pessoas precisam disso? Vai lá, meu filho. Faça isso, evangelize pelas redes sociais. Eu volto já, volte comigo.
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4: 10:37.
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1: Bom dia, padre.
0: Bom dia. Você fala da onde,
1: filha? Sua bênção.
0: Deus abençoe.
1: Eu falo de São José dos Campos, São Paulo.
0: E como que você me acompanha ali em São José dos Campos, São Paulo?
1: Pelo YouTube.
0: Tá certo. Diga lá, querida.
1: Padre, eu tenho hoje um pedido de oração e também tenho um testemunho.
0: Vamos começar pelo testemunho.
1: Padre, no início de 2021, eu estava passando por uma dificuldade muito grande na minha vida. Tanto na vida pessoal quanto na vida profissional.
0: Certo.
1: Na vida profissional, eu não estava conseguindo ficar mais no meu serviço. Eu já tinha um tempo que eu estava trabalhando lá. E eu não estava conseguindo mais ficar, eu ia trabalhar, porque era o jeito eu ia trabalhar, não tinha como.
0: Tinha que trabalhar, não tem como.
1: Não tinha como. E na minha vida pessoal, já fazia um bom tempo que eu estava tentando engravidar e não conseguia. Foi então que no início de mês de maio de 2021, eu comecei a fazer a novena de Nossa Senhora de Fátima.
0: Olha aí.
1: E minha mãe começou a fazer a novena de todas as mães com o Senhor na
0: mãe
1: intenção.
0: De Maria, mãe de todos, Maria. Eu faço sempre no mês de maio, pelo Dia das Mães, é verdade.
1: Isso, ela começou a fazer com o Senhor na minha intenção. Aí, eu consegui, padre, engravidar. No final, no mês de maio mesmo, que no mês de junho, no início do mês de junho, eu fiz o teste e deu positivo.
0: Olha aí, Deus seja louvado, filha. E como é que foi a gravidez?
1: A minha gravidez foi muito tranquila, porque assim que eu recebi o diagnóstico da gravidez, o presidente, na época estava na força da pandemia, ele decretou que a gestante não poderia trabalhar na área de risco.

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3: Legal, estamos de volta com o nosso Brasil Sertanejo, 11h48. Vamos nessa, tá com a gente, tá na melhor, quase meio-dia, hein? Gente, recado importante pra vocês na sintonia, hein? Foi perdido nas imediações do Viva Vida até o centro da cidade os documentos do Leandro Batista dos Santos, tá? Quem encontrar pode entregar aqui na Rádio Santa Cruz. E desde já, a gente agradece, tá? Então, mais uma vez, documentos em nome de Leonardo Batista dos Santos, foram perdidos aí nas imediações do Viva Vida até o centro. Então, se você encontrou, pode deixar aqui nos estúdios da Rádio Santa Cruz que a gente faz a devolução, tá bom? Vamos nessa, seguimos por aqui com o nosso programa. Lembra do Elcio, da São Geraldo, que pediu música? Sim, ele pediu sucesso com Chitãozinho e Chororó, Evidências. Valeu, Elcio, tamo juntinho, um abraço grande pra você mais uma vez. E agora você curte o seu som aqui na sua Santa Cruz FM. Chegando um clássico, Chitãozinho e Chororó, tocando Evidências no seu rádio. Muito bom dia, uma ótima segunda.

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0: O anjo do Senhor anunciou a Maria e ela concebeu pelo Espírito Santo. Ave Maria, cheia de graça, o Senhor é convosco. Bendita sois vós entre as mulheres. Bendito é o fruto do vosso ventre, Jesus. Santa Maria, Mãe de Deus, rogai por nós, pecadores, agora e na hora de nossa morte. Amém. Eis aqui a serva do Senhor. Faça-se em mim segundo a vossa vontade. Ave Maria, cheia de graça, o Senhor é convosco. Bendita sois vós entre as mulheres, e bendito é o fruto do vosso ventre, Jesus. Santa Maria, Mãe de Deus, rogai por nós, pecadores, agora e na hora de nossa morte. Amém. E o Verbo divino se fez carne e habitou entre nós. Ave Maria, cheia de graça, o Senhor é convosco. Bendita sois vós entre as mulheres, e bendito é o fruto do vosso ventre, Jesus. Santa Maria, Mãe de Deus, rogai por nós, pecadores, agora e na hora de nossa morte. Amém. Oremos. Infundi, Senhor, e vos rogamos a vossa graça em nossos corações, para que pela anunciação do anjo conhecemos a encarnação de Cristo, vosso Filho, pela sua paixão e morte na cruz, sejamos conduzidos à glória da ressurreição. Por nosso Senhor Jesus Cristo, vosso Filho, na unidade do Espírito Santo. Amém.
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6: Muito bem, 12:07, voltamos na sua Santa Cruz, é o nosso Brasil sertanejo. Vamos agora com muito mais música pra você, hein? Bora almoçar ao som de música boa, ao som do gênero que mexe com o coração do brasileiro. Gente, antes de música, mais uma vez reforçando o aviso, hein? Foram perdidos documentos nas imediações do Viva Vida até o centro, documentos aí em nome de Leonardo Batista dos Santos. Quem encontrar aqui na cidade, pode deixar aqui na Rádio Santa Cruz que a gente faz a devolução, tá? E desde já, agradecemos. Mais uma vez, documentos perdidos em nome de Leonardo Batista dos Santos, ali nas imediações entre o Viva Vida e o centro da cidade. Se encontrar, deixa aqui na rádio que a gente faz a devolução, beleza? Vamos nessa, 12:08, agora mais música boa chegando, hein? Agora com o som do Jorge Mateus, tocando O Que É Que Eu Faço? 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
2: Muito bem, 12:19, tá na Santa Cruz, tá na melhor, é o nosso Brasil Sertanejo, que hoje, infelizmente, já vai chegando ao fim, hein, gente? Pra você que nos ouviu, muito obrigado pelo carinho, pela companhia e principalmente pela sua audiência, hein? O Brasil Sertanejo volta amanhã, às 11 horas, pra você. Agora, na sequência, vem aí o Radar Santa Cruz com Gilberto Santos, as principais notícias do Brasil, do mundo e, é claro, da nossa região, hein? Pra você, um forte abraço, uma ótima semana, aproveite bem a segunda-feira, hein? Voltamos amanhã e até mais. Tchau, tchau!

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2: 12:29.
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4: Hora certa.
5: 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São 12 horas mais 33 minutos. Está entrando no ar mais edição do nosso Radar Santa Cruz, o nosso noticiário dos vales. Aqui nós damos voz à população. Destaque de hoje, segunda-feira, no Radar Santa Cruz. Vai até o dia 15 de setembro. O prazo para fazer as inscrições na edição de 2026 na Olimpíada Nacional de Eficiência Energética. Também vamos falar, terá vacinação contra a raiva animal, cães e gatos, vacinação obrigatória e deve ser repetida todos os anos. Também vamos falar de direitos, tirar suas dúvidas com ela, doutora Poliana Pereira, advogada atuante nos vales do Jequitinhonha e Mucuri. Ainda tem informações da Assembleia Legislativa, o Tempo e Esporte aqui na Mais Ouvida. Uma ótima semana para você curtindo a número 1. Obrigado pelo prestígio e pela audiência. São 12 horas mais 34 minutos. Hoje é segunda-feira, 24 de agosto de 2026. Boa tarde, senhoras e senhores. Eu sou Gilberto Santos. Obrigado pelo prestígio e pela credibilidade de sempre. Até o dia 15 de setembro, o prazo para fazer as inscrições na edição de 2026 na Olimpíada Nacional de Eficiência Energética. Acompanhe a matéria.
6: 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Vai até o dia 15 de setembro o prazo para fazer as inscrições na edição de 2026 da Olimpíada Nacional de Eficiência Energética. A competição contempla alunos do 8º e 9º ano e 1º e 2º ano do ensino médio. Eu converso com o Francisco de Assis, engenheiro de eficiência energética.
7: Estudantes mineiros já podem se preparar para a 5ª edição da Olimpíada Nacional de Eficiência Energética, considerada a maior competição educacional do setor elétrico brasileiro. A iniciativa é voltada para alunos dos 8º e 9º anos do ensino fundamental. E, pela primeira vez, também para estudantes do 1º e 2º anos do ensino médio. O objetivo é incentivar o uso seguro, eficiente e sustentável da energia elétrica por meio de desafios, atividades interativas e provas que aproximam os jovens de temas cada vez mais importantes para o futuro. Além de estimular o aprendizado sobre sustentabilidade e consumo consciente, a Olimpíada também contribui para o desenvolvimento de conhecimentos em ciências da natureza e promove a formação continuada de professores. A expectativa é reunir mais de 660 mil estudantes de todo o país. Participantes podem concorrer a medalhas de ouro, prata e bronze. O melhor estudante de cada estado também receberá um notebook e uma viagem para Brasília, com todas as despesas pagas para participar da Semana Olímpica Nacional. As inscrições são gratuitas e podem ser feitas até o dia 15 de setembro pelo site www.oni.org.br. Uma oportunidade para aprender, competir e contribuir para um futuro mais sustentável.
6: Eu conversei com Francisco de Assis, engenheiro de eficiência energética da CEMIG. Repórter Gilberto Santos.
4: Hoje, segunda-feira, início da campanha antirrábica, vacinando cães e gatos. Oscar, o início dessa campanha hoje é a equipe no São Pedro e tem uma sequência aí no decorrer da semana. O pessoal pode ficar atento acompanhando que vocês vão fazer visitas nas fazendas, nas casas, em todas as comunidades. O que que o cidadão, o tutor, deve fazer para facilitar o trabalho da equipe?
8: Olá, Alberto. Olá, ouvintes da Rádio Santa Cruz. Hoje aqui a gente está aqui no São Pedro e o tutor, ele deve estar pelo menos deixar o cachorro lá já preso, contido, para facilitar a vacinação na hora que a equipe chegar ali naquele local ali. E a gente está aqui pelo São Pedro, aqui nessas imediações aqui, Queixada, Escura, Capoeirão, e vamos estar aqui a semana inteira aqui.
4: E gato, é mais difícil para vacinar? Porque no decorrer do dia o gato costuma sair de casa e fica difícil de encontrá-lo. O cão já é mais fácil, né?
8: Sim, gato sempre é um desafio que a gente tem todos os anos aqui, mas se for um gato mais dócil, mais tranquilo, a gente consegue vacinar normalmente também.
4: Ah, sim. E no dia a dia aí da vacinação, o risco que vocês correm, questão do animal, aí o cão bravo, o tutor deve colaborar também, ajudar vocês aí a controlar, ou vocês estão preparados para enfrentar esse momento perigoso?
8: Alberto, sempre a gente pede o tutor para estar nos ajudando a conter o animal, porque ele conhece o animal e o animal também acaba ficando mais tranquilo e mais dócil quando tem a presença do seu tutor. A equipe também é preparada, mas uma ajuda a mais sempre é bom.
4: Ô Oscar, finalizando com você, tem uma cachorrada pelas ruas da cidade, nas comunidades também, não é diferente. A questão de vacinar esses animais, como que fica? O dono nunca aparece, né?
8: Sim, o dono nunca aparece. Esses cachorros, todos eles têm donos, e provavelmente também a gente vai estar passando de casa em casa. Se a gente encontrar esses cachorros também que andam pela rua, a gente está vacinando também.
4: Tem como pegar o cachorro ali na rua, dar um jeitinho e vacinar?
8: Vai ser, a gente conseguir pegar, a gente já pega e vacina, né, Alberto?
4: Dependendo da fera, né?
8: Dependendo do cão e dependendo do porte dele, se não for um cão muito bravo, se deixar pelo menos a gente encostar, a gente acaba fazendo a vacina nele também.
4: Tá bom, bom trabalho para você e toda a equipe aí nesse momento da vacinação antirrábica. Reportagem, Alberto.
5: É o nosso Radar Santa Cruz, o nosso noticiário dos vales. Aqui nós damos voz à população. Excelente semana para você que está na sintonia da mais ouvida, a Voz dos Vales. São 12 horas mais 39 minutos. Vamos falar de direitos, tirar suas dúvidas com ela, doutora Poliana Pereira, advogada atuante nos vales do Jequitinhonha e Mucuri, com os temas jurídicos. Boa tarde, doutora Poliana.
9: Boa tarde, Gilberto Santos, boa tarde, ouvintes do Radar Santa Cruz, como vocês estão? Espero que muito bem. Hoje a gente vai falar sobre crime ambiental, né? Muitas vezes a pessoa, o agricultor que trabalha e reside aí, na zona rural, ele vê um pássaro e pega esse pássaro, prende na gaiola porque acha bonitinho, ou pega ali um filhote de tatu, ou um filhotinho de paca, ou mesmo um papagaio, e mantém ali, né, preso em casa, alimentando e tal, como bicho de estimação. E isso é crime. Apreender, né, qualquer animal ou pássaro da fauna brasileira é crime. Então, se você só pode ter bicho de estimação, os bichos domésticos ou animais permitidos, né? Animais registrados com anilha, liberado aí pelo órgão ambiental para que você os mantenha na sua casa. Sim? Tomem muito cuidado, as pessoas, a gente sabe, né, que as pessoas fazem isso até sem saber que está cometendo um crime, mas é crime ambiental. Se o órgão ambiental tomar conhecimento, vai apreender seu animal e você ainda corre o risco de ser preso em flagrante, responder a um processo criminal, ter uma pena e uma condenação. Sem contar também que perde aí, né, que vai ter aí anotação criminal na sua ficha. Sim? Pois bem, por hoje nós ficamos por aqui. Amanhã nós estaremos de volta. Abraço, meu amigo Gilberto Santos. Abraço a todos os ouvintes do Radar Santa Cruz. Tenham todos uma excelente semana e até amanhã.
5: Abraços, doutora Poliana Pereira. Até amanhã. Ótima semana para você. São 12 horas mais 41 minutos. Movimentamos o nosso correspondente direto da Assembleia Legislativa do Estado de Minas Gerais. Movimentamos o repórter Arleison Roberto. Alô, Arleison, boa tarde para você. Uma ótima segunda-feira.
10: Olá, Gilberto Santos. Boa tarde para você. Um abraço. Uma excelente segunda-feira. Uma ótima semana. Abraçando o ouvinte aí que está conferindo o Radar Santa Cruz com as principais notícias do dia. A Assembleia vem informando o seguinte: a esclerose múltipla afeta cerca de 40 mil brasileiros. A estimativa é da ABEM, Associação Brasileira de Esclerose Múltipla. Para dar visibilidade aos desafios enfrentados por essas pessoas, a Assembleia Legislativa de Minas Gerais está iluminada com a cor da campanha, Agosto Laranja. Quem tem detalhes é Graziele Mendes.
11: A esclerose múltipla é uma doença inflamatória crônica que afeta diretamente o sistema nervoso central e provoca diferentes sintomas, como dor, fadiga intensa, alterações na visão, perda de força, falta de equilíbrio e formigamentos. Como a doença se apresenta de maneiras diversas, a identificação em estágio inicial e o encaminhamento rápido para atendimento especializado são fundamentais para o tratamento. No Brasil, o Ministério da Saúde tem um protocolo clínico e diretrizes terapêuticas para a esclerose múltipla, com parâmetros nacionais aplicados ao SUS, Sistema Único de Saúde. Mas as pessoas que convivem com a doença reclamam que encontram muitos obstáculos no diagnóstico e tratamento. Esses problemas têm sido discutidos pela Assembleia de Minas há alguns anos. Numa reunião da Comissão de Participação Popular, por exemplo, familiares de pacientes com a doença criticaram a falta de acesso a medicação, que tem alto custo, como revelou na audiência Ivana Coelho, mãe de uma paciente.
12: São duas ampolas em torno de 75 mil. E aí, se são a cada 6 meses, duas vezes por ano, 150 mil. Como pelo plano de saúde também está se mostrando uma coisa instável, né? Que está tendo que judicializar, então a gente tem esperança que no SUS possa fornecer esse medicamento também.
11: Além de discutir o assunto com pacientes, familiares e especialistas, a Assembleia de Minas adere à campanha Agosto Laranja, que é realizada em torno do Dia Nacional de Conscientização sobre a Doença, 30 de agosto, instituído por lei. O objetivo é chamar a atenção da sociedade, incentivar a responsabilidade social e disseminar informações de qualidade sobre o assunto. Por isso, até o dia 30 de agosto, o Palácio da Inconfidência, sede do Legislativo Mineiro, recebe a iluminação especial laranja a partir das 18 horas.
10: Essa iniciativa faz parte do programa Laços da Consciência da Assembleia Legislativa de Minas, que reúne ações de sensibilização sobre temas de bem-estar social e saúde dos mineiros, associando meses e cores à iluminação dos prédios da Assembleia. Outras informações no portal almg.gov.br. De Belo Horizonte, com informações da Assembleia Legislativa de Minas Gerais, repórter Arleison Roberto para o Radar Santa Cruz. Segue você, Gilberto.
5: Abraços, Arleison Roberto. Segue eu por aqui com o nosso Radar Santa Cruz. E você volta comigo amanhã com informações importantes aí da Assembleia Legislativa do Estado de Minas Gerais. Hora certa. São 12 horas mais 45 minutos. A seguir aqui na número 1, vem chegando o Giro de Notícias. Permaneça comigo na melhor e mais ouvida, a voz dos vales.
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2: Estamos de volta aqui na número 1, a Voz dos Vales, com o nosso Radar Santa Cruz, o nosso noticiário dos vales. Aqui nós damos voz à população. São 12 horas mais 49 minutos, 12:49, chegando o giro de notícias.
3: Segunda-feira, 24 de agosto de 2026. Este é o Giro de Notícias. Eu sou Norberto Notari e você acompanha os destaques do momento. Um acidente envolvendo um ônibus e um caminhão deixou mortos e feridos e interditou totalmente a BR-040 no sentido de Belo Horizonte, entre Esmeraldas e Sete Lagoas, região metropolitana da capital mineira, nesta segunda. Segundo a Polícia Rodoviária Federal, os dois veículos pegaram fogo após a ocorrência. Os micro e pequenos empresários enquadrados no Simples Nacional terão entre os dias 1 e 30 de setembro para escolher como irão recolher o imposto sobre bens e serviços e a contribuição sobre bens e serviços. A decisão é uma das mudanças para o sistema tributário de 2027. O presidente Lula defendeu a continuidade das investigações sobre o filho mais velho dele, Fábio Luiz Lula da Silva, o Lulinha. Em entrevista à TV Record, o presidente afirmou que ninguém está acima da lei e que se houver irregularidades, o filho terá que responder. Lulinha é investigado em 3 inquéritos que apuram suspeitas de tráfico de influência e corrupção. Ministro Flávio Dino, do Supremo Tribunal Federal, determinou que indicações de emendas parlamentares feitas por presidentes de partidos e ex-parlamentares sejam consideradas nulas. A Câmara e o Senado precisam comunicar imediatamente aos órgãos responsáveis pelo processamento das emendas em andamento. O descumprimento poderá gerar responsabilização. Os Estados Unidos atacaram neste domingo uma suposta embarcação de tráfico de drogas no Pacífico Oriental, o que seria a primeira ofensiva deste tipo em mais de 2 meses. A informação foi confirmada hoje pelas Forças Armadas do país. 2 pessoas morreram. Palmeiras goleou o Vasco por 4-1 pela 24ª rodada do Brasileirão, se garantindo a liderança. São Paulo perdeu para a Chapecoense por 1-0 e o Corinthians foi derrotado pelo Curitiba 2-1. Bragantino passou pelo Grêmio 1-0 e o Bahia levou a melhor no clássico contra o Vitória 2-0. Santos e Mirassol ficaram no empate por 1-1. O Giro de Notícias é uma produção da Agência Rádio Web.
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5: Paris, 24 de agosto de 2026. Essas são as principais notícias desta segunda-feira. A Ucrânia acolhe hoje uma reunião

0: Da chamada Coalizão dos Voluntários, formada pelos principais aliados de Kiev na Europa, mesmo dia em que o país celebra 35 anos de sua independência. O encontro ocorre em um momento em que a Rússia intensifica bombardeios com mísseis balísticos contra o território ucraniano, aumentando vertiginosamente a quantidade de vítimas civis. No sábado, o presidente francês Emmanuel Macron se comprometeu a enviar interceptores à Ucrânia. Já o premier britânico Andy Burnham deve dar seu sinal verde para que o Reino Unido divulgue informações classificadas para ajudar Kiev e Paris a implementarem a fabricação do míssil de cruzeiro franco-britânico Scalp de longo alcance. Nessa manhã, a União Europeia também anunciou o desbloqueio de uma nova parcela de mais de 6 bilhões de euros de ajuda à Ucrânia. A agência marítima britânica UKMTO indicou que um navio petroleiro pegou fogo hoje após ter sido atingido por um projétil desconhecido no Mar Vermelho, perto do litoral saudita. Segundo o comunicado, não houve vítimas e nenhum impacto ambiental foi registrado. Já a empresa de rastreamento marítimo Kapler anunciou que o número de navios que atravessaram o Estreito de Hormuz durante o fim de semana permaneceu abaixo de 20, muito abaixo das cerca de 140 embarcações que atravessaram a região por dia antes da guerra entre Irã e Estados Unidos. Washington deve detalhar hoje as novas sanções que pretende aplicar em retaliação ao bloqueio de Hormuz pelo Irã. O Ministério Iraniano das Relações Exteriores advertiu nessa manhã que haverá consequências aos países que aderirem à campanha de pressão econômica dos Estados Unidos. Aqui na França, o príncipe herdeiro saudita Mohammed bin Salman realiza seu segundo dia de visita e volta a se encontrar com o presidente francês Emmanuel Macron. Ontem, os dois assistiram juntos em Paris à final da Sports World Cup, uma competição internacional de videogames. O encontro de hoje será amplamente dedicado às crises geopolíticas e ao fortalecimento dos laços econômicos, ilustrando uma assumida aproximação entre Paris e Riad. O exército dos Estados Unidos anunciou hoje a morte de dois homens em um ataque realizado na véspera contra um barco no leste do Oceano Pacífico. Segundo o Comando Sul das Forças Armadas Americanas, a embarcação operava ao longo das rotas conhecidas de narcotráfico na região. Os Estados Unidos advertiram que a operação é uma recordação clara e contundente de seu combate aos cartéis de drogas. Rádio França Internacional, em parceria com a agência Rádio Web de Paris, Daniela Franco.
1: Chegando às últimas do esporte, Palmeiras goleia Vasco e Bahia leva melhor em clássico baiano. Quem destaca o esporte pra gente é o repórter Felipe Medeiros.
2: O Palmeiras goleou o Vasco por 4-0 neste domingo e abriu 6 pontos de vantagem na liderança do Campeonato Brasileiro. Os gols foram marcados todos no segundo tempo e o treinador Abel Ferreira avaliou o que faltou, ou melhor, o que mudou depois do intervalo.
3: Muitas vezes nós pomos sempre a culpa no Palmeiras, neste caso, porque na primeira parte não conseguiu. Mas não conseguiu porquê? Para mim, duas razões. A primeira e fundamental foi a agressividade, a vontade com que o nosso adversário nos veio pressionar logo na primeira fase de construção. Portanto, eu na segunda fase eu fiz exatamente a mesma coisa, mas com jogadores diferentes.
2: O Verdão chegou aos 51 pontos e animou tanto quem torceu no Allianz Parque quanto quem acompanhou de longe, como o Alceste Monteiro.
4: Uma goleada, 2 gols do Flaco, Vitor Roque, Maurício, para consagrar aí o líder absoluto do Brasileirão. É uma rodada importante, né? Uma gordura importante, o segundo colocado. Então aí a gente vai comemorar. Todo palmeirense está muito feliz, apesar da proximidade com a torcida do Vasco, mas ter uma vitória em casa é algo muito importante nesse momento do campeonato.
2: O Vasco permanece na zona de rebaixamento, em 19º lugar. O Bahia levou a melhor no Clássico Baiano e venceu o Vitória por 2-0. Alejo Veliz e Jean Lucas marcaram os golaços do triunfo. Com o resultado, o Bahia encerrou uma sequência de 5 empates na competição. O Bragantino venceu o Grêmio por 1-0 com um gol de Gustavo Marques no alto, de cabeça, aos 49 minutos do segundo tempo. O técnico Wagner Mancini disse que o resultado foi merecido.
5: Felizmente a gente fez o gol no último lance, né? Eu acho que foi uma vitória merecida diante, se nós formos olhar realmente os números do jogo, os números são totalmente favoráveis a gente, mas eu acho que dentro da partida a gente passou por um choque emocional ainda vindo do jogo do Atlético para chegar a uma vitória. Eu acho que tudo isso daí é um conteúdo que o atleta tem que saber digerir dentro de campo, e eu acho que o nosso time digeriu bem, infelizmente deu tudo certo, a gente volta a vencer, que é o que mais importa.
2: A Chapecoense voltou a vencer no Brasileirão depois de 23 partidas. O time catarinense bateu São Paulo por 1 a 0 na Arena Condá. Mesmo com a vitória, a Chape segue na ponta de baixo da tabela. Santos e Mirassol empataram em 1 a 1 na Vila Belmiro. Já o Curitiba venceu o Corinthians por 2 a 1 e ultrapassou o adversário na classificação. Pedro Rocha e Paulo Roberto marcaram para o Coxa, enquanto Raniel ele descontou nos acréscimos. No sábado, o Fluminense venceu o Remo por 2 a 1 de virada no Maracanã. O Cruzeiro também levou a melhor sobre o Flamengo por 2 a 1. E o Internacional e o Atlético Mineiro ficaram no 0 a 0. Agência Rádio Web, produção e reportagem, Felipe Medeiros.
1: Trazemos a previsão do tempo.
6: Fique agora com a previsão do tempo.
7: Minas Gerais terá uma segunda-feira de céu parcialmente nublado, com pancadas de chuva e trovoadas isoladas na Central Mineira, Oeste, Sul, Sudoeste, Metropolitana, Campo das Vertentes e Zona da Mata. Céu parcialmente nublado no Jequitinhonha e Mucuri. Demais regiões, céu claro a parcialmente nublado. Névoa seca no Norte, Noroeste e Triângulo Mineiro, Alto Paranaíba. Já BH terá neste início de semana um dia de céu parcialmente nublado, com pancadas de chuva e trovoadas isoladas. A temperatura máxima deve marcar 30 graus. Para a Rede Itaçati, repórter Aline Neves.
1: Agora em Jequitinhonha, Minas Gerais, são 12 horas mais 59 minutos. Ponto final no nosso Radar Santa Cruz, que estará de volta amanhã ao 12:30. Obrigado pelo prestígio e pela credibilidade de sempre. Permaneça comigo, eu volto após os classificados com Conexão Santa Cruz e a sua participação ao vivo. Aguardo você na Mais Ouvida.
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2: Santa Cruz FM, música, jornalismo, fé e missão, são 5 décadas mais 5 anos e você fazendo parte dessa história bonita da nossa rádio Santa Cruz. Bom demais ter você comigo aqui na número 1, 1h07. É o nosso Conexão Santa Cruz e a sua participação. Hoje, segunda-feira, 24 de agosto de 2026, dia da infância, dia do artista. A igreja celebra São Bartolomeu e a lua é crescente. E aí, tudo bem? Tudo jóia com você? Tudo legal por aí? Você passou bem de ontem? Passou bem o final de semana? Espero que sim. Eu, Gilberto Santos, eu tô bom que chega.
3: Gilberto Santos, eu tô bom que chega.
2: Eu tô bom que chega, vem comigo até as 3 da tarde com muita música bonito e claro a sua participação, o WhatsApp já liberado para você pedir a sua canção aqui na número 1 no nosso Conexão Santa Cruz. O meu WhatsApp é o 33-3741-1521, ligou, trocou aqui na Mais Ouvida. Excelente semana para você. Começamos bem assim com romantismo no ar nessa tarde de segunda-feira e você sintonizado na melhor e mais ouvida. Boa tarde com alegria. 1:08. Saudades, recordações.

0: Bom demais ter você comigo. Começamos bem com o Like ou Fu, na mais ouvida.
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0: Bom demais ter você comigo, você está aqui, você está em casa, na mais ouvida, 1:12, é a nossa Rua do Sucesso, a Rua do Sucesso, que tem um patrocínio do supermercado Pais e Filhos, aqui de Jequitinhonha, onde você encontra ofertas e mais ofertas todos os dias, cliente amigo. 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Já chegando Alberto Ferreira com a primeira Rua do Sucesso. Boa tarde, Alberto. Boa semana para você, curtindo a número 1.
2: Gilberto Santos, boa tarde. Dona Cássia conosco aqui. A música é com qual cantor, Dona Cássia?
3: Eu gostaria de ouvir onde é Eduardo Costa, né? A escolha dele.
2: Mas ela veio de qual comunidade?
3: Eu vim da Nova Araçatuba.
2: Nova Araçatuba. Essa música vai pro pessoal lá na comunidade, né?
3: Vai na comunidade, principalmente, né, para os meus familiares lá. Meu esposo, José Fernandes, meu Murilim, né? Mandar também, né, pra minha grande amiga, a dona Lio, lá em Almenara.
2: Já tá aí, satisfação falar com a dona Cássia, viu, Gilberto? 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
0: 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Agora tem Eduardo Costa na mais ouvida. Boa tarde, com alegria.
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7: Bom demais, é o nosso Conexão Santa Cruz e a sua participação, saudações, bom ter você comigo aqui na número 1, ligou, trocou aqui no nosso Conexão Santa Cruz, agora 1:22, é a nossa Rua do Sucesso, a Rua do Sucesso, que tem oferecimento do supermercado Pais e Filhos, onde você faz as suas compras com o menor preço da região. 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De volta, Alberto Ferreira.
8: Continuamos com a Rua do Sucesso. Como é que é o nome da senhora?
9: Anardelli.
8: Anardelli, sempre vendendo aquele pastel gostoso, tem torta aqui no mercado, né?
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8: Aqui no mercado.
9: Sim, no mercado. Logo aqui no fundo, próximo do açougue aqui de Quelé, do pessoal aqui. Aí eu tô aguardando vocês, gente.
8: Beleza. E a música? Qual que a senhora gostaria?
9: Verso Civinho, né? Ah, não é Daniel que canta, eu esqueci o nome do cantor.
8: Ah, será que é a música Versos e Vinhos?
9: Sim.
8: Ah, então pode ser essa, viu, Gilberto? Versos e Vinhos, procura aí. A senhora dedica pra quem?
9: Ah, todo o pessoal aqui do mercado, pro pessoal da Araçatuba, de toda a redondeza aqui, né, da comunidade, aqui de Jequitinhonha também, dos meus clientes, meus freguês, todo mundo aqui do mercado.
8: Beleza, tá aí. Boa pedida musical aqui, Gilberto. A Rua do Sucesso aqui no mercado. 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
9: Deixa eu oferecer também pro pessoal lá do Brejão, não me esquecendo, do Craun, que são meus fregueses, que são gente boa. Um abração pra todo mundo, tá?
8: Beleza, tá aí, Gilberto Santos. 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
7: Santa Cruz FM, sua rádio, sua música, agora 1:25, o ouvinte pede, a gente toca aqui na número 1.

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3: Santa Cruz FM, aqui o sucesso é você, bom demais ter você comigo. Uma excelente segunda-feira para você curtindo a Mais Ouvida, 1:32, tem ouvinte com a gente na Mais Ouvida. Irene do Vaticano tá ligadinha, boa tarde, potência.
10: Boa tarde, você, tudo bem? Aqui está falando Irene do Vaticano, sua boca chega. E o sucesso com mastruz com leite, cristal quebrado, não cola jamais. Bom, o sucesso aí para Teresa Santana, Carolina, Dona Eli. Também Dona Anelisa aí no Santo Antônio também, Dona Rita, toda essa turma do Santo Antônio, Maria Vaidosa, Mado Beleza, Vasquez Maria, sua esposa de mecânico, toda Positiva K, também Giz, Biscoitão, Dona Maria das Dores, São Miguel e a todos sintonizados. Boa tarde.
3: Valeu, Ireni, boa tarde, obrigado pela interação, obrigado pela participação aqui na número 1. Tem ouvinte com a gente, Antônio Marques, lá do Barreirinho, tá na sintonia. Boa tarde, potência.
11: Boa tarde, Bessão. Eu tô na área com o Barreirinho, quero uma música com Sola Silva, qualquer uma Sola Silva.
3: Sola Silva.
11: Meu pai, minha mãe, Maria Matilde, meu pai, Miguel, para Pedro de Almeida do Barreirinho, para todos os pessoal do Barreirinho, para minha filha Jaine, muito famoso, todo o pessoal da Santa Rosa. E muito obrigado, para estar cantando de muito famoso.
3: Valeu, Antônio Marcos, todos meus amigos aí da comunidade Bairreirinho, tá na sintonia, comunidade Santa Rosa, Jardineira, meus amigos curtindo a número 1, obrigado pelo prestígio da audiência, 1:33 aqui o ouvinte pede, a gente toca na mais ouvida, boa tarde, com alegria.

0: 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Cristal Quebrado e Soró Silva na mais ouvida. Paz e bem pra você. 1:41.
1: Um beijo grande pra todo mundo que tá ligado na Santa Cruz, na 105,7 FM. Um beijo pra vocês. E quem tá falando é o Xande Harmonia, com muito carinho, muito amor, muito obrigado.

0: Santa Cruz FM, Xande Harmonia e Ivete Sangalo. Permaneça comigo.
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3: Santa Cruz FM, aqui o sucesso é você. Obrigado pelo carinho, obrigado pela interação, pela audiência. Edinho Mecânico tá na sintonia, toda a turma bonita aí na Dedé Autoelétrica. Alô, Dedé, também tá na sintonia. Dan, Pedro, Gal, boa tarde, bom trabalho para todos aí. Obrigado aí pelo prestígio da audiência. Abraçar também meu amigo Neguinho, eletricista, e todos aí ouvindo a gente. Paz e bem, boa tarde, boa tarde. Tem ouvinte com a gente. Boa tarde, Potência.
4: Olá, Gilberto Santos. Boa tarde. Aqui é a Lídia Medina do Bairro Vaticano. Gostaria de ouvirmos com Marcos e Ana a Miragem. Ofereço de forma especial para o meu irmão Etevaldo Ramos, que hoje está aniversariando. A meu irmão Etevaldo Ramos desejo muita felicidade, muito amor, muita sorte, muita paz, muita saúde. Que Jesus o proteja. E para vocês aí da rádio, um abraço, fica com Deus.
3: Obrigado, Lídia Medina, interagindo com a gente. Tem mais ouvintes com a gente. Tânia Prats está na sintonia. Boa tarde, Potência.
5: Boa tarde, Gilberto Santos. Aqui é a Tânia. Manda aí para a minha própria curtição. Roupa nova, coração pirata, viu? Aí eu ofereço pro meu filho Felipe, meu filho Ederson, minha filha Sandy, o meu genro Adriano. E para meus netos Rian, Tauan e as minhas. E pra quem curtir a música, viu, pra vocês aí na rádio, um abraço, tchau.
3: Um abraço. Um
5: bom dia. Ou uma boa tarde, quer dizer.
3: Boa tarde, com alegria, obrigado pelo prestígio. 1h50, é a nossa Santa Cruz FM, rádio 3.0, rádio híbrido, na mais ouvida digital, você está na melhor e mais ouvida, 1h50.
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0: 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Marcos Viana e Roupa Nova na melhor e mais ouvida. Permaneça Santa comigo.
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1: 14h02.
2: O primeiro debate entre candidatos à presidência da República foi marcado pela ausência de metade dos convidados. O encontro foi realizado e veiculado pela TV Bandeirantes. Entre os temas mais abordados estava a segurança pública. O candidato do PSD, Ronaldo Caiado, foi um dos que tratou do assunto.
3: Se você não tiver segurança pública, você não tem governabilidade. O Brasil é um país que vive hoje em clima de guerra. A maior parte do território brasileiro está totalmente confiscado pelas facções criminosas.
2: A diplomacia também é um destaque. O candidato a presidente pelo Avante, Augusto Cury, criticou a postura dos Estados Unidos com as tarifas impostas sobre o Brasil.
4: Por detrás desse tarifaço, há um desespero enorme em resolver as contas públicas dos Estados Unidos. Mas nós não podemos ser subservientes. Colocar 25% mais 12,5%, isso é uma crueldade.
2: O candidato do Missão, Renan Santos, falou sobre a geração de empregos e voltou a criticar o fim da escala 6x1.
5: Não acredite nesses políticos que estão dizendo para você que você vai trabalhar menos e ganhar mais num país que até as Casas Bahia quebraram. Está todo mundo quebrando. Este é um cenário desesperador para o nosso país. Desesperador.
2: A Bandeirantes usa o critério de convidar candidatos de partidos que tenham representatividade no Congresso Nacional. Dos que foram chamados, Luiz Inácio Lula da Silva, do PT, Flávio Bolsonaro, do PL, e Romeu Zema, do Novo, optaram por não participar do debate. Clariana Barão, do Democracia Cristã, Edmilson Costa, do PCB, Hertz Dias, do PSTU, Rui Costa Pimenta, do PCO, Samara Martins, da UP, e Wilson Grassi, do Democrata, não foram convidados. Pablo Marçal, do PRTB, foi impedido de participar pelo Tribunal Superior Eleitoral. Agência Rádio Web, produção e reportagem, Norberto Notar.
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11: Santa Cruz FM, aqui o sucesso é você, bom demais ter você comigo na Mais Ouvida. Você está no programa Nota 10 do seu rádio. Agora são 2:06. Achados e perdidos da Rádio Santa Cruz. Foi perdido nas imediações do Viva Vida, no centro, os documentos de Leonardo Batista dos Santos. Quem encontrou entregar aqui na Rádio Santa Cruz, desde já agradece. Também foi encontrado um cartão Visa da senhora Bruna Alves da Silva. O cartão encontra aqui na Rádio Santa Cruz. Portanto, encontramos aqui, achados e perdidos da Rádio Santa Cruz, foi encontrado o cartão de Bruna Alves da Silva. Se encontra aqui nos estúdios da Rádio Santa Cruz FM. Agora, 2:06 da melhor e mais ouvida, o pessoal tá curtindo a programação, Maria Aparecida tá ligadinha, alô Maria Aparecida, boa tarde, a turma bonita tá curtindo o programa, é Roseli, as meninas, Neide e Dona Emanuela, tá curtindo o programa, alô Tati, lá ele, vamos juntos, indicação delas, Robério e seus teclados.

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3: 14:18.
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8: Santa Cruz FM, gostosa de se ouvir. Bom demais ter você na número 1. Obrigado. Você que está interagindo aqui no nosso Conexão Santa Cruz, você conectado na melhor e mais ouvida. São 2:20. Maria Aparecida tá na sintonia. Boa tarde, Potência.
9: Maria Aparecida aqui da Rua Amazonas. Eu queria pedir uma música com KLB, A Dúvida Se Amor.
8: Oferece.
9: E pedir pra minha colega, pra minha amiga do Barra Alvorada Rua, Amarelão.
8: Valeu, boa tarde. Boa tarde, Maria Aparecida. Obrigado pela interação, obrigado pela participação. Eva Batista, da comunidade Diamantina, também está curtindo o programa. Boa tarde, Potência.
10: Flora de Uber Santos, boa tarde. Tudo bem?
8: Eu tô bom, que chega.
10: Eu sou Eva Batista, da comunidade Diamantina. Gostaria de ouvir uma música com Zé Silva. Oferecendo para minha curtição, ofereço também para você.
8: Obrigado.
10: Para todos que estiverem no programa da escuta, para todos os ouvintes da Rádio Santa Cruz e para todos os meus netinhos, beleza?
8: Beleza, Eva Batista, meus amigos e da comunidade Diamantina, quarteirão, pessoal nos Marianos e no distrito do Giru, no município de Joaíma, ouvindo a gente. Obrigado pelo carinho, obrigado pela sintonia.
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0: Santa Cruz FM, sua rádio, sua música, o romantismo no ar, KLB e Elton John, aqui na Mais Ouvida. Bom demais ter você comigo, saudades, recordações.
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6: Santa Cruz FM, aqui o sucesso é você, são 2:32, achados e perdidos da Rádio Santa Cruz, foi perdido nas imediações do Viva Vida, ao centro, os documentos de Leonardo Batista dos Santos. Quem encontrou, entregar aqui na Rádio Santa Cruz, desde já agradece. Foi encontrado o cartão Visa, cartão de crédito da senhora Bruna Alves da Silva. Bruna, encontra-se aqui na Rádio Santa Cruz, Bruna Alves da Silva, só passar aqui para pegar o seu cartão aqui nos estúdios da Rádio Santa Cruz FM. Tem ouvinte com a gente, na melhor e mais ouvida, quem está na sintonia curtindo o programa, quem é? Maria Aparecida está na sintonia. É da Travessa, Elza Mourão, boa tarde.
7: Boa tarde, Gilberto Santos, aqui é Maria Aparecida, aqui da Travessa, Elza Mourão. Gostaria de pedir um louvor com Damares, Sabor de Mel, oferecer para todos que estão escutando o programa e vocês aí da rádio.
6: Obrigado pelo carinho, pela interação, Maria Aparecida, da Travessa, Elza Mourão, boa tarde. Feliz semana para você curtindo a mais ouvida.
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0: Santa Cruz FM, sua rádio, sua música. Damares e Zezé de Camargo e Luciano, são 2:42. Boa tarde, obrigado pelo prestígio.
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2: 14:47.
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3: Santa Cruz FM, sua rádio, sua música. São 2h49, tá quase finalizando o programa. Dá tempo a gente ouvir duas trilhas lindíssimas. Na mais ouvida, a primeira com a americana Trey Chapman. Boa tarde, com alegria.

0: Santa Cruz FM, sua rádio, sua música, a saudosa Rockset, finalizando muito bem o nosso Conexão Santa Cruz de hoje. Obrigado pela interação, obrigado pela participação. Amanhã tem muito mais para você e a sua participação ao vivo aqui no Conexão Santa Cruz. Bem, gente, hein? São 2h54. Já já nós vamos ao Santuário da Mãe Aparecida para a consagração de hoje. Abraços, a gente se vê e se fala e até amanhã.
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consagração de hoje, nós dedicamos aos aniversariantes do dia de hoje, em especial em Jequitinhonha, Maria Alves da Silva, na rua Água Marinhas, também em Jequitinhonha, Maria Lúcia de Souza Batista, na rua Araçuaí, em Jequitinhonha, Célio Moreira Félix, na rua Epaminondas Cunha Melo, em especial Isabel Teixeira Santos, na rua Frei Emanuel. Parabéns, feliz aniversário, são os votos de toda a família Rádio Santa Cruz. Amigos casais que comemoraram, que comemoram o aniversário de sua união matrimonial, em Jequitinhonha, Maria Rita Fernandes e Aguinaldo Alves dos Santos, na rua Araçuaí. Parabéns aí, esse casal maravilhoso, pela comemoração da união matrimonial de vocês. Amigos que renovaram no nosso clube de amigos, Ana Maria da Silva Medeiros, o nosso muito obrigado, você que ingressou no nosso clube de amigos da Rádio Santa Cruz. E você que ainda não faz parte, fica aí o convite para você se ingressar, fazer parte do nosso clube de amigos da Rádio Santa Cruz. Os devotos de Nossa Senhora Aparecida estão sintonizados pela fé. Quem está sintonizada pela fé é nosso ouvinte Alzane. Ela pede intenção da consagração para ela, para toda a sua família e todos os amigos que estão sintonizados pela fé. Maria Lúcia Santos Alves, ela pede a intenção a Nossa Senhora Aparecida para os netos Gael e Heitor, que vão passar por uma cirurgia, que Deus abençoe eles. Nossa Senhora Aparecida abençoe todos eles. Você e sua família, Lúcia Santos Alves. Gabriel do São Miguel pede intenção da consagração para ele e para toda a sua família. Ninha do bairro Vaticano também pede intenção para ela, para toda a sua família e todos que estão sintonizados pela fé. A consagração de hoje nós dedicamos aos enfermos do Hospital São Miguel de Jequitinhonha. Oferecemos também aos idosos da Vila Santana de Jequitinhonha, de forma especial às crianças do Instituto de Jequitinhonha. Dedicamos também a consagração à Nossa Senhora Aparecida de hoje, aos irmãos detentos privados de liberdade. Também oferecemos aos enfermos do Hospital Municipal Antônia Grapiuna, lá em Joaíma, aos idosos da Casa de Repouso em Joaíma, lá no asilo. Oferecemos também a consagração de hoje aos enfermos do Hospital Apromife de Felisburgo, também aos idosos da Casa de Repouso em Felisburgo. De forma especial, dedicamos também aos enfermos do Hospital São Vicente de Paulo em Águas Formosas e aos enfermos do Hospital Deraldo Guimarães em Almenara. Vamos ao Santuário da Mãe Aparecida para a consagração de hoje.

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0: Uma ótima tarde para você que está aqui no Santuário Nacional, você romeiro, devoto de Nossa Senhora, mas uma boa tarde especial também para você que reza conosco da sua casa através da Rádio Aparecida e Rede Aparecida de Rádio. Neste momento, o Brasil para se consagrar a Nossa Senhora Aparecida. E a nossa saudação especial a você que reza conosco através da Rede Aparecida de Rádio. São mais de 65 emissoras espalhadas em todo o nosso querido Brasil que param a sua programação para retransmitirem diretamente do Santuário Nacional de Aparecida a consagração a Nossa Senhora. Nós rezamos com você da Rádio Difusora HD-FM de Pouso Alegre, Minas Gerais, Rádio Caraíba FM, Senhor do Bonfim na Bahia, Rádio Rural FM de Tefé no estado do Amazonas, Rádio Tocantins AM de Porto Nacional, Tocantins, e todas as demais rádios que fazem parte da Rede Aparecida de Rádio. Rezamos com você que está em casa, no trabalho, no hospital ou pelas estradas deste nosso querido imenso Brasil. Seja bem-vindo, querido Dom Maurício Jardim, bispo diocesano de Rondonópolis, Guiratinga, Mato Grosso. Dom Maurício é um grande amigo nosso, amigo do santuário, amigo dos missionários redentoristas. Nós também rezamos unidos a todos os devotos de Nossa Senhora da querida diocese de Rondonópolis, Guiratinga, no estado do Mato Grosso. São muitos os devotos que ainda não tiveram o privilégio que temos de estar aqui na casa de Nossa Senhora. Mas Nossa Senhora, uma vez ao ano, ela faz questão de deixar o santuário e ir ao encontro destes tantos filhos queridos e amados devotos do centro-oeste do nosso querido Brasil.
1: Em nome do Pai, do Filho e do Espírito Santo.
0: Amém.
1: O anjo do Senhor anunciou a Maria.
0: E ela concebeu do Espírito Santo.
1: Eis aqui a serva do Senhor.
0: Faça-se em mim segundo a vossa palavra.
1: E o Verbo se fez carne.
0: E habitou entre nós.
1: Rogai por nós, Santa Mãe de Deus.
0: Para que sejamos dignos das promessas de Cristo. Amém.
1: Oremos. Infundi, Senhor, vos rogamos a vossa graça em nossos corações, para que nós, que conhecemos pela anunciação do anjo a encarnação de Jesus Cristo, vosso Filho, por sua paixão e morte de cruz, cheguemos à glória da ressurreição. Pelo mesmo Cristo, nosso Senhor.
0: Amém. E agora você que está aqui na Basílica, pode se sentar por um pequeno instante para acompanharmos a mensagem missionária de nosso querido Dom Maurício Jardim, bispo diocesano de Rondonópolis, Guiratinga, estado do Mato Grosso.
1: A igreja do nosso Brasil, imenso país, tem 280 dioceses e sempre temos meses temáticos. O mês de maio é o mês de Maria, agosto que nós estamos vivendo é o mês das vocações, setembro, mês da Bíblia, outubro, o mês missionário. Eu quero recordar aqui, nessa pequena mensagem, todos os missionários e missionárias espalhados pelo mundo. A missão, ela nasce em nós do encontro pessoal com Jesus. A missão nasce no nosso batismo. Cada um de nós que é batizado se torna missionário, missionária. E missão significa cooperar com a única missão, que é de Deus. Deus é missão, e a missão brota do coração da Trindade. Nós batizados, na nossa família, no nosso trabalho, na nossa vida cotidiana, nós vamos cooperando com esta única missão de Deus. Então que Deus abençoe você, que está aqui no santuário, que nos acompanha pela Rede Aparecida, para que cada um de nós possa nos preparando cada dia para viver a missão como sal da terra, como luz do mundo. Deus abençoe e dê muita força para continuarmos com o coração cheio de esperança, de fé e amor.
0: E agora a bênção da água. você que está com a água aqui na Basílica, você que está com o seu copinho, a sua garrafinha de água ao lado do rádio. Agora queremos pedir a Deus, pela intercessão de Nossa Senhora, a bênção sobre a água. E vamos agradecer a Deus, porque fez a água ser a mãe da vida.
1: A nossa proteção está no nome do Senhor,
0: que fez o céu e a terra.
1: O Senhor esteja convosco.
0: Ele está no meio de nós.
1: Deus eterno e todo-poderoso, quisestes que pela água, fonte de vida e princípio de purificação, as nossas almas fossem purificadas e recebessem o prêmio da vida eterna. Abençoai esta água para que nos proteja, renovai em nós a fonte de vida de vossa graça, a fim de que nos livre de todos os males e possamos nos aproximar de vós com o coração puro e receber a vossa salvação, e que ela recorde a água do nosso batismo como fonte que jorra para a vida eterna, por Cristo nosso Senhor.
0: Amém. E agora Nossa Senhora volta o seu olhar para cada um de nós. A mãe quer se encontrar conosco. Nossa Senhora está, segundo Dom Maurício, onde a vida mais dói. E nós agora nos voltamos para ela, com o coração e a vida, e tudo o que a vida contém: alegrias, sonhos, cansaços, esperanças, desesperos. Só Deus e Nossa Senhora sabem como é que o coração chegou a este santuário. Mas uma coisa é certa: nunca se ouviu dizer que alguém que a ela recorreu fosse por ela desamparado. Nós nos consagramos a ela para aprender dela a melhor amar o seu filho Jesus. Convido você que está aqui na Basílica a tomar na mão o folhetinho da consagração a Nossa Senhora. E com a outra mão estendida em direção a ela, nós vamos nos unir a todo o Brasil, que agora se consagra à padroeira, a Senhora Aparecida das Águas.
1: Ó Maria Santíssima, pelos méritos de nosso Senhor Jesus Cristo, em vossa querida imagem de Aparecida, espalhais inúmeros benefícios sobre todo o Brasil. Eu, embora indigno de pertencer ao número de vossos filhos e filhas, mas cheio do desejo de participar dos benefícios da vossa misericórdia, prostrado a vossos pés, consagro-vos o meu entendimento, para que sempre pense no amor que mereceis. Consagro-vos a minha língua, para que sempre vos louve e propague a vossa devoção. Consagro-vos o meu coração, para que depois de Deus vos ame sobre todas as coisas. Recebei-me, ó Rainha incomparável, vós que o Cristo crucificado deu-nos por mãe, no ditoso número de vossos filhos e filhas. Acolhei-me debaixo de vossa proteção. Socorrei-me em todas as minhas necessidades, espirituais e temporais, sobretudo na hora da minha morte. Abençoai-me, ó celestial cooperadora, com a vossa poderosa intercessão. Fortalecei-me minha fraqueza, a fim de que, servindo-vos fielmente nesta vida, possa louvar-vos, amar-vos e dar-vos graças no céu por toda a eternidade. Assim seja.
0: Assim seja. Acenando para Nossa Senhora e cantando com fé, dai-nos a bênção, ó Mãe querida.

0: O Senhor esteja convosco.
1: Ele está no meio de nós.
0: Pela intercessão da bem-aventurada Virgem Maria, Mãe de Deus, Nossa Senhora Aparecida, Rainha e Padroeira do Brasil, desça sobre vós, vossas famílias, todos aqueles que mais necessitam desta bênção. Deus que é Pai, o Filho e o Espírito.

0: Viva a Rainha Padroeira do Brasil!
1: Viva! Viva Cristo! Viva os romeiros e devotos de Nossa Senhora! Como é bom estar onde a mãe está. Na casa da mãe, nós nos sentimos em casa. Por isso, muito obrigado a você que rezou aqui no santuário conosco. Pode se aproximar aqui do altar para a bênção dos objetos e a aspersão com água benta. E muito obrigado a você que rezou conosco através da Rádio Aparecida e Rede Aparecida de Rádio. Obrigado, Dom Maurício, por ter rezado com todos os devotos e romeiros de Nossa Senhora. Fique agora com a sua programação local, através da sua rádio e também com a programação da Rádio Aparecida.

0: Glória vai.
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0: tarde gostosa, papo bom. E você com a gente aqui no A Tarde é Nossa.
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Muito boa tarde para você, meu amigo. Uma ótima tarde para você, meu amigo ouvinte. Tá começando a tarde nossa. Olha a hora certa para você aqui, 3 horas e 21 minutos. Hoje é segunda-feira, dia 24 de agosto de 2026. Hoje que é dia do artista, também é dia de São Bartolomeu, dia da infância, dia da música estranha, também é dia nacional da comunidade ucraniana. E eu quero parabenizar você que faz parte aqui do nosso Clube dos Amigos, você aí do outro lado do rádio, soprando velinhas na data de hoje. Eu quero desejar para você aqui muita paz, saúde, felicidades, alegrias mil, tudo de bom para você, muitos e muitos anos de vida para todos os aniversariantes do dia de hoje. E a gente começa bem demais o A Tarde é Nossa, mandando aquele boa tarde mais que especial para você que tá aí acompanhando através do site, através do aplicativo, nas cidades, nos municípios vizinhos, você que nos dá carona aí no seu veículo de passeio, no veículo de trabalho, você que tá aí no seu local de trabalho, uma ótima tarde para você, tenha um bom trabalho, viu? Boa tarde para os amigos que já estão aqui na sintonia, estavam aguardando o nosso programa começar. Minha amiga Zinoela lá na Inglaterra, a Neilde está aí acompanhando. Antônio Incrível, Joaíma, Dona Dinha e seu Antônio na rua Duque de Caxias. Boa tarde! Deixar um abraço também para Fabrini na comunidade Lajeado, Ninha aqui no bairro Vaticano acompanhando o nosso programa. E você que chegou agora, seja muito bem-vindo, muito bem-vinda. É uma alegria enorme ter você aqui conosco, viu? A gente segue junto até logo mais às 5h55 da tarde de hoje, com música, informação e a sua participação, viu? O telefone tá mais que liberado para você ligar, participar e interagir aqui conosco. Lembrando sempre, você que quer participar através da mensagem por áudio, já sabe, mensagens de até 30 segundos é o padrão aqui do nosso programa. Vamos juntos! Música.

0: Para começar bem demais, o A Tarde é Nossa, vamos trazer ele, é o Alberto Ferreira, é o homem da galinha gorda e a nossa Rua do Sucesso, que tem um oferecimento do supermercado Pais e Filhos, é o dono do menor preço da cidade. 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Alberto, é com você.
1: Tyson Ribeiro.
0: Boa tarde, Alberto.
1: Adivinha quem tá comigo aqui? Adivinha quem tá comigo aqui? Como é que é seu nome, moço?
2: Domingo Teixeira, chama na fazenda Romboar.
1: O que você quer falar pra Tyson Ribeiro?
2: Caramba, dá uma louca, que sou mantiuá lá na Ilha do Pão, o Pedro Teixeira Chalva, o povo dos André, Antônio Pinheiro, Zé Marinho lá no Romboar, Deli, e seu Biato e Dirma lá na fazenda Romboar, e o pessoal bonito daí do Ney, Vardo, Gerarda e Nava, tudo no Babirana aí, o pessoal bonito da Laranjeira, no Paraterra, né, a Benedita lá na Laranjeira, pessoal bonito da Laranjeira, Rimoado, Antônio Teixeira Chalma, fazenda Romoado, é Natalino Teixeira Chalma, Mizica, Maria.
1: Manda pro bigode de paca, moço.
2: Buzinho de paca.
1: Não, bigode de paca.
2: Bigode de paca.
1: É, passou ali.
2: É, Santa Teixeira Chalma na fazenda Salva Vida, Leidiane Ibu na fazenda aqui do outro lado do Rio.
1: Marcelo da Ilha do Pão, manda pra ele.
2: Hã?
1: Marcelo da Ilha do Pão.
2: Marcelinho lá na Ilha do Pão.
3: Chega.
2: Marcelinho e como é que chama aí? E aquele Milão. Aquela.
1: Olá, Zé Luiz. Zé Matias, Zé Matias.
2: Marquinhos lá no Aratório.
1: Aratório, moço. É. Ele é do Craúno, ele é do Craúno, moço. É do Craúno. Ô, Tais, toca uma música aí, moço, pra ele aí, o oferecimento da Indiana. 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
1: 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Ele mandou a música pra você, viu, bigode de paca? Bigode de paca não.
5: Bigode de paca não.
1: Aí, tá, arrumou confusão aqui, ó. 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Tarde,
0: beleza, Alberto? Chegando o sucesso, Zezé de Camargo e Luciano, Dia em que eu saí de casa.

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1: 15:30.
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0: Voltamos com a Tarde Nossa, 3:36. Deixar um abraço pro meu amigo Pedro, tá aí acompanhando o nosso programa. Obrigado pelo carinho, viu? Encontra-se aqui nos nossos estúdios um cartão com o nome de Bruna Alves da Silva. Se você conhece a Bruna, avisa para ela que o cartão dela se encontra aqui nos estúdios da Rádio Santa Cruz. Um cartão do Banco Neon com o nome de Bruna Alves da Silva. Se você conhece a Bruna, avisa para ela estar buscando o seu cartão aqui nos nossos estúdios. Boa tarde! 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
1: Ô Tyson Ribeiro, de volta com o Marcelo. Marcelo, você hoje tá nervoso, Marcelo?
2: Ah, eu fiquei nervoso com o domingo, moço. Domingo tudo ele...
1: Falou muito, né?
2: Ele tá vendo a gente, falando no nome da gente, aí.
1: Ah, pois é, mas você pediu ele pra falar.
2: Acertou. Vai, pedi, é bom que ele é
3: coisa louca.
2: Educado.
1: É educado. É, pois é, e você vai mandar a música pra quem?
4: Quem é o cantor?
2: Ah, manda a música pra Ilha do Pompo, pessoal lá, que ficou lá pra trás. Minha tia, meu tio. E meus primos, minhas primas, meu sobrinho, um bocado de gente.
1: A família inteira.
2: É.
1: A família Busca-Pé.
2: Busca-Pé mesmo.
1: Acertou. Tá aí, seu Ribeiro. 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
0: Beleza, Alberto, chegando o sucesso com o Soro Silva, é a casinha lá do

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1: Boa tarde, meu amigo Tarso.
2: Boa Ribeiro. Tarde, meu amigo.
1: Quem fala aqui é uma toda incrível aqui do Quarteirão Empresarial de Joaíma. Ô, meu amigo Tarso, passa a música pra mim, é de Silo Farro, de Vânia.
2: Eu falei, deixar,
1: minha
2: viu?
1: Simone, minha netinha, a Betina, meu filho Luciane, meu filho Jânio, com a esposa Joaquelino. E pra toda a turma que gostar da música. E pra vocês aí da Rádio Santa Cruz, ok? Uma boa tarde, meu amigo.
2: Uma boa tarde pra você também, meu amigo. Deus abençoe você, Antônio Incrível. Quem também tá participando conosco aqui é o Pedro, aí no bairro Nova Esperança. Boa tarde, Pedro.
3: Boa tarde, Sr. Ribeiro. Boa tarde.
2: Boa tarde.
3: Aqui é Pedro do Nova Esperança. Se for possível, você rodar a música do Canhote Robertinho, Último Julgamento. Toca pra nós aí. Nós estamos aqui na escuta. Falou, abençoado.
2: Abração pra você, Pedro. Obrigado pelo carinho e tá aí acompanhando o nosso programa. Vem chegando o sucesso com Sil Farley, a música de Vanna. E na sequência tem Léo Canhoto e Robertinho cantando pra gente a música O Último Julgamento. Deixar um abraço aqui pro meu amigo Renan Fernandes, lá no Sindicato dos Trabalhadores Rurais, a Iris, Dona Beth, toda a equipe aí com o rádio ligado. 3 horas e 43 minutos.

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6: Voltamos com A Tarde é Nossa, 3 horas e 54 minutos.

0: Daqui a pouquinho tem informação para você, viu? 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Alberto, tá preparado? A Última Rua do Sucesso de hoje é com você.
1: Olá, senhor Ribeiro, de volta. Como é que é o nome da senhora, dona?
2: Zélia. Zélia.
1: A senhora de qual comunidade?
2: Projeto Caúne.
1: Isso. É parente do Zé Matias também?
2: Cunha Zé Matias.
1: Do Zé Matias, gente boa.
2: Gente boa, Zé Matias.
1: Gente boa. Eu não guardo segredo, a senhora também não guarda.
3: Quem é o cantor?
2: Gente boa mesmo, Gente boa mesmo, Meu
1: pois
2: cunhado.
1: É. A música é com
3: quem é o cantor?
2: Amado Batista, que é uma das músicas.
1: Vai pra todo mundo lá no
2: Graúne, pra minha família,
1: então,
2: todos
1: obrigado,
2: os
1: irmão.
2: Meus amigos do
1: Graúne
2: lá.
1: Beleza, tá aí então, Tyson Ribeiro. 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
0: Beleza, Alberto, chegando o sucesso com Amado Batista, a música O Boêmio. Essa eu vou mandar pro meu amigo Roberto, tá aí acompanhando o nosso programa.

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0: 4:01 em Belo Horizonte, 26 graus na Itatiaia, umidade relativa do ar 51%, a informação do trânsito.
1: Batida envolvendo carro e moto interdita a Avenida Antônio Carlos no sentido Venda Nova. O bloqueio da pista acontece nas faixas da esquerda e da direita, logo após o viaduto São Francisco. O congestionamento na região passa dos 2 quilômetros, com reflexos desde a passagem pelo bairro Cachoeirinha. E tem alerta para o motorista que segue pela Avenida Amazonas em direção à Contagem. Próxima esquina com a rua Rio Negro, um ônibus com pane mecânica bloqueia a faixa da direita. Quem segue pela região encontra retenções desde o cruzamento com a Avenida do Contorno. Da Central de Trânsito, Itatiaia MIV, Vitor Brandão.
2: Tribunal de Justiça decreta a prisão preventiva do homem suspeito de agredir a filha de 5 meses no bairro Jardim Europa, região de Venda Nova, em Belo Horizonte. Na decisão que decretou a prisão preventiva, a juíza Juliana Beretta Kirsch Ferreira Pinto reforçou a gravidade concreta da conduta e justificou a medida cautelar como necessária para a garantia da ordem pública e da integridade física das vítimas. Além disso, a magistrada considerou que o homem já foi condenado por tráfico de drogas. Como divulgado pela Itatiaia, a mãe da vítima flagrou o crime, mas relatou que foi impedida pelo suspeito de levar a criança para um hospital. A polícia foi acionada no dia seguinte pela avó da criança, após ela observar os ferimentos no rosto da neta. O pai foi preso em flagrante. Além de maus tratos contra a bebê, o homem foi autuado por ameaçar a companheira e a sogra. A criança foi levada ao hospital de Lombéres, onde foi atendida e liberada. Repórter Amanda Antunes.
3: O ministro do Supremo Tribunal Federal, Alexandre de Moraes, afirmou que influenciadores digitais desacreditam a mídia tradicional. A fala aconteceu nesta segunda-feira durante cerimônia realizada no Tribunal de Contas do município de São Paulo.
4: Hoje, um influencer que ninguém nunca aqui ouviu falar, o pessoal não faz a mínima ideia do que está falando, fala da guerra da Ucrânia até a derrota lamentável do Corinthians pro Curitiba ontem, sabe, comentar tudo. Esse influencer tem mais audiência do que Jornal Nacional, do que todos os telejornais. Isso foi trabalhado para desacreditar. Quantas pessoas vocês conhecem que não acreditam mais na mídia tradicional e que seguem como se fosse uma religião fanática tudo que a bolha passa como notícia? Lavagem cerebral.
3: Na última semana, Moraes, juntamente com o ministro Flávio Dino, defendeu que o STF volte a discutir a obrigatoriedade de diploma para o exercício da profissão de jornalista. De São Paulo, repórter Yuri Cavalieri.
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6: O ministro da Fazenda, Dario Durigan, disse que se Lula for reeleito, o governo vai priorizar mudanças na Previdência. A ideia é combater a chamada pejotização, quando empresas contratam trabalhadores como pessoa jurídica para pagar menos impostos e contribuições ao INSS. Durigan também defendeu a redução de privilégios em alguns regimes de aposentadoria, como os de militares e parte dos servidores públicos. Além disso, disse que pretende acabar com os subsídios aos combustíveis e manter o foco no controle das contas públicas e na redução da dívida do país. De Brasília, Aline Peçanha.
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0: 16:06.
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5: Boa tarde.
6: Voltamos com A Tarde é Nossa, 4:08. Quem tá na sintonia participando conosco é a Dona Dinha lá na rua Duque de Caxias. Ela tá pedindo uma música com o grupo Raça Negra para sua própria curtição. Ela tá aí acompanhando o nosso programa. Eu vou mandar para você na sequência a música Anjo Dourado. Quem também tá participando conosco aqui é a nossa amiga ouvinte, a Maria Alves. Ela pede música com Roberto Carlos, a música O Amor é Mais. Ela oferece para toda a sua família e para ela mesma, aniversariante de hoje, e para todos da Rádio Santa Cruz. E todos aqui parabenizamos a Dona Maria, desejamos para ela aqui muita paz, saúde, felicidades, alegrias, mil, tudo de bom para ela, muitos e muitos anos de vida, não só para ela, mas para todos os aniversariantes do dia de hoje. Deixar um abraço aqui para minha amiga Leide Maria, lá na comunidade Descoberta, tá aí acompanhando do nosso programa. Um abraço para você. Vou mandar para você também aqui o sucesso com o grupo Raça Negra. Mandar também para minha amiga Zinoela, tá nos acompanhando aí na Inglaterra, tá pedindo música e tá oferecendo pro seu irmão Jurlando Botelho e para todos os amigos na escuta. Obrigado pelo carinho, viu? 4:09. Daqui a pouquinho a gente atende mais pedidos musicais. Deixar um abraço aqui para minha amiga Cleonice aí na Avenida Brasil, tá acompanhando o nosso programa. Lindalva lá em Felisburgo também tá na sintonia. A Fabrini da comunidade Lajeado também tá acompanhando. Agradeço pelo carinho da audiência.

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4: Boa tarde, tudo bem com você?
5: Tudo bem, Cleonice?
4: Da Avenida Brasil. Ô, Tarso, eu queria te pedir uma música com Kel Costa, Gratidão. Queria oferecer para minha filha Ana Júlia, minha mãe Judite, meu pai Manuel, para todos os meus irmãos.
5: Para mais pra alguém?
4: Para todos os meus sobrinhos, da minha sobrinha Maria Vitória. E para todos vocês aí da rádio, tenham uma boa tarde, obrigada, tchau. Fique com Deus.
5: Fica com Deus também, Cleonice. Obrigado pelo carinho, tá aí acompanhando o nosso programa. Eu mando pra você na sequência sucesso com a Kel Costa, música Gratidão. Quem também tá participando conosco aqui é o nosso amigo ouvinte, deixa eu ver o nome dele aqui, é o Gemerson Lisboa. Ele tá pedindo uma música com Alexandre Pires, fica a minha escolha, pra nossa amiga arroba preta personal e pra todos na academia Estúdio Arena Fit. Abração pra você aí, Gemerson, e pra todos os alunos da Preta Personal aí acompanhando o nosso programa. Vou mandar pra você aqui um sucesso do Alexandre Pires, na época é do Só Pra Contrariar, a música Quando É Amor. Quem também tá participando conosco é a nossa amiga Gerolina. Ela pede música com Eduardo Costa, a música Amor de Violeiro. Ela tá oferecendo pra sua irmã Maria do Virgem, aniversariante de hoje, e também pra toda a sua família e pra todos da Rádio Santa Cruz. E todos nós aqui parabenizamos a Dona Maria, desejamos pra ela muita paz, saúde, felicidades, alegrias mil, tudo de bom pra ela, muitos e muitos anos de vida, não só pra ela, mas pra todos os aniversariantes do dia de hoje. Deixar um abraço aqui pra minha amiga, tá aí acompanhando, a Ivani, lá na rua Águas Marinhas, também a Nicinha do Artesanato, a Dona Nenga, todo mundo com rádio ligado, Baba no bairro Vaticano, Preta do Convém lá em Joaíma, a nossa amiga Lídia Medina também tá na sintonia. Obrigado pelo carinho, viu? 4 horas e 24 minutos. Deixar um abraço pro Adilson Cabeleireiro, tá aí na escuta. O Adilson, o pessoal quer saber. Você já fez o cafezinho aí? Tá pronto? Abração pra você, viu, Adilson?

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1: 16:35.
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1: Olá, Tati Ribeiro, boa tarde.
7: Boa tarde, Lídia.
1: Gostaria de ouvir a música com Roberto Miranda. São tantas coisas.
7: Isso.
1: São tantas coisas, eu ofereço de forma especial para mim.
7: Sim.
1: Para minha mãe, Ilda Medina, para o meu irmão, Atavaldo Ramos, que hoje está aniversariando. Aí eu desejo tudo de bom, que Deus abençoe ele. E para vocês todos da rádio, todos gostarem da música, fiquem com Deus.
7: Fica com Deus, Lídia. Um abraço pra você. Parabenizar aqui seu irmão. Desejar pra ele muita paz, saúde, felicidades, alegrias mil. Tudo de bom pra ele. Não só pra ele, mas pra todos os aniversariantes do dia de hoje. 4:41. Deixar um abraço aqui especial pra Dona Eli, tá nos acompanhando lá na Rua Amazonas, Dona Joalina, Dona Julinha tá aí com o rádio ligado, meu amigo Rony lá em Belo Horizonte, o Vanderlei na padaria São Cristóvão, meu amigo Pedro Serralheiro, deixar um abraço também aqui pro Zé dos Santos, o Meifi, o Roberto, é a galera do Bar da Alegria aí, sempre com o rádio ligado, deixar um abraço também aqui pra todos os moradores lá na Fazenda Lua Bonita, Dona Maria da Conceição, seu Joaquim estão aí acompanhando o nosso programa, obrigado pelo carinho. Pessoal da Fazenda Planeta também, sempre com rádio ligado, Dona Ceiça, ela e os meninos estão aí acompanhando, o Adalberto, né? E esqueci o nome do outro filho da senhora, viu, Dona Ceiça, me desculpe. Deixar um abraço aqui pra Gilza Matos, tá nos acompanhando na Fazenda Escuras, obrigado pelo carinho, viu? Vem chegando o sucesso com Roberta Miranda, a música São Tantas Coisas, daqui a pouquinho tem o nosso parabéns para você. 4:42.

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2: Seu Ribeiro, passa uma música pra mim com o Leandro Catedral. Feliz pra vocês aí na rádio, pra todo que gostar da música. Obrigado.
3: Abraço pra você, Wilson, tá acompanhando aí na Fazenda Planície. Eu mando pra você aqui na sequência. Sucesso com o Leandro Leonardo, a música Catedral. Daqui a pouquinho tem o nosso parabéns pra você. Música.

0: Eu não conseguiria cantar se não fosse vocês aí dando força. Obrigado, viu, gente?
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5: Atenção, atenção, amigos e amigas, está no ar o nosso momento mais especial do dia. É o quadro que celebra a vida, a amizade e o carinho daqueles que fazem parte da nossa história. Hoje a nossa Rádio Santa Cruz se enche de alegria para celebrar o aniversário dos nossos queridos membros aqui do nosso Clube de Amigos. Que privilégio é ter vocês aqui conosco, acompanhando, apoiando e fazendo parte desta grande família. Vamos fazer o registro dos amigos que renovaram conosco aqui no nosso Clube de Amigos. Ana Maria da Silva Medeiros. Aos amigos que hoje completam mais um ano de vida. Completando mais um ano de vida hoje, dia 24 de agosto, em Jequitinhonha, Maria Alves da Silva, na Rua Águas Marinhas. Maria Lúcia de Souza Batista, na Rua Araçuaí. Célio Moreira Félix, na Rua Epaminondas Cunhamelo. Isabel Teixeira Santos, na Rua Frei Samuel. Aos amigos casais que comemoram mais um ano de sua união matrimonial. Completando hoje, dia 24 de agosto, em Jequitinhonha, mais um ano de união matrimonial, Maria Rita Fernandes e Aguinaldo Alves dos Santos, na Rua Araçuaí. Rádio Santa Cruz, com muito carinho, abraça todos os amigos do nosso querido Clube de Amigos, que hoje comemoram mais um ano de vida. Que Deus abençoe cada aniversariante, renovando suas forças, iluminando seus caminhos e concedendo muita saúde.

0: de paz, alegria e muitos anos de vida. Que nunca falte motivos para sorrir, esperança para seguir em frente e pessoas especiais para compartilhar os bons momentos da vida. Parabéns, amigos! Que Deus continue cuidando de cada um de vocês, viu? Hoje também queremos deixar uma homenagem muito especial aos nossos amigos casais que celebram mais o ano de união matrimonial. Que bonito é olhar para uma história construída com amor, companheirismo, respeito, compreensão e fé. Que Deus continue sendo o alicerce de cada lar, fortalecendo essa união e permitindo que vocês continuem caminhando juntos, de mãos dadas, vencendo as dificuldades e celebrando as conquistas. Feliz aniversário de casamento! Que venham muitos e muitos anos de amor e felicidade. E nossa gratidão também se estende aos amigos que renovaram a sua participação no nosso clube de amigos. A Rádio Santa Cruz agradece a vocês o nosso muito obrigado pela confiança, pelo carinho e por continuarem fazendo parte desta grande família. Cada renovação representa muito para nós, viu? Fortalece ainda mais essa bonita amizade que construímos ao longo dos anos. E se você, amigo ouvinte, quer fazer parte dessa família do bem, venha ingressar no nosso clube de amigos, pode falar com os nossos representantes. Lá em Joaíma tem a Solanjinha, também o Dazinho Chaveiro. Em Felisburgo tem a Lindalva Alves. Aqui em Jequitinhonha tem a Dona Ceiça, que há mais de 30 anos ela presta serviços ao clube de amigos. Pode falar com Alberto Ferreira nas ruas da cidade, na feirinha. Pode vir nos estúdios, tomar um cafezinho, conhecer a equipe. A casa é nossa, viu? Aguardamos você aqui. Você que nos acompanha através do site, do aplicativo, tá em outra cidade, outro estado, até mesmo em outro país e tem o desejo de ingressar no clube de amigos, manda mensagem no 33-3741-1521. Falta só você aqui para a família ficar completa. A todos os aniversariantes, aos amigos casais que celebram mais um ano de união matrimonial, a você que renovou conosco, o nosso muito obrigado. A você que tá aí do outro lado do rádio, completando mais um ano de vida hoje, receba o nosso abraço carinhoso e o desejo de felicidades, alegrias mil, tudo de bom pra você, viu? A todos a gente manda essa linda canção com o padre Fábio de Melo, a música Te Desejo Vida.
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0: em Belo Horizonte. Chove neste momento em alguns bairros da capital mineira. 24 graus na Itatiaia. Umidade relativa do ar 58%.
1: Deve sair nos próximos dias uma minuta da Prefeitura de Belo Horizonte que vai permitir reciprocidade na permissão de uso das faixas exclusivas de ônibus pelos taxistas na capital. A nova norma abrange cidades da região metropolitana, garantindo principalmente a circulação de táxis entre BH e Confins, onde fica o Aeroporto Internacional de Belo Horizonte. O anúncio da Prefeitura acontece após taxistas questionarem novas normas que restringiam o acesso de táxis em vias exclusivas de ônibus entre as cidades. Em audiência na Câmara Municipal de Belo Horizonte, o superintendente da SUMOB, que é a Superintendência de Mobilidade, Frederico Augusto da Silva, explica o acordo que resultou a nova minuta.
2: Vai sair um acordo com um foco na reciprocidade, né? O nosso taxista vai poder buscar o passageiro em Confins sem nenhum problema, e o taxista de Confins e também de Lagoa Santa poder utilizar a faixa exclusiva do móvel.
1: Repórter Edilson Costa.
0: Vamos a Brasília, chamando a repórter Aline Peçanha.
3: O ministro Flávio Dino, do Supremo Tribunal Federal, atendeu ao pedido da Polícia Federal e autorizou a corporação para ter acesso aos dados da operação contra a produtora do filme Dark Horse. Pela decisão, a corporação vai poder acessar informações obtidas por uma operação realizada no mês de junho pela Polícia Civil de São Paulo contra Karina Ferreira da Gama, proprietária da produtora Go Up. A gente explica aqui que essa empresa foi responsável pela produção do filme inspirado na vida do ex-presidente Jair Bolsonaro. A ação da Polícia Civil então busca suspeitas de fraudes e desvios de recursos públicos. De Brasília, Aline Peçanha.
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0: O Discord apresentou hoje um recurso contra a suspensão de lives da plataforma determinada pela Autoridade Nacional de Proteção de Dados. A empresa solicita efeito suspensivo imediato com o objetivo de reativar as transmissões e pede a anulação da medida cautelar, alegando falta de competência da agência para aplicar a restrição, vícios formais no processo e punição desproporcional. A primeira-dama Janja da Silva afirmou que era necessário retirar do ar imediatamente a plataforma Discord. Ela citou o caso de uma menina de 13 anos que teria sido induzida por um grupo de adolescentes a cometer suicídio durante uma transmissão na plataforma. Agora o destaque de polícia.
5: A polícia está à procura de 2 homens suspeitos de furtar cerca de R$30 mil em joias de uma residência em Brumadinho, na Grande BH. No momento da invasão, ninguém estava em casa. O morador da residência só se deu conta de que a casa dele havia sido invadida quando percebeu que uma das portas havia sido arrombada. Imagens de câmeras de vigilância do imóvel revelaram que o furto demorou cerca de 9 minutos. Os suspeitos teriam agido de forma planejada. Eles desligaram o disjuntor de energia assim que entraram no imóvel. Durante a ação, eles também usavam fones de ouvido. A casa não foi revirada. Os homens foram ao local exato onde os anéis, brincos, relógios e pulseiras estavam guardados. Repórter Alice Brito.
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6: Batida envolvendo ônibus e carro interdita BR-040 em direção a Belo Horizonte. Os veículos se encontram na faixa da direita do quilômetro 605 em Congonhas. Segundo a EPR, 3 pessoas se feriram e foram encaminhadas para uma unidade médica. O motorista que segue pela região deve redobrar a atenção, porque também chove no local. Da Central de Trânsito, Itatiaia MIV, Vitor Brandão.
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8: 17 horas e 6 minutos.
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5: Tarde Santa Cruz, boa tarde, homem de Deus.
6: Boa tarde, mulher de Deus.
5: Era minha curtição. O Pires, Antônio Vaca Magra e a esposa, filhos e netos lá da Fazenda Aliança. E Eduardo, meu sobrinho lá em Montes Formoso e a esposa Fernanda. Nelci, Petrina, Gervásio, Zé Geni, Gildo. Município de Montes Formoso, onde Deus, você, sua esposa e sua linda filha.
6: Obrigado, minha querida.
5: Franguinho na panela.
6: Mando pra você aqui na sequência, viu? Nossa amiga Catarina.
7: Thaís, boa tarde, Thaís aqui. Quem fala é Catarina da Santa Luzia. Tudo bem com você? Gostei de uma música e essa música é para minha apreciação, que são meus filhos netos, para todas as minhas irmãs, sua família de Santa Luzia. E também para minha irmã Nadissa, boa tarde, sua esposa viu. Também para meu sobrinho Romário, com sua esposa Alcione e seu filho Natan, esses na estiva. E para todos vocês da rádio aí, para namorada também do Vaticano. E cara, eu sou bem falador, me tirava também com sua família. E então, uma boa tarde com Deus. A música é com João Padre Daniel, estou apaixonado já com Deus.
6: Abraço para você, minha querida. Quem também está aqui acompanhando o nosso programa, esteve nos visitando ontem, foi a nossa amiga ouvinte, a Lídia, lá da comunidade Maranhão. Boa tarde, minha querida.
8: Paz e bem. É Lídia aqui do Maranhão. Nós esteve aí ontem visitando a Santa Cruz. Foi muito maravilhoso. Eu quero te agradecer pelo carinho que você teve com nós, pela atenção. Foi uma maravilha ter conhecido a rádio, assistir uma missa e depois foi conhecer a rádio. Obrigada, viu, Thaleson, pela atenção que teve com a gente.
6: Abraço para você, Lídia. Abraço para todos aí da comunidade Maranhão. Vocês são sempre bem-vindos a visitar aqui a Rádio Santa Cruz. É muito bom ter vocês aqui conosco, viu? Deixar um abraço aqui para nossa amiga Delvi Silva, lá de Almenara, tá aí acompanhando o nosso programa. 5 horas 23 minutos, chegando sucesso com César e Paulinho, a música Franguinho na Panela. E na sequência tem João Paulo e Daniel, a música Estou Apaixonado. 5 horas 24 minutos.

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1: 17:31.
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Voltamos com a tarde nossa, 5 horas e 35 minutos. Deixar um abraço pra tia Cida, tá aí trabalhando, mas acompanhando o nosso programa. Abração também aqui pra minha amiga Alzenir, lá na Transilvânia, tá aí com o rádio ligado, curtindo o nosso programa. Lúcia aqui no bairro Centro, abraço também pra Lindalva lá em Felisburgo, também tá na sintonia. Abração também pra Lídia da comunidade Maranhão, obrigado pelo carinho, viu? Pra vocês vou mandar um sucesso com o José Augusto, a música Aguenta Coração. Essa eu vou mandar de forma especial também pro meu amigo Luiz Felipe, tá nos acompanhando aí no bairro Alvorada, ele e sua mãe estão sempre com o rádio ligado, obrigado pelo carinho, viu? 5 horas e 36 minutos, chegando o sucesso com José Augusto, a música Aguenta Coração.

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2: 17 horas e 45 minutos.

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Voltamos com a Tarde Nossa, 5 horas e 49 minutos. O nosso programa de hoje está chegando ao fim. Eu quero agradecer de coração a cada amigo ouvinte que esteve conosco desde o início do programa, acompanhando, interagindo aqui conosco. Muito obrigado pelo carinho da audiência, viu? Eu desejo para você um excelente fim de tarde, um bom início de noite. Que Deus abençoe você, abençoe toda a sua família. Que essa nova semana seja uma semana de paz, de alegrias e de muitas felicidades para todos nós, viu? A gente finaliza bem demais o programa de hoje ao som do Padre Reginaldo Manzotti, a música Mulher de Fé. Eu quero oferecer para todo mundo que tá curtindo, tá acompanhando, e lembrar que amanhã a gente tá de volta a partir das 3h25 da tarde, tem o programa A Tarde é Nossa. Um forte abraço, fique com Deus e até amanhã em mais uma edição do A Tarde é Nossa. Obrigado pelo carinho, agradeço demais pela audiência.

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0: 4 minutos para 6 horas, 23 graus na Itatiaia. Umidade relativa do ar, 66%, direto com destaque do trânsito.
1: Um acidente interdita parcialmente a Fernão Dias em direção a São Paulo. Essa ocorrência foi registrada no quilômetro 491, próximo ao restaurante Porteira Velha. O congestionamento na região passa dos 7 quilômetros, com reflexos desde o viaduto da Torino. Da Central de Trânsito Itatiaia MIV, Vitor Brandão.
2: O ministro da Fazenda, Dario Durigan, disse que pretende encerrar os subsídios para o diesel, gasolina e etanol. As medidas foram adotadas de forma emergencial a partir do mês de maio por conta da alta do preço internacional do petróleo provocado pela guerra entre Estados Unidos e Irã. O processo da retirada dos subsídios começou no mês de julho. Segundo o Ministério do Planejamento, a medida faz parte de uma retirada gradual das ações emergenciais adotadas pelo governo para conter os impactos da alta do petróleo. A gente também lembra que a primeira subvenção encerrada foi a de 35 centavos por litro do diesel. De Brasília, Aline Peçanha.
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4: O ex-agente penitenciário Flávio Márcio Chaves foi condenado a 19 anos de prisão por matar a companheira facadas. O julgamento ocorreu hoje no primeiro tribunal do júri da comarca de Belo Horizonte. O crime aconteceu em dezembro de 2023, no bairro Santa Maria, na região oeste de BH. Segundo a denúncia do Ministério Público, o réu e a vítima, que à época mantinham um relacionamento amoroso, estavam na casa de Flávio Márcio quando ele atacou com golpes de faca. Ele foi denunciado por homicídio qualificado com as qualificadoras de motivo torpe, de recurso que dificultou a defesa da vítima e da condição de sexo feminino, envolvendo violência doméstica. Repórter Alice Brito.
5: Acabou agora há pouco no Fórum de Brumadinho a primeira audiência de instrução e julgamento do caso daquela tentativa de feminicídio que viralizou em todo o país, foi repercussão nacional, onde Silvanildo Amâncio de Araújo, de 52 anos, julgou a ex-companheira de 41 anos do penhasco ali na Serra do Rola Moça. Ele pegou esta mulher na rua, obrigou ela a entrar no carro e depois julgou ela no alto do penhasco. Ele que foi preso em Várzea da Palma, no norte de Minas. Após o crime, ele fugiu e acabou sendo preso pela Polícia Militar hoje. Então, a primeira audiência de instrução e julgamento. E ele disse, né, no seu depoimento, que ela teria tropeçado do alto da Serra do Rola Moça, versão que não convence o Ministério Público. Repórter Renato Rios Neto.
0: Dólar comercial fecha em alta, vendido a R$5,15. O dólar turismo também sobe, cotado a R$5,35. E a B3, a Bolsa de Valores, tem alta de 0,51%. 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
7: 18 horas.
8: O anjo do Senhor anunciou a Maria e ela concebeu do Espírito Santo. Ave Maria, cheia de graça, o Senhor é convosco. Bendita sois vós entre as mulheres e bendito é o fruto do vosso ventre, Jesus. Santa Maria, Mãe de Deus, rogai por nós, pecadores, agora e na hora da nossa morte. Amém. Eis aqui a serva do Senhor. Faça-se em mim segundo a vossa palavra. Ave Maria, cheia de graças, o Senhor é convosco. Bendita sois vós entre as mulheres diz: e bendito é o fruto de vosso ventre, Jesus. Santa Maria, Mãe de Deus, rogai por nós, pecadores, agora e na hora de nossa morte. Amém. E o Verbo se fez carne e habitou entre nós. Ave Maria, cheia de graças, o Senhor é convosco. Bendita sois vós entre as mulheres, e bendito é o fruto de vosso ventre, Jesus. Santa Maria, Mãe de Deus, rogai por nós, pecadores, agora e na hora de nossa morte. Amém. Rogai por nós, Santa Mãe de Deus, para que sejamos dignos das promessas de Cristo. Oremos. Infundi, Senhor, em nossos corações a vossa graça. Vo-lo suplicamos a fim de que, conhecendo a anunciação do anjo e a encarnação de Jesus Cristo, vosso Filho, pelos merecimentos de sua paixão e morte, cheguemos à glória da ressurreição. Pelo mesmo Cristo, Senhor nosso. Amém. Glória ao Pai, ao Filho e ao Espírito Santo, como era no princípio, agora e sempre. Amém.

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0: reze conosco agora o Santo Terço da Pastoral da Sobriedade.
1: Queridos ouvintes da Rádio Santa Cruz, irmãos e irmãs em Cristo, paz e bem. É com muita fé e esperança que nos reunimos neste momento para rezarmos o texto da sobriedade. Hoje, colocamos diante de Deus todos aqueles que lutam para permanecer firmes no caminho da liberdade, pedindo força, serenidade e perseverança para cada coração que precisa de apoio. Que este tempo de oração seja um encontro de paz, de cura interior e de confiança na graça divina. Agora, queremos convidar você, onde quer que esteja, a apresentar a sua intenção a Deus no silêncio do seu coração, pedindo a intercessão de Nossa Senhora da Piedade. Entregue ao Senhor suas lutas, suas necessidades e também suas gratidões, pedindo à Virgem Maria, vossa Mãe Santíssima, a quem nos dirigimos, as virtudes para o bem rezá-lo e a graça de ganharmos as indulgências desta santa devoção. Onde quer que você esteja, abra seu coração e reze conosco. Unidos como uma só família, iniciemos em nome do Pai, do Filho e do Espírito Santo. Creio em Deus Pai, Todo-Poderoso, Criador do céu e da terra, e em Jesus Cristo, seu único Filho, nosso Senhor, que foi concebido pelo poder do Espírito Santo, nasceu da Virgem Maria, padeceu sob Pôncio Pilatos, foi crucificado, morto e sepultado, desceu à mansão dos mortos, ressuscitou ao terceiro dia, subiu aos céus, está sentado à direita de Deus Pai Todo-Poderoso, donde devia julgar os vivos e os mortos. Creio no Espírito Santo, na Santa Igreja Católica, na comunhão dos santos, na remissão dos pecados, na ressurreição da carne, na vida eterna. Amém. Rezemos neste momento um Pai Nosso e três Ave Marias em honra à Santíssima Trindade. Pai nosso que estás no céu, santificado seja o vosso nome, venha a nós o vosso reino, seja feita a vossa vontade, assim na terra como no céu.
2: O pão nosso de cada dia nos dai hoje, perdoai as nossas ofensas, assim como nós perdoamos a quem nos tem ofendido, e não nos deixeis cair em tentação, mas livrai-nos do mal.
1: Ave Maria, cheia de graça, o Senhor é convosco. Bendita sois vós entre as mulheres, e bendito é o fruto do vosso ventre, Jesus.
2: Santa Maria, Mãe de Deus, rogai por nós, pecadores, agora e na hora de nossa morte. Amém.
1: Ave Maria, cheia de graça, o Senhor é convosco. Bendita sois vós entre as mulheres, e bendito é o fruto do vosso ventre, Jesus.
2: Santa Maria, Mãe de Deus, rogai por nós, pecadores, agora e na hora de nossa morte. Amém.
1: Ave Maria, cheia de graça, o Senhor é convosco. Bendita sois vós entre as mulheres, e bendito é o fruto do vosso ventre, Jesus.
2: Santa Maria, Mãe de Deus, rogai por nós, pecadores, agora e na hora de nossa morte. Amém.
1: Primeiro mistério.
3: No primeiro mistério, contemplamos a anunciação do anjo e a encarnação do Verbo.
1: Pai nosso, que estás no céu, santificado seja o vosso nome, venha a nós o vosso reino, seja feita a vossa vontade, assim na terra como no céu.
2: O pão nosso de cada dia nos dai hoje, perdoai as nossas ofensas, assim como nós perdoamos a quem nos tem ofendido, e não nos deixeis cair em tentação, mas livrai-nos do mal. Amém.
1: Nesse mistério, vamos pedir a Nossa Senhora que interceda pela recuperação dos dependentes. Ave Maria, cheia de graça, o Senhor é convosco. Bendita sois vós entre as mulheres, e bendito é o fruto do vosso ventre, Jesus.
2: Santa Maria, Mãe de Deus, rogai pela recuperação dos dependentes químicos, agora e sempre. Amém.
1: Ave Maria, cheia de graça, o Senhor é convosco. Bendita sois vós entre as mulheres, e bendito é o fruto do vosso ventre, Jesus.
2: Santa Maria, Mãe de Deus, rogai pela recuperação dos dependentes químicos, agora e sempre. Amém.
1: Ave Maria, cheia de graça, o Senhor é convosco. Bendita sois vós entre as mulheres, e bendito é o fruto do vosso ventre, Jesus.
2: Santa Maria, Mãe de Deus, rogai pela recuperação dos dependentes químicos, agora e sempre. Amém.
1: Ave Maria, cheia de graça, o Senhor é convosco. Bendita sois vós entre as mulheres, e bendito é o fruto do vosso ventre, Jesus.
2: Santa Maria, Mãe de Deus, rogai pela recuperação dos dependentes químicos, agora e sempre. Amém.
1: Ave Maria, cheia de graça, o Senhor é convosco. Bendita sois vós entre as mulheres, e bendito é o fruto do vosso ventre, Jesus.
2: Santa Maria, Mãe de Deus, rogai pela recuperação dos dependentes químicos, agora e sempre. Amém.
1: Ave Maria, cheia de graça, o Senhor é convosco. Bendita sois vós entre as mulheres, e bendito é o fruto do vosso ventre, Jesus.
2: Santa Maria, Mãe de Deus, rogai pela recuperação dos dependentes químicos, agora e sempre. Amém.
1: Ave Maria, cheia de graça, o Senhor é convosco. Bendita sois vós entre as mulheres, e bendito é o fruto do vosso ventre, Jesus.
2: Santa Maria, Mãe de Deus, rogai pela recuperação dos dependentes químicos, agora e sempre. Amém.
1: Ave Maria, cheia de graça, o Senhor é convosco. Bendita sois vós entre as mulheres, e bendito é o fruto do vosso ventre, Jesus.
2: Santa Maria, Mãe de Deus, rogai pela recuperação dos dependentes químicos, agora e sempre. Amém.
1: Ave Maria, cheia de graça, o Senhor é convosco. Bendita sois vós entre as mulheres, e bendito é o fruto do vosso ventre, Jesus.
2: Santa Maria, Mãe de Deus, rogai pela recuperação dos dependentes químicos, agora e sempre. Amém.
1: Ave Maria, cheia de graça, o Senhor é convosco. Bendita sois vós entre as mulheres, e bendito é o fruto do vosso ventre, Jesus.
2: Santa Maria, Mãe de Deus, rogai pela recuperação dos dependentes químicos, agora e sempre. Amém.
1: Glória ao Pai, ao Filho e ao Espírito Santo.
2: Como era no princípio, agora e sempre. Amém. Ó meu Jesus, perdoai, livrai-nos do fogo do inferno, levai as almas todas para o céu e socorrei principalmente as que mais precisarem da vossa infinita misericórdia.
1: Segundo mistério.
2: No segundo mistério, contemplamos a visitação de Nossa Senhora à sua prima Santa Isabel.
1: Pai nosso que estás no céu, santificado seja o vosso nome, venha a nós o vosso reino, seja feita a vossa vontade, assim na terra como no céu.
2: O pão nosso de cada dia nos dai hoje, perdoai as nossas ofensas, assim como nós perdoamos a quem nos tem ofendido, e não nos deixeis cair em tentação, mas livrai-nos do mal. Amém.
1: Neste mistério, vamos pedir a Nossa Senhora que interceda pelos codependentes e seus familiares. Ave Maria, cheia de graça, o Senhor é convosco. Bendita sois vós entre as mulheres, bendito é o fruto do vosso ventre, Jesus.
2: Santa Maria, Mãe de Deus, rogai pelos codependentes e familiares, para que participem do processo de libertação, agora e sempre. Amém.
1: Ave Maria, cheia de graça, o Senhor é convosco. Bendita sois vós entre as mulheres, e bendito é o fruto do vosso ventre, Jesus.
2: Santa Maria, Mãe de Deus, rogai pelos codependentes e familiares, para que participem do processo de libertação, agora e sempre. Amém.
1: Ave Maria, cheia de graça, o Senhor é convosco. Bendita sois vós entre as mulheres, e bendito é o fruto do vosso ventre, Jesus.
2: Santa Maria, Mãe de Deus, rogai pelos codependentes e familiares, para que participem do processo de libertação, agora e sempre. Amém.
1: Ave Maria, cheia de graça, o Senhor é convosco. Bendita sois vós entre as mulheres, e bendito é o fruto do vosso ventre, Jesus.
2: Santa Maria, Mãe de Deus, rogai pelos codependentes e familiares, para que participem do processo de libertação, agora e sempre. Amém.
1: Ave Maria, cheia de graça, o Senhor é convosco. Bendita sois vós entre as mulheres, e bendito é o fruto do vosso ventre, Jesus.
2: Santa Maria, Mãe de Deus, rogai pelos codependentes e familiares, para que participem do processo de libertação, agora e sempre. Amém.
1: Ave Maria, cheia de graça, o Senhor é convosco. Bendita sois vós entre as mulheres, e bendito é o fruto do vosso ventre, Jesus.
2: Santa Maria, Mãe de Deus, rogai pelos codependentes e familiares, para que participem do processo de libertação, agora e sempre. Amém.
1: Ave Maria, cheia de graça, o Senhor é convosco. Bendita sois vós entre as mulheres, e bendito é o fruto do vosso ventre, Jesus.
2: Santa Maria, Mãe de Deus, rogai pelos codependentes e familiares, para que participem do processo de libertação, agora e sempre. Amém.
1: Ave Maria, cheia de graça, o Senhor é convosco. Bendita sois vós entre as mulheres, e bendito é o fruto do vosso ventre, Jesus.
2: Santa Maria, Mãe de Deus, rogai pelos codependentes e familiares, para que participem do processo de libertação, agora e sempre. Amém.
1: Ave Maria, cheia de graça, o Senhor é convosco. Bendita sois vós entre as mulheres, e bendito é o fruto do vosso ventre, Jesus.
2: Santa Maria, Mãe de Deus, rogai pelos codependentes e familiares, para que participem do processo de libertação, agora e sempre. Amém.
1: Ave Maria, cheia de graça, o Senhor é convosco. Bendita sois vós entre as mulheres, e bendito é o fruto do vosso ventre, Jesus.
2: Santa Maria, Mãe de Deus, rogai pelos codependentes e familiares, para que participem do processo de libertação, agora e sempre. Amém.
1: Glória ao Pai, ao Filho e ao Espírito Santo.
2: Como era no princípio, agora e sempre. Amém. Ó meu Jesus, perdoai-nos, livrai-nos do fogo do inferno, levai as almas todas para o céu e socorrei principalmente as que mais precisarem da vossa infinita misericórdia.
1: Terceiro mistério.
3: No terceiro mistério, contemplamos o nascimento de nosso Senhor Jesus Cristo em Belém.
1: Pai nosso que estás no céu, santificado seja o vosso nome, venha a nós o vosso reino, seja feita a vossa vontade, assim na terra como no céu.
2: O pão nosso de cada dia nos dai hoje, perdoai as nossas ofensas, assim como nós perdoamos a quem nos tem ofendido, e não nos deixeis cair em tentação, mas livrai-nos do mal. Amém.
1: Neste mistério, vamos pedir a Nossa Senhora que interceda pelas comunidades terapêuticas. Ave Maria, cheia de graça, o Senhor é convosco. Bendita sois vós entre as mulheres, e bendito é o fruto do vosso ventre, Jesus.
2: Santa Maria, Mãe de Deus, rogai pelas comunidades terapêuticas, para que aceite o projeto de Jesus Cristo libertador, agora e sempre. Amém.
1: Ave Maria, cheia de graça, o Senhor é convosco. Bendita sois vós entre as mulheres, e bendito é o fruto do vosso ventre, Jesus.
2: Santa Maria, Mãe de Deus, rogai pelas comunidades terapêuticas, para que aceitem o projeto de Jesus Cristo libertador, agora e sempre. Amém.
1: Ave Maria, cheia de graça, o Senhor é convosco. Bendita sois vós entre as mulheres, e bendito é o fruto do vosso ventre, Jesus.
2: Santa Maria, Mãe de Deus, rogai pelas comunidades terapêuticas, para que aceitem o projeto de Jesus Cristo libertador, agora e sempre. Amém.
1: Ave Maria, cheia de graça, o Senhor é convosco. Bendita sois vós entre as mulheres, e bendito é o fruto do vosso ventre, Jesus.
2: Santa Maria, Mãe de Deus, rogai pelas comunidades terapêuticas, para que aceite o projeto de Jesus Cristo libertador, agora e sempre. Amém.
1: Ave Maria, cheia de graça, o Senhor é convosco. Bendita sois vós entre as mulheres, e bendito é o fruto do vosso ventre, Jesus.
2: Santa Maria, Mãe de Deus, rogai pelas comunidades terapêuticas, para que aceite o projeto de Jesus Cristo libertador, agora e sempre. Amém.
1: Ave Maria, cheia de graça, o Senhor é convosco. Bendita sois vós entre as mulheres, e bendito é o fruto do vosso ventre, Jesus.
2: Santa Maria, Mãe de Deus, rogai pelas comunidades terapêuticas, para que aceitem o projeto de Jesus Cristo libertador, agora e sempre. Amém.
1: Ave Maria, cheia de graça, o Senhor é convosco. Bendita sois vós entre as mulheres, e bendito é o fruto do vosso ventre, Jesus.
2: Santa Maria, Mãe de Deus, rogai pelas comunidades terapêuticas, para que aceitem o projeto de Jesus Cristo Libertador, agora e sempre. Amém.
1: Ave Maria, cheia de graça, o Senhor é convosco. Bendita sois vós entre as mulheres, e bendito é o fruto do vosso ventre, Jesus.
2: Santa Maria, Mãe de Deus, rogai pelas comunidades terapêuticas, para que aceitem o projeto de Jesus Cristo Libertador, agora e sempre. Amém.
1: Ave Maria, cheia de graça, o Senhor é convosco. Bendita sois vós entre as mulheres, e bendito é o fruto do vosso ventre, Jesus.
2: Santa Maria, Mãe de Deus, rogai pelas comunidades terapêuticas, para que aceitem o projeto de Jesus Cristo Libertador, agora e sempre. Amém.
1: Ave Maria, cheia de graça, o Senhor é convosco. Bendita sois vós entre as mulheres, e bendito é o fruto do vosso ventre, Jesus.
2: Santa Maria, Mãe de Deus, rogai pelas comunidades terapêuticas, para que aceitem o projeto de Jesus Cristo Libertador, agora e sempre. Amém.
1: Glória ao Pai, ao Filho e ao Espírito Santo.
2: Como era no princípio, agora e sempre. Amém. Ó meu Jesus, perdoai-os, livrai-os do fogo do inferno, levai as almas todas para o céu e socorrei principalmente as que mais precisarem da vossa infinita misericórdia.
1: Quarto mistério.
2: No quarto mistério, contemplamos a apresentação do menino Jesus no templo e a purificação de Nossa Senhora.
1: Pai nosso que estás no céu, santificado seja o vosso nome, venha a nós o vosso reino, seja feita a vossa vontade, assim na terra como no céu.
2: O pão nosso de cada dia nos dai hoje, perdoai-nos as nossas ofensas, assim como nós perdoamos a quem nos tem ofendido, e não nos deixeis cair em tentação, mas livrai-nos do mal. Amém.
1: Neste quarto mistério, vamos pedir a Nossa Senhora que interceda pelos agentes da pastoral da sobriedade. Ave Maria, cheia de graça, o Senhor é convosco. Bendita sois vós entre as mulheres, e bendito é o fruto do vosso ventre, Jesus.
2: Santa Maria, Mãe de Deus, rogai pelos agentes da pastoral da sobriedade, para que sejam sóbrios e perseverantes, agora e sempre. Amém.
1: Ave Maria, cheia de graça, o Senhor é convosco. Bendita sois vós entre as mulheres, e bendito é o fruto do vosso ventre, Jesus.
2: Santa Maria, Mãe de Deus, rogai pelos agentes da pastoral da sobriedade, para que sejam sóbrios e perseverantes, agora e sempre. Amém.
1: Ave Maria, cheia de graça, o Senhor é convosco. Bendita sois vós entre as mulheres, e bendito é o fruto do vosso ventre, Jesus.
2: Santa Maria, Mãe de Deus, rogai pelos agentes da pastoral da sobriedade, para que sejam sóbrios e perseverantes, agora e sempre. Amém.
1: Ave Maria, cheia de graça, o Senhor é convosco. Bendita sois vós entre as mulheres, e bendito é o fruto do vosso ventre, Jesus.
2: Santa Maria, Mãe de Deus, rogai pelos agentes da pastoral da sobriedade, para que sejam sóbrios e perseverantes, agora e sempre. Amém.
1: Ave Maria, cheia de graça, o Senhor é convosco. Bendita sois vós entre as mulheres, e bendito é o fruto do vosso ventre, Jesus.
2: Santa Maria, Mãe de Deus, rogai pelos agentes da pastoral da sobriedade, para que sejam sóbrios e perseverantes, agora e sempre. Amém.
1: Ave Maria, cheia de graça, o Senhor é convosco. Bendita sois vós entre as mulheres, e bendito é o fruto do vosso ventre, Jesus.
2: Santa Maria, Mãe de Deus, rogai pelos agentes da pastoral da sobriedade, para que sejam sóbrios e perseverantes, agora e sempre. Amém.
1: Ave Maria, cheia de graça, o Senhor é convosco. Bendita sois vós entre as mulheres, e bendito é o fruto do vosso ventre, Jesus.
2: Santa Maria, Mãe de Deus, rogai pelos agentes da pastoral da sobriedade, para que sejam sóbrios e perseverantes, agora e sempre. Amém.
1: Ave Maria, cheia de graça, o Senhor é convosco. Bendita sois vós entre as mulheres, e bendito é o fruto do vosso ventre, Jesus.
2: Santa Maria, Mãe de Deus, rogai pelos agentes da pastoral da sobriedade, para que sejam sóbrios e perseverantes, agora e sempre. Amém.
1: Ave Maria, cheia de graça, o Senhor é convosco. Bendita sois vós entre as mulheres, e bendito é o fruto do vosso ventre, Jesus.
2: Santa Maria, Mãe de Deus, rogai pelos agentes da pastoral da sobriedade, para que sejam sóbrios e perseverantes, agora e sempre. Amém.
1: Ave Maria, cheia de graça, o Senhor é convosco. Bendita sois vós entre as mulheres, e bendito é o fruto do vosso ventre, Jesus.
2: Santa Maria, Mãe de Deus, rogai pelos agentes da pastoral da sobriedade, para que sejam sóbrios e perseverantes, agora e sempre. Amém.
1: Glória ao Pai, ao Filho e ao Espírito Santo.
2: Como era no princípio, agora e sempre. Amém. Ó meu Jesus, perdoai-os, livrai-os do fogo do inferno, levai as almas todas para o céu e socorrei principalmente as que mais precisarem da vossa infinita misericórdia.
1: Quinto mistério.
3: No quinto mistério, contemplamos a perda e o encontro do menino Jesus.
1: Pai nosso que estás no céu, santificado seja o vosso nome, venha a nós o vosso reino, seja feita a vossa vontade, assim na terra como no céu.
2: O pão nosso de cada dia nos dai hoje, perdoai as nossas ofensas, assim como nós perdoamos a quem nos tem ofendido, e não nos deixeis cair em tentação, mas livrai-nos do mal. Amém.
1: Neste mistério, nós vamos pedir a Nossa Senhora que interceda pela Igreja para que defenda a vida com a implantação da pastoral da sobriedade. Ave Maria, cheia de graça, o Senhor é convosco. Bendita sois vós entre as mulheres, e bendito é o fruto do vosso ventre, Jesus.
2: Santa Maria, Mãe de Deus, rogai pela Igreja para que defenda a vida com a implantação da pastoral da sobriedade, agora e sempre. Amém.
1: Ave Maria, cheia de graça, o Senhor é convosco. Bendita sois vós entre as mulheres, e bendito é o fruto do vosso ventre, Jesus.
2: Santa Maria, Mãe de Deus, rogai pela Igreja para que defenda a vida com a implantação da pastoral da sobriedade, agora e sempre. Amém.
1: Ave Maria, cheia de graça, o Senhor é convosco. Bendita sois vós entre as mulheres, e bendito é o fruto do vosso ventre, Jesus.
2: Santa Maria, Mãe de Deus, rogai pela Igreja para que defenda a vida com a implantação da pastoral da sobriedade, agora e sempre. Amém.
1: Ave Maria, cheia de graça, o Senhor é convosco. Bendita sois vós entre as mulheres, e bendito é o fruto do vosso ventre, Jesus.
2: Santa Maria, Mãe de Deus, rogai pela Igreja para que defenda a vida com a implantação da pastoral da sobriedade, agora e sempre. Amém.
1: Ave Maria, cheia de graça, o Senhor é convosco. Bendita sois vós entre as mulheres, e bendito é o fruto do vosso ventre, Jesus.
2: Santa Maria, Mãe de Deus, rogai pela Igreja para que defenda a vida com a implantação da pastoral da sobriedade, agora e sempre. Amém.
1: Ave Maria, cheia de graça, o Senhor é convosco. Bendita sois vós entre as mulheres, e bendito é o fruto do vosso ventre, Jesus.
2: Santa Maria, Mãe de Deus, rogai pela Igreja para que defenda a vida com a implantação da pastoral da sobriedade, agora e sempre. Amém.
1: Ave Maria, cheia de graça, o Senhor é convosco. Bendita sois vós entre as mulheres, e bendito é o fruto do vosso ventre, Jesus.
2: Santa Maria, Mãe de Deus, rogai pela Igreja para que defenda a vida com a implantação da pastoral da sobriedade, agora e sempre. Amém.
1: Ave Maria, cheia de graça, o Senhor é convosco. Bendita sois vós entre as mulheres, e bendito é o fruto do vosso ventre, Jesus.
2: Santa Maria, Mãe de Deus, rogai pela Igreja para que defenda a vida com a implantação da pastoral da sobriedade, agora e sempre. Amém.
1: Ave Maria, cheia de graça, o Senhor é convosco. Bendita sois vós entre as mulheres, e bendito é o fruto do vosso ventre, Jesus.
2: Santa Maria, Mãe de Deus, rogai pela Igreja para que defenda a vida com a implantação da pastoral da sobriedade, agora e sempre. Amém.
1: Ave Maria, cheia de graça, o Senhor é convosco. Bendita sois vós entre as mulheres, e bendito é o fruto do vosso ventre, Jesus.
2: Santa Maria, Mãe de Deus, rogai pela Igreja para que defenda a vida com a implantação da pastoral da sobriedade, agora e sempre. Amém.
1: Glória ao Pai, ao Filho e ao Espírito Santo.
2: Como era no princípio, agora e sempre. Amém. Ó meu Jesus, perdoai-nos, livrai-nos do fogo do inferno, levai as almas todas para o céu e socorrei principalmente as que mais precisarem da vossa infinita misericórdia.
1: Infinitas graças vos damos, soberana Rainha, pelos benefícios que todos os dias recebemos de vossas mãos. Liberai-vos, dignai-vos agora e para sempre tomar-nos debaixo do vosso poderoso amparo, e para mais vos obrigar, saudamos com a Salve Rainha. Salve Rainha, Mãe da Misericórdia, vida e doçura, esperança nossa, salve. A vós bradamos e degradados filhos de Eva, a vós suspiramos gemendo e chorando neste vale de lágrimas. Eia, pois, advogada nossa, esses vossos olhos misericordiosos a nos volvei, e depois deste desterro, mostrai-nos a Jesus, bendito o fruto do vosso ventre. Ó clemente, ó piedosa, ó doce sempre Virgem Maria, rogai por nós, Santa Mãe de Deus, para que sejamos dignos das promessas de Cristo. Amém. Em nome do Pai, do Filho e do Espírito Santo. Queridos ouvintes, chegamos então ao final do nosso terço da sobriedade. Queremos agradecer a cada um de vocês que, com fé e confiança, permaneceu conosco neste momento de fé e oração. Hoje, colocamos diante de Deus nossas fragilidades, nossos medos e também nossas vitórias. Temos a certeza de que nenhuma prece se perde, nenhuma lágrima é ignorada e nenhuma luta é invisível aos olhos do Senhor. Ele caminha conosco, fortalecendo cada passo rumo à sobriedade, à liberdade e à vida nova. Que a graça de Deus continue sustentando todos aqueles que estão em processo de recuperação. Que nunca falte coragem nos dias difíceis, humildade para pedir ajuda e esperança para recomeçar sempre que for preciso. E que a intercessão de Nossa Senhora da Piedade nos envolva com o seu manto de amor, protegendo nossas famílias e fortalecendo nossa decisão de permanecer firmes. Se você hoje enfrenta uma batalha silenciosa, lembre-se, você não está sozinho. Deus está com você. Nós estamos com você e juntos somos mais fortes. Que a paz do Senhor e o amor de Maria permaneça em seu coração e em seu lar. Agradecemos sua companhia e esperamos você no próximo encontro, se Deus

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0: Deus abençoe você e toda a sua família. Que alegria estar aqui com você, começando mais um programa Eu Seguirei. Eu tenho certeza de que Deus vai falar muito ao seu coração através deste programa. Olha, se você pode, eu já quero convidar você a pegar a sua Bíblia, porque hoje nós vamos meditar a palavra de Deus. A palavra de Deus é o nosso alimento, a palavra de Deus que é o nosso sustento. Eu tenho certeza que essa palavra vai mover seu coração. Olha, aqui você vai ouvir a palavra de Deus, aqui você vai poder cantar. São minutos que ficaremos juntos, onde você vai fazer uma experiência com Deus. Lembrando que tudo que você ouvir aqui, depois fica registrado no meu canal do YouTube, Frei Gilson / Som do Monte, no meu Instagram, no meu Facebook, todos com o mesmo nome, Frei Gilson / Som do Monte, para que você possa também compartilhar essa palavra com os seus amigos, tá bom? Então, vamos escutar a palavra de Deus.
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0: Na palavra de hoje nós vamos ver um jovem muito rico que se aproxima de Jesus. Jesus pede para ele, vai e vende tudo que você tem e dá para os pobres. Qual é o ensinamento que Jesus quis dar para ele e para nós? Por que vender tudo? Aliás, Jesus já tinha encontrado outros ricos, por exemplo, Zaqueu, e não falou para ele vender tudo. Zaqueu não foi convidado a vender tudo e dar para os pobres. Por que para este rico, o jovem rico, Jesus pede para ele dar tudo, vender tudo e dar tudo aos pobres e depois segui-lo? Fique conosco até o final desse vídeo. Em nome do Pai, do Filho e do Espírito Santo. Amém. Olha, estamos começando uma nova semana. Hoje, dia 17 de agosto, dia 15 de agosto, a gente começou os 40 dias com São Miguel Arcanjo. Se você ainda não entrou nessa jornada, aliás, se você está sendo uma bênção rezar com você. Se você não está, ainda dá tempo, tá? Hoje, dia 17 de agosto, uma semana inteira de oração. Então, hoje a gente já começou rezando, mas se você quiser se unir a nós nessa semana, de 15 de agosto a 29 de setembro, nós vamos rezar. De segunda a sábado, 4 horas da manhã. Você precisa acordar cedo. Precisa fazer esse sacrifício, dormir um pouquinho mais cedo, acordar cedo, e eu tenho certeza que você não vai se arrepender. Milhares de pessoas já estão conosco, venha rezar conosco, eu tenho certeza que você não vai se arrepender. Mateus capítulo 19, versículo de 16 a 22. Naquele tempo, alguém aproximou-se de Jesus e disse, Mestre, o que devo fazer de bom para possuir a vida eterna? Jesus respondeu, por que tu me perguntas sobre o que é bom? Um só é o bom. Se tu queres entrar na vida, observa os mandamentos. O homem perguntou, quais mandamentos? Jesus respondeu, não matarás, não cometerás adultério, não roubarás, não levantarás falso testemunho. Honra teu pai e tua mãe e ama teu próximo como a ti mesmo. O jovem disse a Jesus, tenho observado todas essas coisas, o que ainda me falta? Jesus respondeu, se tu queres ser perfeito, vai, vende tudo o que tens, dá o dinheiro aos pobres e terás um tesouro no céu. Depois vem e segue-me. Quando ouviu isso, o jovem foi embora cheio de tristeza porque era muito rico. Palavra da salvação. Qual era o problema desse jovem? E o problema desse jovem também é muitas vezes o nosso problema, tá? Aí você pode estar dizendo, não, Frei, não é o meu problema, porque eu não tenho muito dinheiro. Calma. Cirilo, São Clemente de Alexandria, que olha, é do ano 150 depois de Cristo a 215, bem pertinho de Cristo, ele vai dizer assim, Mas os que o fez fugir e o tornou desertor do mestre da pergunta da esperança da vida das fadigas anteriores, vende os teus bens. O que isso significa? Não aquilo alguns percebem superficialmente, ou seja, que ele ordenou rejeitar o patrimônio que se tem e se afastar das riquezas. Jesus não pediu para ele só rejeitar o patrimônio. Seria uma leitura muito superficial a gente achar que Jesus está pedindo para ele rejeitar todo o patrimônio dele. Mas separar a alma dos pensamentos relacionados às riquezas, da inclinação a elas, do desejo excessivo, do desejo mórbido por elas, das preocupações, dos espinhos da vida que sufocam a semente da vida, como diz a parábola do semeador. Então a parábola do semeador se ajusta muito aqui. É como se a palavra não conseguisse penetrar nesse jovem, porque a sedução das riquezas o impedem. O problema não é o dinheiro, o problema não é os bens materiais, o problema é a alma dele que está presa a isto. Com efeito, não é grande coisa buscar viver desprovido de bens, a não ser por uma palavra de vida. Se assim fosse, os que não têm absolutamente nada, mas não são abandonados e destituídos do que é necessário para hoje, os mendigos jogados pelas ruas, que não conhecem Deus e a justiça de Deus, que por isso mesmo vivem extremamente necessitados e privados dos meios de vida e na escassez das menores coisas, seriam os mais felizes, os mais amados por Deus, os únicos a possuir a vida eterna? São Clemente de Alexandria está dizendo: Jesus não está querendo que o rico se torne pobre, como se só os pobres, só os que não têm bens materiais vão para o céu. Não, não é isso que Jesus quer dizer. Aí São Clemente de Alexandria está dizendo: se fosse assim, então os mendigos, só eles iriam para o céu, só quem não tem bens materiais iria para o céu. Não, não é isso. O problema é o apego. O que Jesus está querendo corrigir aqui não é ter dinheiro, ter ou não ter dinheiro. O problema é você não pode se apegar ao dinheiro. Abra sua Bíblia para você entender mais. Mateus 6, 24. Ninguém pode servir a dois senhores, porque ou odiará um e amará o outro, ou se dedicará a um e desprezará o outro. Não podeis servir a Deus e a riqueza. Esse era o problema desse jovem. Ele servia a riqueza. E não dá para servir a dois senhores. Mateus 6, 21. Porque onde está o teu tesouro, lá também está teu coração. O coração deste jovem não estava em Deus, mas estava no dinheiro. Esse é o problema desse jovem. Abra sua Bíblia em 1 Timóteo 6,17. Exorta os ricos deste mundo a que não sejam orgulhosos, nem ponham sua esperança nas riquezas volúveis, mas em Deus, que nos dá absolutamente todas as coisas para dela fluirmos. Este é o problema desse jovem. Ele colocava esperança na riqueza, ele era orgulhoso. Aí que está o problema. Não posso me apegar aos bens passageiros desta terra. Pai, Filho e Espírito Santo. Amém.
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0: Resposta a essa palavra, eu quero convidar você agora a cantar comigo.
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1: O programa de hoje está bom demais e eu quero lembrar você, se você quiser ouvir mais pregações, mais meditação da palavra, basta você me acompanhar no meu canal do YouTube, Frei Gilson / Som do Monte, no meu Instagram, no meu Facebook, no meu TikTok e lá você vai encontrar muito mais palavra de Deus para você.
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1: E nós vamos terminar este programa rezando. Eu quero clamar agora por você, quero clamar pela sua família. Senhor Deus, libera agora o teu Espírito Santo sobre cada pessoa que acompanha este programa. Vem Espírito Santo, enche todos os que estão acompanhando este programa agora. Libera, Senhor, para esta pessoa o que ela mais precisa, para o corpo e para a alma. Libera, Senhor, curas e libertações em nome de Jesus para esta pessoa que assiste, que acompanha, que escuta e para toda a sua família. Eu clamo a tua poderosa bênção. Visita agora com bênção de proteção. A bênção que só o Senhor pode dar. Abençoe-vos o Deus Todo-Poderoso, Pai e Filho e Espírito Santo. Amém.
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0: do PSD participou de evento na Casa Gerençati e concedeu entrevista ao canal Rural. Dentre as prioridades para o agronegócio, o candidato prometeu reduzir a inadimplência no setor, o custo dos insumos e dos transportes e a valorização das exportações brasileiras. Renan Santos, do Missão, esteve na Faria Lima, em São Paulo, onde se encontrou com empresários e investidores. Aos jornalistas, afirmou que seu plano de governo prevê reformas na economia, incluindo o corte de gastos da União.
1: Dani, e você falou aí da agenda dos candidatos que participaram do debate ontem à noite, né? E como é que foi o dia dos outros concorrentes aí ao cargo de presidente?
0: Samara Martins, do UP, cumpriu a agenda em Teresina, capital do Piauí, onde visitou o acampamento dos trabalhadores demitidos da Agespisa, Companhia de Tratamento de Água e Esgoto do Estado. No ato, criticou a privatização dos serviços da empresa e defendeu o aumento da renda do brasileiro, dobrando o valor do salário mínimo. Em Belfor Roxo, no Rio de Janeiro, Romeu Zema do Novo teve encontro com evangélicos e familiares de pessoas viciadas em jogos de apostas online. Na agenda, conheceu o trabalho da Igreja Assembleia de Deus no acolhimento às vítimas e voltou a afirmar que, se eleito, vai proibir as bets no país. O candidato participa de entrevista na TV Globo após o Jornal Nacional. Em São Paulo, Ronaldo Caiado, do PSD, participou de evento, já falei, né, da Casa Gerençati. Agora, Clariana Barão, do Democracia Cristã, que participou em Brasília do Media Training. É isso, Sheire. Lula, Flávio Bolsonaro, Rui Costa Pimenta não tiveram agenda de campanha hoje.
1: Obrigada, Dani, pela sua participação. 6h59. O Repórter Nacional fica por aqui com trabalhos técnicos de Sanderson Freitas. Até amanhã. Boa noite.
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2: Olá, boa noite.
1: Boa noite para você que nos acompanha em todo o país.
2: Segunda-feira, 24 de agosto de 2026.
1: Vamos aos destaques do dia.
2: Saúde.
1: Meu SUS Digital vai oferecer teleatendimentos a mulheres em situação de violência e mães atípicas. Graziele Bezerra.
3: Cada usuária poderá realizar até 10 sessões. Ao final das sessões, a mulher poderá ser encaminhada para a continuidade do cuidado em um centro de atenção psicossocial.
2: Motoristas já podem consultar em um único lugar as passagens por pedágios eletrônicos e verificar se há tarifas pendentes.
1: Plataforma reúne dados sobre registro, situação da tarifa e canal de pagamento. Luciana Colares de Holanda.
4: O pedágio eletrônico, chamado de Free Flow, permite a passagem de veículos pelos pontos de cobrança sem a necessidade de parada em cancelas ou cabines fiscais.
2: Mobilização por pessoas desaparecidas.
1: Familiares podem doar DNA para auxiliar nas buscas. Pablo Mundim.
5: O DNA do familiar é incluído em bancos de perfis genéticos e pode ser comparado com materiais de pessoas encontradas vivas ou mortas cuja identidade ainda não foi confirmada.
2: Hoje, na apresentação da Voz do Brasil, Luciana Vasconcelos e Luciano Seixas.
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2: Pequenas empresas devem ficar de olho. O número de serviços disponíveis em órgãos do Poder Público Federal deve aumentar. E assim, podem surgir novas oportunidades de negócios.
1: E como funciona? Por meio de plataforma, o órgão público divulga uma necessidade de serviço ou de aquisição de alimentos. E os fornecedores cadastrados podem enviar suas propostas com o preço pelo qual realizariam o trabalho.
2: Quem tem mais informações ao vivo é Gabriela Noronha. Boa noite, Gabriela.
6: Boa noite, Luciano. Boa noite a todos os ouvintes da Voz do Brasil. Boa noite, Luciana. Olha, é isso mesmo. Bancos públicos, correios e outras entidades federais, como o Fundo Nacional de Desenvolvimento da Educação, o FNDE, vão utilizar a plataforma Contrata Mais Brasil para contratar microempreendedores individuais em serviços de manutenção e pequenos reparos e também outros serviços. Com a assinatura do termo de adesão nesta segunda-feira, as instituições públicas se somam aos demais órgãos federais, como escolas, prefeituras, governos estaduais e também que já utilizam, né, a ferramenta para contratar os serviços. A lista inclui profissionais de diferentes áreas, como explica o ministro do empreendedorismo, da microempresa e da empresa de pequeno porte, Paulo Henrique Pereira.
7: É a possibilidade de uma escola contratar o pedreiro, pintor do bairro, que às vezes tem a filha ou o filho estudando na escola, para fazer o serviço público, ao invés de mandar esse dinheiro para uma grande empresa. É um hospital que vai comprar comida de um produtor local, ou uma agência do Banco do Brasil que vai buscar lá a cozinheira para fazer um evento, que é uma empreendedora local, deixando o dinheiro nos territórios, nas localidades.
6: E olha, para participar, o MEI e microempresas devem acessar a plataforma com a conta gov.br, informar o CNPJ, realizar o cadastro no sistema de cadastramento unificado de fornecedores e, quando necessário, selecionar os serviços que oferecem. A partir daí, eles poderão enviar propostas para oportunidades disponíveis em seu município ou região. E a contratação é realizada toda de forma digital e pode ser concluída em até 5 dias após a publicação da demanda pelo órgão público. A secretária-geral do Ministério da Defesa, Sinária Wagner Fredo, conta como o sistema auxilia a contratação de serviço nas Forças Armadas.
8: Há uma conexão com os fornecedores locais para serviços de pequena monta. Então, a partir desse valor, que são aquisições até 13 mil, são feitas essas contratações, e hoje, dessas 390 unidades cadastradas, 140 48 já fizeram pelo menos uma aquisição.
6: E olha, a plataforma e o formulário de cadastro para fornecedores e órgãos públicos estão disponíveis no endereço oficial contratamaisbrasil.sistema.gov.br. Luciano.
1: Muito obrigada, Gabriela Noronha, pelas informações ao vivo aqui na Voz do Brasil.
2: O governo federal publicou no Diário Oficial resolução que define os segmentos que têm direito a crédito pelo Plano Brasil Soberano.
1: Tem direito a solicitar empréstimos ao BNDES, Banco Nacional de Desenvolvimento Econômico e Social, exportadores afetados pelas tarifas extras impostas pelos Estados Unidos e companhias e fornecedores que estão sofrendo com os conflitos no Oriente Médio.
2: Também podem acessar os recursos, projetos industriais e tecnológicos nas etapas de lavra associadas a beneficiamento, refino ou transformação de minerais.
1: E ainda produtores de fertilizantes e setores industriais de relevância para a balança comercial brasileira.
2: O pedágio eletrônico nas rodovias, aquele que você passa sem parar na cancela e efetua o pagamento depois, agora pode acompanhar seus registros por aplicativo.
1: Em um só local, será possível conferir as passagens em pedágios, os valores e até dar uma entrada em contestação.
4: O pedágio eletrônico, chamado de Free Flow, permite a passagem de veículos pelos pontos de cobrança sem a necessidade de parada em cancelas ou cabines fiscais. E a partir de agora, o motorista que usa esse sistema vai poder consultar todos os registros de passagem por meio do aplicativo CNH do Brasil, que tem mais de 81 milhões de usuários. Será possível consultar registros nas rodovias que utilizam o sistema, sejam elas federais ou estaduais. O ministro dos Transportes, Jorge Santoro, deu detalhes sobre a plataforma.
9: Qualquer pessoa pode consultar as suas passagens nos postos de Free Flow no país inteiro. Com o aplicativo ela vai ter a noção exata se passou ou não passou, quando ela passou, em qual rodovia ela passou. Agora ele tem um órgão oficial que é a Senatran que diz, ele passou ali realmente. Ah, mas eu não passei. Então ele vai lá no aplicativo, ele pode fazer a contestação. Eu não passei, não concordo com aquela cobrança. E até nisso o aplicativo é mais moderno.
4: Hoje, 14 concessionárias já estão integradas à plataforma. O aplicativo envia notificações sobre a cobrança e o motorista tem até 30 dias para pagar pela passagem no pedágio. Mas atenção, o pagamento não é feito pela plataforma. O CNH do Brasil direciona o usuário ao canal disponibilizado pela concessionária. Reportagem Luciana Colares de Holanda.
2: Parentes de desaparecidos contam com a tecnologia para ajudar na localização dessas pessoas.
1: Em todo o país, postos de coleta de DNA do Ministério da Justiça e Segurança Pública estão preparados para receber os familiares que ainda não tenham doado material genético.
2: A doação é simples e aumenta as chances pela busca da pessoa que desapareceu.
10: São 342 postos de coleta disponíveis em todo o país. A coleta é uma forma de ampliar as chances de identificação de pessoas desaparecidas. O secretário nacional de segurança pública, Chico Lucas, explica que o DNA do familiar é incluído em bancos de perfis genéticos e pode ser comparado com materiais de pessoas encontradas vivas ou mortas, cuja identidade ainda não foi confirmada.
11: Existe, então, um universo de pessoas que ainda possam ser identificadas. Por quê? Porque muitas vezes os parentes não vão atrás, os parentes não sabem. A amostra só pode ser usada para fins de localização de desaparecidos, porque a pessoa pode ter receio de ser, por exemplo, comparado com um criminal. Então, essa identificação não serve a fins criminais, só civis.
10: Desde 2021, foram 815 identificações de pessoas desaparecidas através dos bancos de DNA. A recomendação é que participem da campanha, preferencialmente familiares biológicos diretos, pai ou mãe, filhos ou irmãos da pessoa desaparecida. Menores de idade também podem participar, acompanhados e autorizados por um responsável. A coleta é simples, feita com um cotonete ou uma pequena esponja na parte interna da bochecha. Não é necessário necessário estar em jejum. Simone de Jesus, da Coordenação de Políticas sobre Pessoas Desaparecidas do Ministério da Justiça, defende que o procedimento ajuda na identificação.
12: Quem tem um familiar desaparecido, que doe seu material, que isso é uma possibilidade muito importante de poder resolver e ter uma resposta numa situação que a gente sabe que é tão desesperadora para todos os familiares.
10: Quem já forneceu DNA em campanhas anteriores não precisa repetir o procedimento. O perfil continua armazenado e pode ser comparado em novos registros. O familiar deve procurar os postos indicados pelo Ministério da Justiça, munidos de documento de identificação, o memorando de encaminhamento da delegacia e, se possível, documentos da pessoa desaparecida. Reportagem Pablo Mundim.
1: Os endereços dos postos de coleta podem ser consultados em gov.br/MJ.
2: Escuta, acolhimento e orientação a mulheres em situação de vulnerabilidade.
1: A partir de hoje serão disponibilizados 100 mil teleatendimentos a elas pelo SUS.
2: Conheça os detalhes na reportagem de Graziele Bezerra.
13: O serviço é voltado a mulheres em situação de violência, mães atípicas e mulheres que cuidam de familiares com deficiência ou doenças raras. A expectativa é realizar até 100 mil teleatendimentos por mês a partir desta segunda-feira. As consultas poderão ser agendadas via Meu SUS Digital, como explica a secretária de Atendimento Especial da Saúde do Ministério da Saúde, Ana Luísa Caldas.
14: Essa oferta de maneira remota, de maneira na palma da mão, para a gente facilitar e, de fato, conseguir superar algumas barreiras de acesso. A gente sabe que a gente ainda não consegue ter a capilaridade que a gente gostaria de ter de serviços especializados em todos os territórios nacionais. Então, por que não utilizar também da saúde digital, atendimento remoto, a favor e em prol dessas pessoas no território?
13: Para agendar um atendimento, basta acessar o aplicativo Meu SUS Digital com a conta gov.br, selecionar a opção Acolhe Mais e realizar o cadastro. Em até 24 horas, a paciente receberá o contato da equipe do SUS para escolher a data e o horário da consulta. Cada usuária poderá realizar até 10 sessões, com possibilidade de realizar um novo ciclo quando necessário. Especialistas em saúde mental foram capacitadas para identificar situações de risco em que a paciente esteja, como explica o ministro da Saúde, Alexandre Padilha.
15: Começa com a psicóloga combinando com aquela mulher, qual que é a palavra que você pode usar como código para interromper a consulta, você se sentir em situação de risco, se o agressor passar por aqui, entrar por aqui, né? O papel vai ser acolher e buscar construir um conjunto do cuidado junto ali com o município, junto com a rede local, com as potências que a rede local tem, né?
13: Ao final das sessões, a mulher poderá ser encaminhada para a continuidade do cuidado em um centro de atenção psicossocial ou em um outro serviço da rede. O teleatendimento está disponível de segunda a sexta-feira, das 8 da manhã às 8 da noite, e aos sábados, das 8 da manhã às 2 da tarde. Reportagem Graziele Bezerra.
1: E uma ferramenta digital ajuda quem deseja se livrar do vício em bebidas alcoólicas.
2: Disponível no Meu SUS Digital, o Modera Brasil disponibiliza testes, dicas e informações e pode recomendar o usuário a procurar ajuda médica.
1: O tratamento para o alcoolismo está disponível no Sistema Único de Saúde.
16: Davi Alves de Souza, morador de Brasília, é filho de um pai alcoólatra e perdeu a mãe aos 7 anos de idade. Ele conta que encontrou na bebida uma forma de preencher o vazio deixado pela mãe. Aos 42 anos, decidiu buscar ajuda para abandonar a dependência.
17: Pedi trabalho, pedi esposa, falei assim, eu não quero mais, eu acho que eu vou conseguir, eu tenho certeza que eu vou conseguir.
16: Dados do Ministério da Saúde apontam que cerca de 20% dos brasileiros com mais de 18 anos ingerem pelo menos 6 doses de álcool em uma única ocasião. O consumo excessivo é um dos principais fatores de risco para diversas doenças. Também provoca prejuízos emocionais e sociais, como lembra a gerente do Centro de Atenção Psicossocial, Álcool e Outras Drogas de Samambaia, Gabriele Tereza de Jesus.
18: Normalmente a família chega um momento que não quer mais, nem os filhos, nem a esposa, então eles vêm têm na questão do trabalho, deixam de ir ao trabalho ou perdem o emprego, ficam em situação de rua.
16: A ferramenta Modera Brasil, disponível no Meu SUS Digital, oferece meios de prevenção ao uso exagerado de bebidas alcoólicas. O aplicativo permite ao cidadão avaliar o padrão de consumo e recomenda, quando necessário, procurar os serviços da rede pública de saúde. O Modera Brasil foi desenvolvido pela Universidade de São Paulo em parceria com o Ministério da Saúde, como explica a secretária de Atenção Primária à Saúde, Ana Luísa Ferreira Caldas.
19: O aplicativo ele vem como uma ferramenta de autocuidado apoiado para fazer a avaliação do nosso consumo alcoólico enquanto cidadãos, mas também traz diversas ferramentas dentro do próprio aplicativo para educação e saúde, traz o consumo, né, de quanto que custa esse consumo alcoólico que as pessoas acabam utilizando na sociedade de maneira geral, exatamente para a gente poder fazer promoção da saúde, levar o autocuidado apoiado e conhecimento técnico baseado em evidência para a população se sentir também segura com as informações na palma da mão.
16: E para quem precisa de ajuda para enfrentar problemas relacionados ao consumo de álcool, a Unidade Básica de Saúde é a primeira porta de entrada para o cuidado no SUS. As equipes orientam como reduzir ou interromper o consumo e oferecem ainda tratamento de saúde para doenças associadas ao uso de bebidas e, quando necessário, encaminham para um atendimento especializado nos Centros de Atenção Psicossocial, Álcool e Outras Drogas, CAPES. Reportagem Cleide Lopes.
2: A vacinação de crianças e adolescentes menores de 15 anos segue em todo o país até 1º de setembro, dentro da campanha nacional de multivacinação.
1: Pais e também responsáveis devem procurar uma unidade de saúde e levar a caderneta de vacinação em papel ou pelo Meu SUS Digital para conferir se há doses em atraso e manter a proteção contra mais de 20 doenças.
2: No último sábado, o Dia D reforçou a mobilização com atendimento em unidades de saúde, pontos móveis e espaços públicos.
20: Em Brasília, o servidor público Daniel Moreira aproveitou o dia de folga para atualizar a caderneta de vacinação dos filhos.
21: Eu trouxe as crianças para verificar se a cobertura vacinal estava adequada, se não, e aproveitei e também verifiquei se as minhas vacinas estavam em dia.
20: Famílias inteiras reservaram o sábado para ficar em dia com a saúde. Unidades básicas de todo o país abriram as portas para a campanha de multivacinação. O ministro da Saúde, Alexandre Padilha, falou da importância da vacina.
22: Vocês, pais e mães atuais, só não têm paralisia infantil, só não tiveram meningite, só não tiveram sarampo, porque um dia o seu pai e a sua mãe saiu de casa e te levou para vacinar. Hoje a vacina está o ano inteiro lá. Se tiver dificuldade de levar na unidade de saúde, faz uma autorização para tomar a vacina na escola, que as equipes de saúde da família de todo o país vão até as escolas vacinar as crianças. Então tem toda a oportunidade para vacinar, manter sua criança protegida.
20: Por causa do surgimento de um surto de sarampo em vários países das Américas, a vacinação contra a doença está sendo reforçada, como destacou o ministro Alexandre Padilha.
22: Quem é de São Paulo, São Bernardo e Guarulhos, são três cidades que hoje têm pouco mais de 20 casos identificados desde o começo de julho, precisa tomar a vacina do sarampo, mesmo se achar que está com a caderneta atualizada.
20: O dia D de vacinação também atraiu idosos e gestantes aos postos de vacinação. Foi o caso da aposentada Dalva Dourado.
23: Sem as vacinas, não é como que a gente vai se livrar das epidemias, das doenças. Tem que vacinar.
20: Já a bancária Ana Paula Medeiros trouxe o filho e acabou também sendo vacinada.
24: Eu tomei 3, todas que estavam em atraso, e aí agora já está tudo em dia.
20: A pequena Maria Clara de Andrade, de 10 anos, resumiu bem o sentimento de estar imunizada.
25: Se você pegar uma doença, pode ser pior do que vacinar, bem pior.
20: A campanha segue até o dia 1º de setembro, com a oferta de 20 vacinas do calendário nacional. A estratégia protege contra doenças graves como meningite, tuberculose, hepatite e cânceres associados ao HPV. Reportagem Luana Karen.
1: Já está disponível para consulta o quarto e último lote da restituição do Imposto de Renda 2026.
2: O valor pode ser creditado na conta do contribuinte até o dia 31 de agosto.
1: A consulta ao lote pode ser feita no portal ou no aplicativo da Receita Federal.
0: A consulta ao quarto lote de restituição do Imposto de Renda à Pessoa Física de 2026 começa nesta segunda-feira, dia 24 de agosto. O lote também inclui restituições residuais de anos anteriores. São 521.935 restituições, que somam quase R$1.240.000. O crédito será realizado em 31 de agosto e é feito somente em conta do titular da declaração. Entre os beneficiados estão contribuintes com prioridade legal, como idosos, pessoas com deficiência ou doença grave e contribuintes cuja a principal fonte de renda seja o magistério. A consulta pode ser feita no portal da Receita Federal, gov.br/Receita Federal, em Meu Imposto de Renda, e depois em Consultar Minha Restituição. Também é possível verificar a situação pelo aplicativo da Receita Federal. Se houver pendências na declaração, o contribuinte pode corrigir as informações por meio de uma declaração retificadora. Dilson Santa Fé, para a Voz do Brasil.
2: Apresentada esse mês, a versão atualizada de uma publicação com o mapeamento de riscos para a prevenção de desastres naturais no país.
1: O texto traz avanços científicos e técnicos das últimas décadas, desde a obra original publicada em 2007.
2: O objetivo é apoiar os municípios na elaboração de planos, projetos e obras de redução de riscos diante dos impactos trazidos pelas mudanças climáticas.
1: Entre elas, o fenômeno do El Niño, que traz impactos como chuvas acima da média na região sul e seca e calor acentuados na porção Norte.
2: Foi o que apontou Rodolfo Moura, diretor do Departamento de Mitigação e Prevenção de Risco do Ministério das Cidades.
3: Só é possível atuar nos desastres se a gente conhece o risco. No momento que a gente está vivenciando agora, de crise climática, de possível intensificação dos processos com o El Niño que se avizinha. Então a gente entende que é um documento que pode já surtir efeito como um documento que pode trazer ações de prevenção de norte a sul do Brasil.
1: A publicação está disponível no site gov.br/cidades.
2: A música brasileira e suas partituras agora na internet.
1: Um espaço onde notas, acordes e melodias que fazem parte da nossa história estão a um clique de distância.
2: O novo portal de partituras amplia o acesso a esse patrimônio musical, colaborando também para o ensino musical brasileiro.
5: Chico Buarque, Tom Jobim, Hermeto Pascoal, nomes da música brasileira que agora tem partituras de suas composições reunidas na plataforma online Partituras Brasileiras. A diretora do Centro de Música da Fundação Nacional de Artes, Funarte, Eulícia Esteves, explica o que é possível encontrar no site.
6: Partituras do nosso cancioneiro popular, partituras de música de concerto, de compositores brasileiros, ou seja, é uma plataforma de partituras de compositores nacionais, para várias formações, para orquestras, para bandas e para instrumento solo também.
5: O acervo contempla materiais voltados ao ensino musical. Além das partituras, é possível também conhecer obras da música brasileira em formato digital. Na plataforma, o usuário pode pesquisar em itens como catálogo geral, ensino musical e Bienal da Música Brasileira Contemporânea. Eulícia Esteves, da Funarte, destaca quem pode usar o material.
6: Músicos, professores, pesquisadores, amantes da música brasileira de uma forma geral.
5: A plataforma vai permitir o aumento gradual do acervo, como explica o músico, pesquisador e professor Renato Borges.
7: Porque já existe uma quantidade razoável de repertório que é disponibilizado, né, em projetos digitais a tendência é que essa quantidade vai aumentar com o passar do tempo.
5: A pesquisa da partitura pode ser feita pelo nome do compositor, título da obra e formação instrumental, como banda marcial, por exemplo. Também é possível pesquisar por diferentes instrumentos e tipos de voz, como soprano e tenor. O endereço da plataforma é partiturasbrasileiras.funarte.gov.br. Reportagem, Márcia Fernandes.
8: Vou te contar, os olhos já não podem ver.
1: lista de espera do programa Universidade para Todos, o ProUni, para o segundo semestre do ano, recebe manifestações de interesse nos dias 26 e 27 de agosto, quarta e quinta-feira.
2: Podem participar os candidatos que não foram pré-selecionados nas chamadas anteriores e aqueles que não conseguiram vaga por falta de formação de turma.
1: O processo é gratuito e deve ser feito pelo Portal Único de Acesso ao Ensino Superior.
2: E essas foram as notícias do governo federal.
1: Uma realização da Secretaria de Comunicação Social da Presidência da República.
2: Com produção da empresa Brasil de Comunicação.
1: Fique agora com as notícias do Poder Judiciário e do Congresso Nacional. Uma boa noite.
2: Boa noite para você. Até amanhã.
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9: Supremo inicia audiência pública para debater a constitucionalidade de dispositivos da lei antifacção.
10: TST discute o controle do uso de banheiro no trabalho.
9: STJ decide que judiciário só pode determinar tratamento pelo SUS no exterior em situações excepcionais.
10: Boa noite, eu sou Arthur Filho.
9: E eu sou Walter Lima.
10: O Supremo iniciou hoje uma audiência pública para debater a constitucionalidade de dispositivos da lei antifacção.
9: Ao todo, 48 expositores foram admitidos para apresentar argumentos técnicos sobre dispositivos da nova legislação, que são questionados em 4 ações diretas de inconstitucionalidade em tramitação na corte.
10: Oficialmente denominada Marco Legal do Combate ao Crime Organizado, a lei que entrou em vigor em março alterou o Código Penal, o Código de Processo Penal e outras leis penais.
9: O texto define como facção criminosa o agrupamento de pelo menos 3 pessoas que empreguem violência, grave ameaça ou coação para exercer controle territorial ou social, intimidar a população e autoridades ou atacar serviços estruturais essenciais. A audiência será retomada amanhã pela manhã e se estende na parte da tarde.
10: O judiciário só pode obrigar o SUS a custear tratamento médico no exterior em casos excepcionais, como comprovação de que não há tratamento eficaz disponível no Brasil.
9: Para o STJ, o direito à saúde não garante acesso à melhor tecnologia médica disponível no mundo. Fátima Uchoa.
11: Com esse entendimento, a segunda turma do STJ manteve a negativa do TRF4 para que a União custeasse o transplante intestinal e o tratamento de uma menina de 11 anos em hospital dos Estados Unidos. O ministro relator Marco Aurélio Belize explicou que havia dados técnicos sobre hospitais brasileiros habilitados para o referido transplante. O ministro também ressaltou que a proteção integral assegurada a crianças e adolescentes não afasta a necessidade de observar os critérios técnicos, a organização do SUS e a igualdade na distribuição de recursos, devendo a proteção integral ser harmonizada com a sustentabilidade do sistema e com as escolhas legítimas de política pública.
10: O TST faz audiência pública nesta terça-feira para debater o controle e a limitação do uso de banheiro por empregados durante o trabalho.
9: O assunto diz respeito principalmente a setores específicos como teleatendimento e frigoríficos. Simone Moura.
12: Para muitos trabalhadores, o tempo de trabalho é tão cronometrado que é difícil até ir ao banheiro durante o serviço. Mas essa é uma necessidade básica de qualquer pessoa. Por isso, o assunto virou tema de audiência aqui no TST. O Tribunal Superior do Trabalho quer ouvir trabalhadores, empresários, médicos, para discutir a possibilidade de acordos e convenções coletivas flexibilizarem regras relacionadas ao uso de banheiros em atividades como teleatendimento e frigoríficos. A audiência será realizada às 14h desta terça-feira na sede do TST, com transmissão ao vivo pelo canal do Tribunal no YouTube.
10: Participação dos eleitores é destacada pelo presidente do TSE durante a eleição simulada no Maranhão.
9: O teste reuniu mais de 1000 eleitores e reproduziu as condições de uma eleição real. Vitor Struck.
26: A participação dos eleitores é fundamental para garantir a força e a legitimidade da democracia. A avaliação é do presidente do TSE, ministro Cássio Nunes Marques, que acompanhou uma eleição simulada em Paulino Neves, no Maranhão. A iniciativa, promovida pelo TRE do Maranhão, é acompanhada pelo TSE. Funcionou como um ensaio para as eleições gerais de 2026. A simulação reproduziu as etapas de uma eleição real, desde o primeiro voto até a emissão do boletim de urna no fim do dia. Técnicos e observadores do TSE acompanharam a operação. Segundo o presidente do tribunal, o uso da tecnologia na justiça eleitoral tem como objetivo garantir que a vontade do eleitor seja registrada de forma exata, transparente e segura.
13: A tecnologia, para essa justiça especializada, nunca representou um fim em si mesmo, mas sim o meio pelo qual garantimos que a vontade do eleitor seja registrada de forma exata, transparente e inviolável.
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10: A você, uma boa noite.
9: E até amanhã.
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1: Eu sou Paula Groba.
2: E eu sou Ricardo Nakaoka.
1: E estes são os destaques de hoje do Jornal do Senado, que começa agora.
2: Fim da escala 6x1 é defendida em sessão de homenagem ao Tribunal Superior do Trabalho.
1: PEC com mudanças na segurança pública chega ao Senado.
2: Campanha mobiliza familiares de desaparecidos para coleta de DNA.
1: Boa noite.
2: Boa noite.
1: O mundo do trabalho mudou, os desafios também. A inteligência artificial, a automação e as plataformas digitais estão transformando profissões, jornadas e relações entre trabalhadores e empregadores. Em meio a tantas mudanças, velhos problemas permanecem, mas ganham novas formas.
2: Uma sessão especial do Senado celebrou nesta segunda-feira os 80 anos do Tribunal Superior do Trabalho. Durante o evento, parlamentares e representantes da Justiça Trabalhista defenderam o fim da escala 6x1 e o combate à precarização no mercado laboral. A repórter Marcela Diniz traz os detalhes.
3: Em 1946, o então Conselho Nacional do Trabalho passou a integrar oficialmente o Poder Judiciário e a se chamar Tribunal Superior do Trabalho. De lá até hoje, muita coisa mudou nas relações entre patrões e empregados. Terceirização, trabalho intermitente e outros tipos de contrato que não abrangem direitos que eram consagrados em outros tempos, como férias remuneradas e auxílio-doença. A tecnologia também impactou o mundo laboral. Diante dessa realidade, a Justiça do Trabalho precisa compreender os novos cenários e assegurar proteção ao elo mais fraco, o trabalhador. O presidente do TST, ministro Luiz Felipe Vieira de Melo Filho, comentou esse desafio.
4: A inteligência artificial, a automação, a economia digital e o trabalho intermediado por plataformas já fazem parte da realidade de milhões de pessoas. A própria noção de tempo e local de trabalho passa por profundas mudanças. A velha exploração do trabalho assume novas faces e desafia, cotidianamente, o mistério de distribuir justiça social.
3: O senador Paulo Paim, do PT do Rio Grande do Sul, defendeu que o Congresso aprove leis que garantam proteção trabalhista e o direito de viver para além do trabalho.
5: É urgente que o Brasil ponha o fim da escala 6x1 e promova a redução da jornada de trabalho para 40 horas semanais sem redução salarial. Isso é modernizar as relações de trabalho.
3: Ministros do TST já defenderam publicamente a aprovação da proposta de emenda à Constituição que acaba com a escala 6x1 e reduz a jornada máxima para 40 horas semanais. A PEC está na Comissão de Constituição e Justiça do Senado.
1: O Senado analisa o projeto de lei que torna obrigatória a realização do teste do bafômetro ou exames toxicológicos para todos os condutores envolvidos em acidentes de trânsito.
2: A proposta também estabelece que o crime de homicídio culposo ao volante sob efeito de álcool ou drogas seja inafiançável. A reportagem é de Bruno Lourenço.
6: O projeto torna obrigatória a testagem de alcoolemia ou de outras substâncias psicoativas em motoristas envolvidos em sinistros. O autor, senador Fabiano Contarato, do PT do Espírito Santo, que já foi delegado, afirma que a medida busca evitar dúvidas na perícia e agilizar a identificação de casos de embriaguez logo após a ocorrência.
7: O que o projeto faz é que, em estado flagrancial, ele vai ser preso em flagrante. Aí o juiz, na audiência de custódia, é que vai avaliar se ele vai manter a prisão em flagrante ou se ele vai converter a prisão em flagrante preventiva.
6: Além da testagem compulsória, a proposta veda a concessão de fiança nos casos em que o motorista alcoolizado ou drogado causar a morte de outra pessoa. A medida já foi aprovada na Comissão de Segurança Pública.
1: E a segurança pública pode ganhar novas regras diretamente na Constituição. A chamada PEC da Segurança Pública começa a avançar no Senado após ser enviada à Comissão de Constituição e Justiça. Entre outros pontos, a proposta prevê maior integração das ações de segurança entre União, estados e municípios.
2: Com a escolha de um relator, o texto poderá entrar na fase de discussão. Os detalhes com o repórter Herman Kulitz.
8: A chamada PEC da Segurança Pública busca modificar a Constituição com o objetivo de combater com mais rigor o crime organizado, de ampliar a atuação da Polícia Federal, de criar polícias municipais, de aumentar os recursos para a segurança pública e para o sistema penitenciário, além de trazer outras medidas que ajudem no enfrentamento da criminalidade. Como destacou o relator da proposta, senador Rogério Carvalho, do PT de Sergipe.
9: Para que a gente possa aprovar definitivamente uma emenda constitucional que defina claramente o financiamento do sistema prisional brasileiro, que a gente possa integrar os órgãos de segurança pública, municipais, estaduais e federal, que a gente possa integrar as inteligências e com isso ter mais financiamento e mais gestão da segurança pública, responsabilizando todos os entes federados e assim garantir ao povo brasileiro direito à segurança, à liberdade de ir e vir.
8: Após análise na comissão, o texto poderá seguir para o plenário do Senado, onde precisará de pelo menos 49 votos favoráveis em 2 turnos para ser aprovada.
1: E familiares de pessoas desaparecidas podem procurar até a próxima sexta-feira pontos de coleta em todo o país para fornecer o material genético.
2: O DNA poderá ser comparado com bancos de dados e auxiliar na identificação e localização de desaparecidos. Repórter Rodrigo Rezende.
10: Até a próxima sexta-feira, 28 de agosto, familiares de pessoas desaparecidas podem entrar em contato com as secretarias de segurança dos 26 estados do país e do Distrito Federal para que profissionais façam a coleta de DNA e outros materiais que permitam o auxílio na busca pelos desaparecidos. A presidente da Comissão de Direitos Humanos do Senado, senadora Damaris
11: A Comissão de Direitos Humanos tem dado uma atenção especial porque hoje no Brasil nós estamos com mais de 100 mil pessoas desaparecidas. E mais de 55 mil são crianças. Onde estão nossas crianças?
10: A coleta de DNA é indolor e deve ser preferencialmente feita por familiares de primeiro grau da pessoa desaparecida, caso de pai, mãe, filhos ou irmãos. Para mais informações, acesse gov.br/mj.
1: O projeto que transforma em lei o mapa do caminho para zerar o desmatamento e fazer a transição energética no Brasil está em análise nas comissões do Senado.
2: A ideia de mapa do caminho foi apresentada pelo Brasil na COP30 no ano passado em Belém. Repórter César Mendes.
12: O projeto do senador Beto Faro, do PT do Pará, inclui na Política Nacional sobre Mudança do Clima os mapas para uma transição justa à economia de baixo carbono e para o desmatamento zero. Segundo o autor, a medida transforma essas diretrizes em política de Estado e pode servir de referência a outros países em desenvolvimento. O climatologista Carlos Nobre também defende ações de restauração florestal em grande escala.
13: 4 biomas brasileiros estão na beira do ponto do retorno: Amazônia, Cerrado, Pantanal e Caatinga. É essencial que o Brasil vá nessa linha desses mapas.
12: O mapa do caminho vai permitir um planejamento de longo prazo para o Brasil reduzir suas emissões e combater o desmatamento, alinhado com os compromissos internacionais assumidos no Acordo de Paris.
14: Eleições 2026.
1: O dinheiro é um dos combustíveis das eleições. É ele que ajuda a financiar campanhas, pagar equipes, produzir materiais e levar candidatos até os eleitores. Neste ano, quase 5 bilhões de reais estarão disponíveis para a disputa eleitoral.
2: Mas afinal, de onde vem todo esse dinheiro? E como ele é dividido entre partidos e candidatos? A repórter Patrícia Oliveira explica.
15: O fundo eleitoral é formado por dinheiro público e é destinado apenas para as campanhas em ano de eleições. Em 2026, dos quase 5 bilhões de reais para os 30 partidos registrados no TSE, o PL é que vai ficar com a maior fatia, cerca de 882 milhões de reais. A divisão leva em conta o tamanho das bancadas na Câmara e os votos recebidos pelos partidos na eleição anterior para deputado federal. Também considera a representação no Senado e 2% são divididos igualmente entre todas as legendas. Os partidos definem como distribuir a sua parcela entre os candidatos, como explica o cientista político Rafael Favetti.
16: Os partidos, a rigor, podem usar livremente, tal qual a sua diretoria executiva queira usar na campanha. Porém, os partidos prestam contas à Justiça Eleitoral terminadas as eleições.
15: O eleitor pode acompanhar essa prestação de contas dos partidos pelo site do TSE.
2: 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Com edição de Paula Groba e trabalhos técnicos de João Lira, o Jornal do Senado fica por aqui. Acompanhe agora as notícias da Câmara dos Deputados. Boa noite.
1: Boa noite e até amanhã.
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17: Projeto estimula energia limpa em assentamentos da reforma agrária.
18: Deputados atualizam regulamentação dos profissionais da radiologia.
17: Propostas ampliam controle sanitário sobre suplementos alimentares.
18: Boa noite. Projetos que ampliam o controle sanitário sobre suplementos alimentares estão prontos para serem incluídos na pauta de votações do plenário da Câmara. Saiba mais sobre o assunto na reportagem de José Carlos Oliveira.
19: O deputado Felipe Carreiras, do PSB de Pernambuco, acredita em rápida aprovação de propostas que ampliam o controle sanitário e as punições para fraudes e publicidade enganosa em torno dos suplementos alimentares. Os três projetos de lei foram recomendados pelo grupo de trabalho que ele coordenou na Câmara dos Deputados, já tiveram o regime de urgência aprovado e, portanto, estão prontos para votação no plenário. Além de criminalização e aumento de multa diante de irregularidades, as propostas têm foco em segurança alimentar.
20: Nós temos a grande chance de ter uma legislação moderna, de referência internacional, na medida que nós procuramos enxergar todos os mercados mundiais que comercializam suplemento. A gente pensa uma proibição e uma multa para a rede social que estiver possibilitando esse tipo de propagação indiscriminada, assim como as big techs que ofertam no Mercado Livre, no Amazon, na Shopee, esse tipo de produto. Pior do que a suplementação inadequada é a substância falsificada. E está entrando no Brasil, sendo sugerida por esses digital influencers que não tem nem formação médica.
19: Entre 2000 e 2025, 63% dos processos analisados pela Agência Nacional de Vigilância Sanitária foram relacionados a suplementos, envolvendo uso de anabolizantes, manipulação do teor de proteínas e rótulos irregulares. Nas audiências públicas promovidas pelo grupo de trabalho entre outubro do ano passado e março deste ano, técnicos da Anvisa relataram casos de suplemento ômega 3 feito apenas de óleo vegetal com aroma de peixe, whey protein e creatina à base de farinha com saborizante e substâncias tóxicas do agronegócio em laboratório de suplemento alimentar. Felipe Carreiras deverá ser o relator das propostas de controle sanitário dos suplementos alimentares no plenário da Câmara. O deputado lembrou que as audiências no grupo de trabalho ouviram todos os setores envolvidos, desde as empresas até médicos e nutrólogos. Da Rádio Câmara de Brasília, José Carlos Oliveira.
14: Saúde.
17: Baleia Rossi, do MDB de São Paulo, apresentou projeto que estabelece diretrizes para ampliar a atenção à saúde da mulher durante o climatério e a menopausa no SUS. Ele explica que a ideia é qualificar o atendimento, ampliar o diagnóstico e facilitar o acesso a tratamentos.
18: O texto também institui a Semana Nacional de Conscientização sobre o Climatério e a Menopausa, a ser realizada na primeira quinzena de março. O objetivo, segundo Baleia Rossi, é ampliar a informação sobre o tema, reduzir estigmas e fortalecer as ações de educação em saúde.
14: Previdência.
17: Júnior Lourenço, do Maranhão, é favorável ao projeto que regulamenta a aposentadoria especial de agentes comunitários de saúde e de combate às endemias. Para ele, a medida é importante para garantir direitos previdenciários àqueles que atendem diretamente à população.
18: Júnior Lourenço explica que a proposta prevê aposentadoria com integralidade e paridade aos 50 anos para mulheres e aos 52 para homens, após 20 anos de atividade. O texto também estabelece regras para quem tem tempo de serviço em outras funções.
14: Trabalho.
17: Projeto de Rodrigo Valadares, do PL de Sergipe, cria uma modalidade de aprendizagem voltada a jovens egressos do serviço militar obrigatório. O texto permite que empresas de segurança privada substituam a cota de aprendizes pela concessão de bolsas preparatórias a esses jovens.
18: Rodrigo Valadares explica que o projeto reduz para 19 anos a idade mínima para atuação como vigilante de quem comprovar a prestação do serviço militar e dispensa. Para ele, a medida amplia a inserção de ex-militares no mercado de trabalho e reduz a vulnerabilidade desses jovens.
14: Votação.
17: projeto que amplia o reconhecimento de profissionais da radiologia foi alterado na Câmara e retorna ao Senado para análise das modificações. Saiba mais com a repórter Sofia Peçanha.
0: A Comissão de Constituição e Justiça aprovou o projeto que atualiza a regulamentação das profissões de técnico e tecnólogo em radiologia e de bacharel em ciências radiológicas. A proposta, já aprovada pelo Senado, altera a lei que regula o exercício das profissões da área desde 1985. Entre as mudanças está o reconhecimento formal das categorias de bacharel, tecnólogo e técnico em radiologia, além da ampliação das áreas de atuação profissional. O texto busca adequar a legislação às novas tecnologias utilizadas em exames e tratamentos de saúde, além de atividades industriais e de segurança que utilizam radiação. O projeto já havia sido aprovado pela Comissão de Saúde. Na reunião, o relator, o deputado Ricardo Silva, do PSD de São Paulo, destacou a importância desses profissionais para o funcionamento dos serviços de saúde.
21: Eles buscam beneficiar os profissionais técnicos em radiologia, os quais têm atuação relevante nos serviços de saúde, principalmente na produção de exames radiológicos indispensáveis ao diagnóstico de patologias.
0: Além de atualizar as regras para o exercício da profissão, o texto determina quem pode obter registro nos conselhos regionais de técnicos em radiologia, estabelece regras para a supervisão das técnicas radiológicas e reforça exigências relacionadas à proteção radiológica e à segurança dos trabalhadores e usuários dos serviços. Na prática, a proposta busca dar mais segurança jurídica aos profissionais ao definir quem pode atuar em cada atividade e quais são as responsabilidades de cada função. Durante a votação na Comissão de Constituição e Justiça, a deputada Érica Cocai, do PT do Distrito Federal, defendeu a proposta, afirmando que uma das principais mudanças é o reconhecimento dos tecnólogos em radiologia na legislação.
22: E por fim dizer que nós temos uma legislação que é uma legislação antiga, que não previa o tecnólogo, e tecnólogo agora vai poder fazer concurso público. O tecnólogo vai poder adentrar na saúde como tecnólogo. Portanto, é um reconhecimento.
0: Como a proposta que atualiza a regulamentação dos profissionais das técnicas radiológicas sofreu alterações durante sua análise na Câmara, ela retorna agora ao Senado para análise dessas modificações. Da Rádio Câmara de Brasília, Sofia Peçanha.
14: Desenvolvimento Regional.
18: O grupo do PL do Rio Grande do Sul defende a criação de um regime excepcional para agilizar obras e compras em estados e municípios atingidos por calamidades climáticas. A medida flexibiliza regras de licitação e reduz prazos para acelerar a reconstrução da infraestrutura pública.
17: O projeto também permite contratações simplificadas para obras de prevenção, como drenagem, contenção de encostas e sistemas de alerta. Zuco explica que a intenção é reduzir a burocracia sem abrir mão da transparência e da fiscalização dos recursos públicos.
14: Meio ambiente.
18: Mário Negromonte Júnior, do PSB, pede que a Comissão de Finanças e Tributação realize uma audiência pública para discutir os impactos econômicos, fiscais e patrimoniais da atuação do ICMBio e das unidades de conservação federais em Una, no sul da Bahia.
17: Segundo Mário Negromonte Júnior, as restrições ambientais afetam atividades agropecuárias, investimentos, acesso ao crédito e a arrecadação do município. Ele defende o debate para conciliar a preservação ambiental com segurança jurídica dos proprietários e o desenvolvimento da região.
14: Transportes.
18: A Câmara aprovou e encaminhou para análise do Senado o projeto que prorroga até 2032 a dispensa do adicional ao frete para a renovação da marinha mercante em transportes com origem ou destino nas regiões Norte e Nordeste. André Abidon, do PP do Amapá, observa que a cobrança pode representar de 8 a 40% do valor do frete.
17: De acordo com André Abidon, a prorrogação ajuda a reduzir os custos de transporte e dá mais segurança para empresas planejarem investimentos nas duas regiões. O benefício vale para a navegação entre portos brasileiros e para o transporte por rios e lagos.
14: Economia.
18: Afonso Florense, do PT da Bahia, assina projeto que cria a Lei de Proteção da Soberania Econômica Nacional contra sanções estrangeiras. A proposta proíbe que sanções unilaterais impostas por outros países produzam efeitos no Brasil.
17: De acordo com Afonso Florense, a medida protege a autonomia do país e impede o encerramento injustificado de contas bancárias e contratos por exigências externas. O deputado sustenta que o objetivo é proteger a economia e a legislação de interferências estrangeiras. estrangeiras.
18: A proposta de emenda à Constituição que amplia a imunidade tributária de organizações religiosas foi aprovada na Câmara. Gabriel Mota, do União de Roraima, explica que o texto também impede a cobrança de impostos na aquisição de bens e serviços necessários ao funcionamento das instituições.
17: Gabriel Mota avalia que a mudança dá mais segurança jurídica à aplicação do benefício tributário. A proposta se estende a creches, asilos, orfanatos, monastérios, seminários e comunidades terapêuticas sem fins lucrativos,

0: em cooperativas e associações que representem assentados. Para viabilizar a geração de energia limpa nos assentamentos, a proposta assegura acesso prioritário a linhas de financiamento em bancos públicos e prioridade no licenciamento de obras de rede elétrica. O projeto também permite que o excedente de energia de microgeração e de minigeração distribuída seja adquirido por distribuidoras ou órgãos públicos. De acordo com o relator, deputado Júlio Lopes, do PP do Rio de Janeiro, o projeto cria a possibilidade para que cerca de 1 milhão de famílias acessem novas fontes de renda por meio da comercialização de excedentes energéticos. Na opinião do parlamentar, ao permitir que essas famílias instalem e operem usinas de energia limpa, o projeto cria um ambiente de negócios favorável ao cooperativismo e ao associativismo rural.
1: É um projeto que tem um mérito muito especial de dar àquelas pessoas que estão em áreas destinadas à reforma agrária, portanto, pessoas que não têm propriedade, que não têm terra, que não têm outras possibilidades de desenvolverem projetos de energia e, a partir desses projetos, terem uma capitalização, terem uma renda. E eu entendi que isso será de grande valia para a capitalização dessas áreas mais pobres do Brasil, ajudando essas populações menos assistidas.
0: O projeto, que cria incentivos para a geração de energia renovável em assentamentos da reforma agrária, ainda será analisado pelas comissões de Agricultura, de Finanças e Tributação e de Constituição e Justiça. Da Rádio Câmara de Brasília, Maria Neves.
2: Marcelo Moraes, do PL do Rio Grande do Sul, é favorável ao projeto que atualiza as regras do crédito fundiário para a compra de imóveis rurais. Segundo o deputado, a proposta torna a política de acesso à terra mais justa ao considerar as diferenças de preços entre as regiões do país.
3: Marcelo Moraes afirma que os limites atuais estão defasados e dificultam o acesso de agricultores familiares ao programa. Para ele, a medida fortalece o crédito fundiário, amplia a inclusão produtiva e contribui para o desenvolvimento regional e a segurança alimentar.
4: Esporte.
2: Arthur Oliveira Maia, do União da Bahia, é autor da proposta que proíbe a publicidade, a propaganda e o patrocínio de apostas de cota fixa, as chamadas bets, em todo o país. O projeto ainda veda a contratação de influenciadores.
3: Eventos e a utilização de marcas de bets em estádios, arenas e outras instalações. Arthur Oliveira Maia acrescenta que 20% da área de exposição das plataformas de apostas deve ser destinada a alertas sobre os riscos do jogo.
4: Ciência e tecnologia.
2: Fernanda Coelho Filho, do União de Pernambuco, solicita a criação da Frente Parlamentar em defesa do Programa Espacial Brasileiro. O deputado entende que o colegiado pode colaborar com a formulação de políticas públicas voltadas para o setor espacial e de inovação tecnológica.
3: Fernando Coelho Filho afirma que a iniciativa visa fortalecer a soberania nacional com o desenvolvimento de programas em telecomunicações e monitoramento climático e territorial. Ele argumenta que a frente vai atuar para garantir recursos orçamentários para o setor.
2: Antônio Doido, do MDB do Pará, celebra a aprovação na Câmara de projeto que impede o bloqueio de recursos do Fundo de Universalização dos Serviços de Telecomunicações. Ele ressalta a importância do FUST no financiamento de ações para ampliar o acesso à internet no país.
3: Antônio Doido avalia que a medida pode assegurar mais recursos para levar internet de qualidade a escolas públicas, áreas rurais e comunidades que ainda não tem atendimento adequado. O texto também prevê mais investimentos para a infraestrutura das próprias operadoras.
2: Juscelino Filho, do Maranhão, é favorável ao projeto que estabelece novas regras para o compartilhamento de postes de energia elétrica por empresas de telecomunicações. A proposta busca ampliar a organização das redes e garantir acesso isonômico à infraestrutura.
3: O texto atribui à ANEEL e à Anatel a definição das regras técnicas e econômicas do compartilhamento e prevê prazo de 5 anos para regularizar ocupações irregulares. A proposta, que tem o apoio de Juscelino Filho, também incentiva a modernização da infraestrutura.
4: Segurança Pública.
2: Mário Frias, do PL.

0: PL de São Paulo defende ampliar o prazo da prisão temporária em investigações de organizações criminosas e associações criminosas de alta complexidade. A medida vale para casos que dependam de provas como quebras de sigilo e análise de dados digitais.
1: Pela proposta, a prisão temporária poderá durar até 40 dias, com possibilidade de prorrogação por igual período, mediante decisão judicial fundamentada. Segundo Mário Frias, o texto também estabelece prazo de 30 dias para o Ministério Público se manifestar após a conclusão do inquérito.
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3: Justiça.
0: Felipe Francischini, do Podemos, do Paraná, quer reforçar a proteção patrimonial da mulher na dissolução do casamento ou da união estável. Ele defende que medidas de bloqueio e proteção de bens não poderão atingir imóveis ou outros bens dados como garantia em financiamentos.
1: Felipe Francischini afirma que a medida evita que bens que ainda pertencem juridicamente ao banco ou a outro credor sejam incluídos na proteção patrimonial. Segundo o deputado, a intenção é assegurar que as medidas em decidam apenas sobre bens efetivamente disponíveis.
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0: O jornal Câmara dos Deputados irá a Salvador nesta sexta-feira para mais uma gravação itinerante da Voz do Brasil nos estúdios de emissoras da Rede Câmara de Rádio.
1: Lado a lado, um âncora da Rádio Câmara de Brasília e um âncora da emissora local vão apresentar as principais notícias do dia. O programa gravado em Salvador irá ao ar na próxima segunda, dia 31.
0: Termina agora o jornal Câmara dos Deputados, produzido pela Rádio Câmara, com trabalhos técnicos de Everson Urani e apresentação de Márcio Aquiles Sardi e Val Monteiro. Boa noite.
1: Uma ótima noite. Você fica agora com o Minuto do TCU.
3: Minuto do TCU.
4: No dia 1º de setembro, o Tribunal de Contas da União vai realizar painel para debater os desafios do transporte público no Brasil. 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
3: 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Boa noite.

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4: 20 horas e 4 minutos.

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4: 20 horas e 16 minutos.

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3: 20 horas e 31 minutos.

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2: 20 horas e 46 minutos. 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